0: 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Leve essa vibe com você e volta amanhã para mais. 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

bom te ter aqui na playlist 106,7. A gente se encontra de novo em breve com mais pop, rock, black, hip hop e reggae. 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
11: DNI. 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

0: e a viagem no tempo continua. Mas antes, a gente faz uma paradinha rápida. Fica aí que já já o Rebobina tá de volta aqui na FURG FM 106,7. Mais clássicos, mais nostalgia, mais música boa te esperando.
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0: aí, a nostalgia tá boa? Pois pode ter certeza, vem muito mais por aí. Daqui a pouquinho a gente já retoma essa jornada pelos clássicos que nunca saem de moda. Rebobina logo mais aqui na FURG FM. 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
10: Chico César.
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1: E voltamos. Rebobina tá no ar aqui na FURG FM 106,7. A máquina do tempo musical tá ligada e pronta pra continuar essa viagem. Prepara o play da memória que lá vem mais hits.

0: pausa estratégica para você respirar, pegar aquela água e voltar com tudo. Porque o Rebobina continua daqui a pouquinho com mais hits dos anos 80, 90, 2000 e 2010. Não sai daí, Furg FM 106,7. 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
11: Enrico de Micheli, cantor e compositor paraense.
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0: E o Rebobina continua firme e forte aqui na FURG FM 106,7. 4 décadas de música boa não param por nada. Bora pra mais pop, mais rock e mais nostalgia.

0: Uau, que pedrada musical, hein? Mas calma, o Rebobina não para por aqui não. A gente já volta com mais pop, mais rock e aquela nostalgia gostosa. Fica ligado na FURG FM 106,7.
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0: E a viagem continua. O Rebobina tá de volta na FURG FM 106,7 com mais músicas que fizeram história. Aquele som que tocava no rádio, você não desligava por nada? Tá tudo aqui, agora.

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6: Cleiton.
8: A dupla Cleiton e Cledir começou num programa de rádio. E eu escutava num radinho de pilha minhas músicas tocando pela primeira vez numa rádio. E depois, naturalmente, a sedimentação da carreira da dupla, por exemplo, foi importantíssimo. As rádios do Brasil inteiro executaram nossa obra, né? E eu adoro rádio.

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1: Opa, chegou quem faltava. Que bom ter você de volta aqui no Rebobina. A gente continua essa jornada musical pelos clássicos que marcaram época. 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
13: Carlos Papel.
14: Pô, eu acho o rádio o máximo, né? 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Mas o rádio, pra mim, na minha vida, ele começou com Jerônimo Herói de Sertão, que era uma novela de rádio. E aí o incrível, fantástico, extraordinário do Almirante também. A gente escutava muito. 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Que era que eu achava que era um espetáculo. Que no rádio a gente não tinha essa tecnologia. 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

0: e a viagem no tempo continua. Mas antes, a gente faz uma paradinha rápida. 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

0: a nostalgia tá boa? 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

0: música dessas conta uma história, né? E a nossa história musical continua logo mais. 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
0: E voltamos. Rebobina tá no ar aqui na Furg FM 106,7. A máquina do tempo musical tá ligada e pronta pra continuar essa viagem. Prepara o play da memória que lá vem mais hits.

0: pausa estratégica para você respirar, pegar aquela água e voltar com tudo. Porque o Rebobina continua daqui a pouquinho com mais hits dos anos 80, 90, 2000 e 2010. Não sai daí, Furg FM 106,7. 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

0: Uau, que pedrada musical, hein? Mas calma, o Rebobina não para por aqui não. A gente já volta com mais pop, mais rock e aquela nostalgia gostosa. Fica ligado na FURG FM 106,7.
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0: E a viagem continua, o Rebobina tá de volta na FURG FM 106,7 com mais músicas que fizeram história. 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

0: Obrigado.
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0: 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E o contato com a gente é o seguinte, através do WhatsApp 53971-3077, Instagram, arroba primeirapagina.furgfm e o e-mail primeirapagina@furg.br. Bom dia, Everton.
1: Bom dia, Fernando. Bom dia, Raquel. Bom dia, meu querido ouvinte. É um prazer estar com vocês nessa manhã fria, fria, fria, fria, fria.
2: Bom dia, Brasil.
0: Bom dia, Brasil.
1: Programa Primeira Página, aprendido.
0: Ah, não, é essa. Agora sim a gente foi de Brasil. E começando aí, né, falando de Brasil, de Copa do Mundo, ontem foi um show à parte dos caras, né? Até Remada Viking teve no estádio.
1: Que coisa linda,
0: que
1: né?
0: Que coisa linda. Os caras estão fazendo verdadeiros shows, né? A África do Sul entrando, cantando músicas, entram no estádio cantando músicas lá da sua região e também da sua cultura, né? Agora os Vikings fazendo a Remada Viking em pleno estádio, todo mundo remando, cara.
1: Estádio inteiro remando. Já estavam remando durante o jogo, né?
0: Exatamente.
1: E aí no final do jogo, tendo um maestro aí com um tambor
0: pra puxar a remada.
1: Né? Foi algo de outro mundo.
0: Muito legal, muito legal.
2: E a torcida brasileira também tem um movimento verde e amarelo, né? Que é a torcida organizada, que é aquela camiseta listrada, verde e amarelo. Eles se encontram em vários locais pra ter também os seus ensaios, né?
0: Ah, sim.
1: Tá aí, o time seguindo, quando é que entra em campo?
2: O time tá ensaiando ainda.
0: Quarta-feira.
2: Amanhã, tá, gente, amanhã.
1: Será que é home office esse time?
2: É. Ainda?
1: Eu acho que ainda assim.
0: E agora sem Rafinha, né? Vamos ver como é que vai ficar, né? O que o Ancelotti vai fazer pra... E afinal de contas, ele vai vir aí pra falar alguma coisa depois da Copa?
2: Não consegui contato com ele ainda, teve gente difícil.
1: Tu sabe, Fernando,
2: eu tentei contato com o Rio Grandino que tá lá, mas ele não respondeu pra mim ainda. Seria o contato, né? Não rolou ainda.
1: Tem uma curiosidade, assim, perguntaram pro Rivelino, quanto é que seria um jogo daquela seleção de 70 com a seleção atual? E o Rivelino diz, olha, do jeito que tá, assim, eu acho que a nossa seleção ganha de 2-1, eu acho. Só que como assim 2-1? Não, tem que levar em consideração, o Pelé já morreu, eu tô com 70 anos, pra tu ver o nível dessa seleção comparado com as seleções passadas do Brasil.
0: Pelo menos ganhou, né? Na última passagem pela Copa, né? Ele ganhou, né? Pelo menos ele tá de líder empatado com o outro no grupo, tá com empatite, né? Mas a gente sabe que os caras vão dar tudo de si pra poder passar de fase aí também, porque os caras são considerados aí uma das melhores seleções do mundo, e eles também não podem baixar o padrão deles, porque senão o cascalho não cai na conta, né, velho?
1: Cara, então, assim, precisa de cascalho?
0: Ah.
2: Falando Everton, em empatite, sabe, né? Hoje tem Portugal, quem sabe essa empatite aí, esse grupo aí.
0: Sai fora, Zé.
2: Sai um pouquinho.
1: Não, e temos um outro recordista. O cara não é só recordista em números de gols em Copa do Mundo. O cara também é recordista em número de pênaltis perdidos, né? Então esse é o Messi. O Messi já conseguiu errar 3 pênaltis nas Copas do Mundo, né? Além, é claro, de ser o maior goleador de todas as Copas.
0: O cara é assim, ó. Chega perto do Ronaldinho Gaúcho, chega. Mas não...
1: Mas aprendeu com quem? Ele aprendeu com o Bruxo, né, cara?
0: Aprendeu com o Bruxo. E a gente vai seguindo aqui o programa Primeira Página com a programação da rádio, né? Primeiro a entrevista do dia, o fim da escala 6x1, com Paulo Arruda, do Sindicato dos Empregados do Comércio, e Lucas Feijó Vaz, Sindicato do Turismo e Hospitalidade. A programação da FURG, então, Primeira Página, com a voz que vos fala das 7 horas da manhã até as 8h30, Paralelo 30, das 9h30 até as 11 horas com a Deca e com o Rafa, e o FM Café, do meio-dia às 14 horas com a Ju e com a Clara.
1: E a Érica.
0: Exatamente, galera.
1: Ju, Clara e Érica.
0: FM Café. A galera feminino, time feminino do FM Café. Não, as gurias dão, assim, ó, de relho, né? As gurias são boas mesmo no que fazem. Acontecimentos do dia 1868, máquina de escrever, Christopher Lantan Schulz recebe uma patente para uma invenção que ele chamou de Type Water.
1: Tappy Water. Então, um abraço aí pra Aldiva, é a professora do Hamilton Ranch, né?
0: Aldiva,
1: de acordo, é claro, com Paulo Claro, que também foi aluno dela, né?
0: É, brincadeira, Aldiva, não lembrava mais desse nome, cara. 1894, fundação do Comitê Olímpico Internacional de... na Sorbona, em Paris, por iniciativa do barão Pierre Coubertin. Dia do Atleta Olímpico, Dia Universal Olímpico. Então aí o barão de Coubertin começa as Olimpíadas nesse dia, né? As Olimpíadas modernas, porque elas já aconteciam lá na Grécia.
2: Tem mais dias ali, né? Hoje dia tá longo.
0: Dia do Desporto Olímpico, Dia do Lavrador, Dia das Nações Unidas para o Serviço Público, Dia Internacional das Mulheres na Engenharia. Então tá, né?
1: Dia. Precisa de dia mulher na engenharia? As mulheres são de todos os dias,
0: elas
1: dia das mulheres.
0: Elas enxergam o mundo,
1: não,
0: né,
1: tá
0: cara?
1: Louco. O que seria de nós se não fossem as mulheres? Agora em Rio Grande...
0: Pra começar, a gente nem nasceria.
1: Nem nasceríamos, né? Agora em Rio Grande são 5,4 graus, sensação térmica de 0,8. Tá. Sensação térmica de 0,8.
0: Refrescou, é melhor. Puxou o postigo.
2: As temperaturas amenas.
1: É. Já botei dois pullover hoje, né? Vou botar um poncho.
0: Hoje tô que nem uma cebola, cheio de roupa, né,
1: gente? E fica difícil tirar a cirola, né, tia?
0: Ah, olha, tu tá louco, tia.
2: E tá chegando, tu não consegue nem se agachar direito pra tirar.
0: É verdade. Notícias da prefeitura. Prefeitura celebra com a comunidade os 21 anos da APA da Lagoa Verde e o projeto Ampliação da Área Protegida. As margens do canal São Simão também foram instalados novos equipamentos de uso público, como bancos para contemplação da paisagem e uma placa educativa com informações sobre a fauna, a flora e as características ambientais da unidade de conservação. Então tá.
2: O evento foi sábado, né? Não consegui ir. Sábado, a agenda tava cheia, né? Tinha sabadou, tinha tanta coisa legal no final de semana.
0: Pois é, no final de semana. E fez um baita dia no sábado, né? A Prefeitura do Rio Grande promoveu o lançamento do Programa Municipal de Alfabetização do Rio Grande neste sábado 20. O programa tem como foco fortalecer o processo de alfabetização dos estudantes da rede municipal, especialmente aqueles que estão no ciclo de alfabetização, que compreende o primeiro e o segundo ano do ensino fundamental.
1: Legal isso, né? Isso é uma coisa fundamental aí, a alfabetização, e uma alfabetização responsável, né? Para que as crianças não cheguem na faculdade só sabendo juntar as letrinhas, né?
0: É verdade, acolherar as letras.
1: Tem mais notícia da prefeitura aqui, uma notícia bem interessante aí para a questão da pesca artesanal, né? Então, que é o processamento de pescados artesanal. A Prefeitura do Rio Grande, por meio da Secretaria de Município de Pesca e Aquicultura, promove no próximo dia 24, amanhã, portanto, o Seminário Regional Processamento de Pescados Artesanal. O evento é realizado em parceria com a Emater RS Ascar. O Governo do Estado do Rio Grande do Sul, através da Secretaria de Desenvolvimento Rural, e o Governo Federal, por meio do Ministério da Pesca e Aquicultura. O seminário integra a programação de 290 da Festa de São Pedro, né, que acontecerá...
0: Opa, é, duocentésimo,
1: 290 festa do...
0: 290 anos da festa de São Pedro.
1: No CTG Rafael Pinto Bandeira, na Vila da Quinta, a partir das 13h30, reunindo pescadores artesanais, representantes das instituições públicas, técnicos e demais interessados no tema. A proposta visa fortalecer a cadeia produtiva de pescados artesanal, promovendo a troca de conhecimento e a difusão de estratégias para agregar valor aos produtos da atividade. Então, legal essa iniciativa aí da prefeitura, e junto com a Emater e o governo do estado e o federal aí, para desenvolver a manutenção, o processamento de pescados artesanal aí no município de Rio Grande, até porque o Rio Grande aí tem já uma grande tradição na área de pescados.
0: Mandar um abraço para todo o pessoal da Ascar e da Emater, né? Meu pai, seu José Viana, que deve estar nos escutando agora, um abraço, um beijo para ti, pai. Foi chefe do departamento da Ascar em Rio Grande durante mais de 25 anos. Então, o cara que entende tudo aí, não de pesca, mas de cebola. De pesca também, porque ele é filho de pescador, né? Ele entende de
1: como
0: pesca.
1: Como a maioria
0: também
1: de nós, né, Fernando? É. Quem de nós não tem um pescador na linhagem?
0: É verdade, literalmente na linhagem.
2: Continuando aqui, aproveitar o ensejo ali da festa, né, de São Pedro. Hoje tem abertura, solenidade às 15 horas. Depois a gente vai ter a apresentação da banda da Brigada Militar. Às 15h30, às 16h40, Banda Amigos. Às 17h, Luzardi em Movimento, grupo de dança, então, da escola, Maria Lúcia Luzardi. Às 18h, missa ali na Catedral de São Pedro. E a partir das 19h, Noite dos Corais, minha pequena vai estar se apresentando. Então, às 19h, primeira apresentação de coral, né? Belas Artes, Heitor de Lemos. 19h25, o grupo juvenil. 19h50, o Coral da FURG, Coral Movimento da FURG vai estar se apresentando lá no evento. Depois, às 20h15, o Coral da Sagrada Família. E para encerrar, às 20h40, o Coral Indígena Paranendu. É isso que se fala?
0: Vem aqui. Sim, né?
2: É o último aqui. Tu que sabe todas as.
0: Vamos ver aqui.
2: É a última, 20h40, o último coral.
0: Paranendu.
2: Paranendu. Então hoje é a noite dos corais.
0: Instagram.
2: Então convidamos toda a comunidade para participar aí da festa de São Pedro, que começa hoje, vai até o dia 29. Temos aí chuvaçada, a caminhada e depois também o fechamento aí com o show de 40 anos do Renato Borghetti. A extensão boa aí dessa programação para quem. Tomara que não chova, né?
1: Já tem, já tem uma mega estrutura lá, já tem lonas, já tá tudo montado aí pra essa festa.
2: Porque com frio o pessoal acaba não saindo tanto de casa, né? Mas tomara que o tempo ajude.
1: Cara,
2: né?
1: E ontem à noite tava muito frio.
0: Muito frio.
1: Muito
2: frio.
1: Ah,
2: eu só saí pra levar as gurias nas danças já.
0: Ah, eu fui levar a minha neta de quatro patas quase meia-noite, depois de estar na lareira. Bah, olha, foi cruel.
1: Não, ficasse todo torto, não. Deu um pasmo.
0: Quase me deu um pasmo. Mas vamos seguir daqui a programação do Primeira Página, né? E aqui uns desligamentos programados de energia elétrica, que tem um monte de coisa hoje, né, Raquel?
2: Temos dois pontos, né? Na Vila Maria, a partir da tarde, a partir da 1h até 7h, previsão. Rua São José do Norte, Rua A, Avenida Almirante Maximiliano Fonseca, essa sigla não sei, ALD, Aldeia, Uruguai? Não sei.
1: Alameda.
2: Alameda, Uruguai.
1: Alameda aqui perto, aqui na
2: Vila. Aqui na Vila Maria. E também, na parte no final da manhã ali, 5h para meio-dia, exatamente, até 5h para 6h, temos ali Vila Hidráulica, então várias ruas com deslagamento programado de energia elétrica. Rua General Abreu, Rua Safira, Castro Alves, Liderança, Travessa Rosa Cruz, Rua Macedônia, Rua Maurício Sirotsky, sobrinho. Até isso tem aqui.
1: Sei lá, na Hidráulica,
0: Ali na Hidráulica.
1: Do lado do 3 de maio, ali na antena da RBS.
0: Antena da RBS.
2: Fronteira Sul, Rua Rosa Cruz. Então, esses dois desligamentos programados para hoje. Já avisando a população para se programar, então.
1: Quase que eu digo ali pertinho de casa, né, Fernando? Mas a minha casa é lá na Querência
0: Rosa,
1: agora.
0: Rosa Cruz, que fica. Que é a rua de trás da antena da RBS, dos equipamentos da NET ali. É aquela rua de trás ali que faz referência.
1: Do residencial Dom Bosco ali, né?
0: Não, a outra.
1: Não, atrás.
0: Ah, atrás. Sim. Aí faz referência ao templo de Rosa Cruz que tem ali, que é um templo maçônico, né?
2: Sim.
0: Pra quem não sabe. E aí, assim, ó, segunda-feira a gente sai de Rio Grande, a gente sai de carro, né, para ver o que tá acontecendo, né, na cidade. Cara, estão instalando postes gigantescos na rua Rio Branco, mas gigantes, assim, ó, para passar a linha principal, né, que vão deixar de ser usadas aquelas torres gigantes que tem também ali na Avenida Pelotas, e a instalação desses postes está sendo feita para passar a linha principal de alimentação de energia pela rua Rio Branco. São postes gigantes. Então, assim, ó, pessoal que tá trafegando aí pela Rio Branco, muito cuidado, porque a rua, além de estar trancada, em muitos pontos ali do início ou do final do Rio Branco, estão com muitas obras ali para a instalação desses postes, que são gigantescos.
1: E interessante que aí a gente pede informações de trânsito e nos dizem assim: tá tudo normal. Tá tudo normal. As ruas estão trancadas. Tá certo que é a Corsã e a Equatorial que estão trancando. Mas eu acho que para tu tem que ter autorização dos entes públicos para fazer esse tipo de trancamento.
0: Mas a gente
2: comunicação,
0: pede,
2: né?
0: A gente pede informação e nos dizem que tá tudo tranquilo e até batida de automóvel no centro com perseguição policial e tudo teve.
1: Aí vamos deixar claro assim, ó. A gente não pede informação pra Brigada Militar, Fernando.
0: Mas foi.
2: Aí a gente. A rua interrompida, é diferente.
0: Não, tudo bem. Mas foi uma batida da Guarda Municipal. Foi a Guarda Municipal que perseguiu o carro em plena Gomes Freire na noite de segunda-feira ou na noite de domingo, que quase atropelou uma pedestre que estava com seu pet, né? E o carro ainda levou mais dois carros por diante. Tá rodando na internet, todo mundo tá vendo, né? Então assim, ó, o Primeira Página tá dando notícia atrasada, mas pedir pros órgãos aí nos passarem direitinho as informações, né? Porque senão a gente não consegue dar informação correta pro nosso ouvinte aqui no ar. Né? E aí a gente vê no outro dia, que nem a história aquela, né? Eu sou sempre o último a saber, né?
1: Opa! Aí a sugestão é comprar um DKV, né, Fernando? Um DKV é legal. Ou até uma lambreta, de verdade, não que nem a minha. A minha não faz barulho. É aquele tipo de carro que tu tá a três quadras da casa, tá todo mundo dizendo, ó, lá vem o fulano. Tá, né?
2: Só pra voltar, Fernando, passou ali as vagas, eu tô com elas abertas aqui. Então vamos de vagas do Cine? Pode ser?
0: Vamos, manda.
2: Vamos lá, tem bastante coisa pra hoje. Analista de recursos humanos, 1 encaminhamento. Assistente comercial de vendas, 3 encaminhamentos. Auxiliar de limpeza, 3 também. Auxiliar de RH, 3 também. Conferente de loja, 4 encaminhamentos. Engenheiro químico, 2 encaminhamentos. Engenheiro de alimentos, 3 encaminhamentos. Fiscal de caixa, 3 encaminhamentos. Fiscal de prevenção de perdas, 5 encaminhamentos. Operador de empilhadeira, TRN11, 3 encaminhamentos. Operador de supermercado, 10 encaminhamentos. Operador de perecíveis, 5 encaminhamentos. Operador de hortifruti, 2 encaminhamentos. Repositor noturno de supermercado, 10 encaminhamentos.
1: Eu quero essa vaga aí para o meu terceiro turno aí.
2: Tá. Vendedor interno, 4 encaminhamentos. Outra vaga de vendedor interno agora com vaga feminina, 5 encaminhamentos. Vendedor pracista, 10 encaminhamentos. Só vendedor, vaga para jovem aprendiz, 3 encaminhamentos. E ufa, deu. Pensei que tinha mais.
1: Não, já pensou se eu pego essa vaga e trabalhando aqui pertinho de noite? Eu já venho direto pra cá, né?
2: No turno?
1: Já saio daqui, vou pra lá, saio de lá e já venho pra cá. E vai ficar legal isso.
0: Eu queria saber o que é o UFA deu.
1: UFA?
2: UFA deu é outra vaga.
0: É outra vaga.
2: Então essas informações, quem quiser saber mais
1: cara,
2: detalhes.
1: Cara, vocês notaram que a Raquel não tá tossindo hoje?
2: Eu tô melhor, vice. Tá melhor. Nem tô mais rouca.
0: Depois de quase dois meses tossindo no ar.
2: @FGTAS_Cine_Rio Grande para saber mais detalhes dessas informações. E continuamos com aquelas duas vagas do CIEE, que são vagas de estágio para a área de educação física. Para educador físico, as duas vagas dentro da academia, né? Um para instrutor de academia, e outro para professor de musculação, academia aqui na Cidade Nova. Informações pelo cers.org.br/conjuntos. O endereço presencial para quem preferir, Benjamin Constant, número 80. WhatsApp para dúvidas, 539-8403-1505. E horário de atendimento, das 8 ao meio-dia e da 1h30 às 5h30. Fernando, eu não sou de dar abraços, né? Mas eu ontem descobri que um pai de um coleguinha da minha filha tá deixando de escutar o concorrente, então vamos falar para nos escutar que tá adorando o programa. Então, um abraço, Luciano. Bom dia para ti.
0: Então tá, a gente vai mandando todos aqueles abraços, né? Pro nosso...
2: Ainda mais sabendo que a gente tá conquistando a fidelidade de outras rádios.
0: Assim, ó... Mandar um abraço pro nosso amigo Rodrigo ET, né? Que já deve estar se dirigindo aqui para trazer alunos pra FURG, né?
1: O Graveto, grande figura.
0: A Carla Lima, então, também um beijo, um abraço aí.
1: A tua esposa tá dormindo, mas a minha tá acordada, ligada no programa.
0: Ligadinha.
1: Um abraço aí pra minha querida esposa, minha namorada.
2: Eterna namorada. Márcio nos escuta sempre.
0: Márcio tá sempre ligadinho com a gente.
1: O Mozart, que daqui a pouco deve estar passando por aqui.
0: O Mozart tá sempre ligadinho, daqui a pouco ele passa aqui com o piscaleta ligado, avisando que tá chegando, né?
1: Eu acho que ele já tava até batendo ponto com a gente aqui, eu acho.
0: É verdade. E só para avisar pro pessoal que a FURG já se encontra num clima de dia bonito,
2: 7h26, pintando, né? Hein? É. Não vai se atrasar.
0: Ontem 7h30 ainda tava escuro, cara. Ontem tava
1: escuro. Agora os dias começam a ser mais compridos. A gente já passou pelo dia a noite mais longa.
0: A noite mais longa, né? Então, aí a gente continua com aqueles abraços aí pra todo aquele pessoal que nos ouve.
1: Os nossos vigilantes, né,
0: Fernando? O André, hoje não é o André, hoje é o Marconi que está ali, né? É o Marconi e também a rapaziada dos entornos aqui de todos.
1: É geral. Não podemos nos restringir pro André e pelo Marconi, porque tem uma turma, uma grande turma aí nos ouvindo aí, né?
0: O Thales, o meu amigo Diogo e para todo o pessoal aí da turma das ciências sociais.
1: E a turma de Pelotas tá chegando, né? O embaixador acabou de entrar aqui no campus.
0: É verdade. Aí, vamos dar notícia.
2: Não tem desculpa se chegar atrasado, a gente tá vendo que tá chegando
0: hoje,
2: no horário,
0: hoje dá,
2: né?
0: Tempo.
2: Não
0: hoje
2: vai matar
0: a
2: aula.
0: Notícias sobre educação. MEC credencia novos campi da URGS e também da Unifespa. Um deles será construído no município de Caxias do Sul e o outro no município paraense de Canaã dos Carajás. O objetivo é ampliar a oferta de educação superior em regiões historicamente desassistidas. Sancionado o piso salarial para professores. Sancionado o piso salarial para professores da educação básica. Lei pública nesta sexta-feira, dia 19, fixa o piso nacional do magistério em 5.130,63 para 2026. Centavos, né? R$ 5.130,63 para 2026, com um reajuste de 5,4% e nova metodologia de atualização vinculada à FUNEB e à inflação, né? Então tá.
1: Uma notícia aí, né? O decreto do RSC deve estar saindo a qualquer momento, tá? Ele já foi aprovado interministerialmente, agora só estão aguardando a assinatura aí do presidente Lula para nos dar o RSC, que é a carreira dos técnicos administrativos em educação tanto necessita, e que é acordo de greve que não foi cumprido aí pelo governo federal, e quiçá isso possa dar fim à greve dos técnicos administrativos em educação do Serviço Público Federal.
0: Muito legal.
2: Olha aqui, ó, a Marconi mandou mensagem dizendo que tá ligadinho na rádio. Obrigada por lembrar do amigo, viu? Tá ligadinho mesmo.
0: Marconi, que um nome emblemático, né? Marconi foi o cara que inventou o Rádio Galena, né? Não o nosso,
2: ó,
0: Marconi.
2: Teve outra mensagem aqui, ó, Luciana Porciúncula. Bom dia para os melhores. Também estou ligadinha na informação divertida e garantida com vocês.
1: É minha esposa. Obrigada, minha esposa, isso. Eu falei que ela tava ligada, né?
0: E ela tá falando que é divertida, né?
2: É divertida.
1: Não, aí de vez em quando ela me manda uma mensagem, a vinheta tá muito alta, ela tá ligada, cara.
0: Tá ligada.
1: O teu microfone tá baixo.
2: Tá fiscalizando.
0: Fazendo a sua parte criteriosa, né?
2: Olha, a gente tocou aqui um pouquinho mais cedo, Legião Urbana, antes de entrar.
0: Faroeste
2: vai ter
0: Caboclo.
2: Um show, então, da banda Legião Urbana Tributo, no palco, do dia 4 de julho, no Praça Rio Grande, às 19h30, pra garantir e celebrar o mês do rock. Quem é que vai abrir? A banda deles?
1: Gabardines, né? Paulinho, quando é que o Paulinho vem aí?
2: Paulinho vem sexta-feira que vem.
1: Sem bolo?
2: Antes desse show, então não vai ter bolo. Se tiver, ele vai trazer, né?
0: Tá rotando um troço, tá fazendo um blim aí. O Everton fazendo barulho aqui.
1: É.
0: Mas olha só.
1: Foi a mensagem da patroa?
0: Ah, ele tá chegando. Tá chegando mensagem no...
1: Não, é outra.
0: Tá chegando mensagem no tablete. No tablete ali, né? Aí, assim, a gente vai mandando sempre essas informações, né? E de um jeito mais divertido, mais leve, que a gente consiga passar, né? Então, agenda do SIDEC 24 e 25, SEMEIA, Semana do Meio Ambiente e Sustentabilidade. Então, aí, agenda do SIDEC.
1: Né? Um abraço aí pros Filipes, o Felipe e o Felipe, né? Que são os gestores aí da SIGA e da CGA aí, que são os responsáveis pela gestão ambiental da Universidade Federal do Rio Grande.
0: A Raquel falando aí na parte do Faroeste Acabou. Caboclo, vou dizer uma coisa pra vocês.
2: Vai continuar a música agora?
0: Não.
2: Cortou pela metade, agora vai dar outra metade.
0: Faroeste Caboclo é o terror do radialista, né? Quando o cara olha ali na vinheta ali, que tá rolando, Faroeste Caboclo, o cara tem 10 minutos de música, meu Deus.
1: Dá pra ir no banheiro, Fernando.
0: Não, dá pra ir no banheiro, dá pra fazer um cafezinho, dá pra tudo, né? Então, assim, ó, é muito.
2: Vamos de bate no peito?
0: Vamos de bate no peito.
2: Ah, claro. Brasil, que tem, né? Vai lá, Brasil. Não,
0: peraí. Primeiro vamos
1: desligar a vinheta.
0: Desliga a vinheta.
2: O Pedro
0: agora
2: não tá acordado hoje.
0: Aumenta o volume e.
3: Brasil!

0: Muito obrigado.
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0: Voltamos, voltamos pro ar, são 7h44.
1: Adivinha quem passou, Fernando?
0: O Mozart.
1: O Mozart, um abração aí pro nosso amigo Mozart.
2: É a primeira vez que a gente não tava no ar, né? É.
1: Exatamente. Passou, porque... Estávamos num bloco um bloco de apoiadores aqui.
2: O Everton foi falar culturais. No microfone e tava desligado.
0: E aí o nosso amigo Mozart passou aqui, sempre com aquele pisca-alerta ligado, dando aquele alô, né? E também mandar um alô aí pro Diogo, né? Aproveitar os alôs, que diz aqui pra nós que fazia anos que não escutava o Acústicos e Valvulados. Então, meu velho, dá uma virada naqueles teus vinis que tu tem por lá, tua coleção, e pede aí a música pra gente, que a gente toca aqui pra ti. Aí, seja ela Acústicos Valvulados, seja ela Legião Urbana, seja o que tu quiser, a gente vai procurar.
1: Quem sabe até Replicantes, né, Fernando?
0: Replicantes, já, cara.
1: Qualquer dia nós vamos tocar o Surfista Calhorda.
0: Surf, é muito bom, muito bom. Aí a gente vai trazendo aí mais notícias, que o Everton agora entra com a previsão do tempo. Ih, se perdeu.
1: Não, estamos no ar aqui nessa. Então a previsão...
2: Agora vai enxergar melhor, tá maior,
1: Agora é, faz barulho, mas a letra é mais maior de grande.
2: Mais maior de grande, né?
1: Então tá, a terça-feira é marcada pela atuação de uma massa de ar frio sobre o Rio Grande do Sul. O tempo permanece estável na maior parte do Rio Grande do Sul e com predomínio de nuvens, aberturas de sol ao longo do dia, temperaturas baixas, típicas de inverno. Nas áreas litorâneas, os ventos de sul e sudestes mantêm a sensação de frio mais intensa, especialmente durante as manhãs e à noite. Em Rio Grande, o dia será de muitas nuvens com períodos de melhoria. Não há expectativa de chuvas significativas. As temperaturas variam entre 9 e 14 graus, com ventos moderados do quadrante sul, mantendo a sensação térmica baixa durante todo o dia. Em São José do Norte, o cenário é semelhante. Céu parcialmente nublado, vento constante vindo do oceano e temperaturas entre 9 e 14 graus. O frio será mais intenso nas primeiras horas da manhã e após o pôr do sol. Santa Vitória do Palmar terá um dia de muitas nuvens, com possibilidade apenas de garoa, muito isolada no extremo sul. As temperaturas ficam entre 8 e 15 graus, com ventos moderados e elevada a umidade do ar. Em Pelotas, o tempo permanece firme, com bastante nebulosidade e algumas aberturas de sol durante a tarde. A mínima fica em torno de 9 graus e a máxima chega aos 14 graus, sem previsão de chuva. Já São Lourenço do Sul terá o sol parcialmente nublado, vento fraco a moderado e temperaturas variando entre 8 e 14 graus. A sensação de frio permanece durante todo o dia, principalmente nas áreas próxima à Laguna dos Patos. Já em Santo Antônio da Patrulha, o sol aparece entre nuvens e o tempo segue estável. As temperaturas variam entre 7 a... Olha, ela tossiu. As temperaturas variam entre 7 e 14 graus, com vento fraco a moderado e sem previsão de chuva. Previsão para os próximos dias, né? Na quarta-feira, dia de jogo da seleção brasileira.
2: Amanhã.
1: E pra quem não sabe, o Neymar já treinou com bola. Oh. Existe a possibilidade de ele jogar.
0: Brasil, Brasil,
1: cara.
2: Tira
1: a trilha e bota o Brasil.
0: Agora sim, agora vai.
1: Aí.
0: Agora vai. Aí.
3: Brasil!
1: É amanhã. Então, Brasil entra em campo já contra a Escócia e, quiçá, vamos garantir a próxima fase, primeiro lugar no grupo, para continuar lá nos Estados Unidos, né? Então, para quarta-feira, né? Terá tempo firme em toda a região. O sol aparece com mais frequência, embora ainda haja variação de nuvens. O amanhecer será bastante frio, com mínima entre 5 e 8 graus, e a máxima pode chegar entre 14 e 16. Há possibilidade de formação de nevoeiros ao amanhecer em áreas baixas, próxima à laguna e rios. Na quinta-feira, o tempo continua seco, com predomínio de sol, elevando gradualmente as temperaturas durante a tarde. As mínimas permanecem baixas entre 6 e 9 graus, enquanto as máximas podem chegar a 16 e 18 graus. Olha, podem chegar a 16 e 18 graus, hein?
2: Que esperança.
0: Vai aumentar, hein? Vai aumentar.
1: Proporcionando tardes um pouco mais agradáveis em toda a região sul do estado. Então, essas foram as informações da previsão do tempo para o programa Primeira Página da FURG FM.
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2: megahertz.
1: Ai, um abraço vai pro Pedro.
0: Pedro Paiu, né?
2: Olha aqui, tô com aquele site aberto da bola.
0: Tá.
2: Olha que interessante.
0: Um deixa eu mandar um beijo.
2: Manda um beijo
0: especial pra minha amada, que está acordada neste momento, escutando o programa Página e se divertindo com a gente no ar. Um beijo, minha amada Melissa, e também pra minha filha
1: Lisley, lá da Serra de Lisboa, né?
0: Não, minha filha
1: tá em Portugal.
0: Está nas terras de Alemar, né?
1: Alemar. É. Lá em Portugal.
0: Não
1: tá...
0: é de Neymar, é Alemar.
1: Tá lá em Portugal a minha querida afilhada, a minha negona, né? Porque, cara, que... Ah, não dá nem pra falar.
0: É, a minha filha é linda, assim, ó. Então, além da minha...
1: Sabe aquela morena cor de jambo? Que são as nossas mulheres também, né?
0: Ela. Minha filhota, que tá lá em Portugal. Um beijo aí, um abraço também
1: pra ele e pro Cris, né? O Cris Gouveia,
0: Cris Gouveia, lá do Sítio Gouveia. Grande abraço aí pro Rubri, pro Lauro, pra Sandra, né? Pra todo o pessoal aí do Sítio Gouveia. Sítio Gouveia que sedia a casa dos Gouveia. E aí também na casa...
1: A Casa Preta,
0: né? É, a Casa Preta.
1: Não é a Casa Preta que tinha lá no Largo Gaúcho, né?
0: Não,
1: é moderna.
0: Não. Essa é uma casa moderna, né? Uma casa muito feia.
1: Depois a gente conta a história das Casas Pretas, né?
2: É. Caixa Preta.
0: É, a gente vai procurar.
1: Não, tem história. Tem tradição aqui em Rio Grande. As casas de lata e as casas pretas.
0: Casas pretas. E que, inclusive, as primeiras casas da Santa Teresa eram casas feitas com madeira da aviação férrea, que eram todas elas pintadas de preto, pintadas de óleo, né? Ou de piche.
1: Tratadas
0: para aguentar muito mais tempo. Então as casas eram pintadas com piche ou com óleo para segurar muito mais tempo. Então por isso aí a tradição aqui em Rio Grande das casas pretas, né? Então o pessoal que não tinha dinheiro passava óleo queimado nas madeiras, né,
1: Everton? É, e tem as casas de lata, que a gente forrava as casas com latas para tapar as frestas da casa.
0: E deixava a casa muito mais quente, né?
1: E inclusive, para curiosidade agora, né? A Universidade Federal de Rio Grande ganhou um prêmio arquitetônico em uma casa de lata. Na realidade, a casa é de alvenaria, mas ela tem uma forração de lata aqui no complexo da Escola de Engenharia. Então, quem quiser conhecer uma casa de lata, é só dar um pulo aqui na FURG.
0: Só dar uma
1: chegadinha.
0: Tem uma
1: casa de lata.
0: Tem uma casa de lata. E a gente vai seguindo aí o programa Primeira Página, né? Com as notícias que rola pela FURG, né? FURG é aprovado em quarto lugar no PET, né?
1: PET Saúde e Clima.
0: PET Saúde e Clima. A Raquel estava estudando ali o que era o PET. Não é o bichinho de estimação, tá? O PET é o programa...
2: De Educação pelo Trabalho.
0: Isso, Saúde e Clima. Resultado destaca a instituição entre as mais de 190 participantes aprovadas em todo o país. Então a FURG aí ficou em quarto lugar entre 190, meu velho.
1: FURG sendo referência em muitas áreas.
0: Referência,
1: né?
0: Em muitas áreas mesmo. E a gente vai de Copa do Mundo, né? Agora a gente vai tocar Copa do Mundo aí. O recorde do Estádio Azteca, o lendário palco mexicano que viu Pelé encantar o mundo em 1970 e Maradona marcar com a mão de Deus em 1986, tornou-se o primeiro estádio do planeta a sediar jogos em 3 edições diferentes da Copa do Mundo.
2: O que eu tinha aqui é o site da bola, né? Que eu fico curiosa para saber os dados que essa bola nos traz. Vocês têm ideia de quantos gols? Qual foi a seleção que fez mais gols até agora?
0: Não
1: tem ideia.
2: Alemanha, 9 gols.
1: Alemanha, 9 gols.
2: Depois, 3 seleções...
1: Mas só contra o Brasil, ela fez 7. Ah, não, foi na outra Copa.
2: Foi na outra. Depois, 3 seleções fizeram 7, que é Canadá, Holanda e Noruega. Depois, 4 seleções fizeram 6 gols. Suécia, é que aqui tá escrito suposição, não entendi o que aconteceu, tô vendo pela bandeira. Estados Unidos, França e Japão fizeram 6 gols, depois abaixo a gente tem a Argentina com 5 e Suíça também, Brasil com 4, Egito com 4, Espanha 4, Inglaterra 4, depois os próximos fizeram 3 ou menos gols, né? Mas legal que dá pra escolher também a equipe aqui, ver o que que teve de finalizações, chutes pra fora, finalizações. Essa bola tá trazendo, muita informação.
1: Não, e detalhe, né? Alguns grupos serão decididos pelos números de cartões. Porque estão num empatite crônico aí,
2: empatite,
1: né?
2: Essa empatite,
0: vamos destacar, né, que foi feito o primeiro cartão vermelho da história do futebol por uma lei de racismo chamada Vini, ou antirracismo, né? Chamada Lei Vini Júnior, né? Então, um parabéns aí pro Vini Júnior, que é um guerreiro, um lutador por essa causa, né? Então, a gente vai seguindo aí com mais informação, né? Agenda cultural. Então, agenda cultural é o seguinte: dia 23 de junho, início das comemorações da festa de São Pedro no Largo Doutor Pio. Há apresentações de corais da cidade, aonde a filha da Raquel. Como é que é o nome da pequena?
2: Alice.
1: Alice vai se apresentar.
2: Anos, vai se apresentar. Primeira apresentação.
1: E o coral da FURG vai estar lá também, né?
2: O coral da FURG, aquele coral que eu falei, como é que é o nome?
0: Paranhendu.
2: Vários corais
0: também.
2: Aí.
0: Pô, isso é muito
2: Noite
0: legal.
2: Noite dos corais.
0: Cara. Isso é muito legal. Então, beijão aí pra querida Alice, que vai estar se apresentando hoje, né? Ah, com certeza. E deve estar se preparando a voz,
2: tá nervosa,
0: né?
2: Tá nervosa. Todo mundo... Ela tem um mês, né, de aula, ela entrou agora.
1: Já vai se apresentar? Já vai entrar na fogueira, assim? Né? Meu Deus do céu.
0: 23 e 24 de junho.
1: Chegou a mensagem.
0: Moser. 23 e 24 de junho, seminário regional sobre o processamento do pescado artesanal. 23 de junho, a apresentação de corais da FURG e Belas Artes. 29 de junho, caminhada da fé, às 9h30. 29 de junho, anchova assada. E também no 29 de junho, apresentação imperdível de Renato Borghetti.
1: A anchova assada é imperdível também.
0: Também.
1: Eu tô com uma saudade de comer um peixinho.
0: Pá, cara, e o teu pai fazia um peixe que eu vou te dizer, eu nunca comi igual. O pai dele recheava a barriga do peixe, abria o peixe, tirava todas as vísceras e tal, e recheava com uma farinha vinagrete. Cara, assim, ó, era dos deuses. Eu nunca comi. Bom, a primeira vez que eu comi bolinho de camarão foi na casa do seu Luiz.
1: Não, detalhe, né? A minha filha tem... Infelizmente, meu pai nos deixou já 16 ou 17 anos, né? E a minha filha tem saudade até hoje, cara, de massa com salsicha que ele fazia lá no Unidos do Mé, né? Porque ele, quem não sabe, ele era presidente do Unidos do Mé. E ele fazia comida lá, fazia churrasco, fazia frituras, fazia comida pra toda aquela equipe.
2: Era a massa dele, né? Porque qualquer um faz uma massa com salsicha, mas a dele era algo...
1: Cara, ele teve uma época que a gente... Pô, não vamos dar trabalho pro pai, não vamos pra casa dele. Ele foi lá na minha casa pegar minha mulher e meus filhos. Não, vocês vão lá pra casa sim, né? E ele já ia cedo pra cozinha e fazia...
0: Adorava uma gordureba.
1: Um ajuntamento era com ele mesmo. Eu lembro lá no Mé, lá o Beto, nosso querido amigo Beto, né? Da FP,
0: direção,
1: que
0: da
1: já
0: direção.
1: Tá aposentado, né? Ele fazia todo mundo brigar entre si, depois vinha meu pai apaziguando pra fazer todo mundo fazer as pazes, porque era uma coisa estressante aquele Unido do Mé, e a vida dele, né?
0: O seu Luiz, pra quem não conheceu, era uma figura parecida com o Papai Noel. Era baixinho, gordinho, com bochechas rosadas, bem branquinho, mas que adorava um carnaval, um Papai Noel brasileiro. Literalmente, Papai Noel brasileiro. E homens como ele, diferenciados, com uma ideia além do seu tempo. O Unidos do Mé, para quem não sabe, ele tinha 3 banheiros. E o Everton se lembra disso. Ele tinha um banheiro pro público masculino, um banheiro pro público feminino e um banheiro pro público LGBTQIA+, né? Que hoje tem outros nomes que eu já nem sei mais quantas letras tem, né? Mas o seu Luiz fazia isso.
1: Há 20 anos atrás.
0: E as gurias adoravam, né? Adoravam o seu Luiz, estavam sempre na volta do Fô Luiz. Então a minha filha e a filha dele, as neguinhas, como ele dizia, andavam sempre na volta dele, porque ele dizia assim: Fernando, não tem dinheiro para o desfile, não tem problema, as gurias voltam-se lá igual. Cara, o seu Luiz era fantástico, né?
1: Era um paizão da vila, né?
0: Paizão.
1: E assim, a gente fazia aquelas festas para as crianças ali no Unidos do Mé, com distribuição de brinquedos, de bolo, e as crianças vinham para a fila, e meu pai olhava para ele e disse: tu não comeu o bolo ainda? E ele disse: não comi ainda, assim, a cara cheia de merengue. Eu não comi ainda, tio.
0: E ele era uma figura assim icônica, né? Porque começava as festas dos Unidos do Man e a galera toda procurava o seu Luiz para aquele ingresso, para que povo, não dá de dar um jeitinho de eu entrar, não sei o quê. A gurizada da volta ele sempre deixava entrar. E no Unidos do Man tinha o concurso da lacraia do Unidos do Man, aonde a bateria se vestia de mulher, assim, ó, com shows, assim, ó, espetaculares. Os caras que entravam de liteira, os caras que entravam com um cabo de aço no ar, assim, coisa que eu só vi no Unidos do Mé.
1: Não, e tinha uma tradição também, porque, pra quem não sabe, o Unidos do Mé começou como time de futebol.
0: Exatamente.
1: Né? Então, o time de futebol lá na casa do saudoso Marreca também. É que a boa parte desse pessoal é tudo saudoso, né?
0: É verdade.
1: O Alzenir, Marreca, o Bileca, o seu Milton, né?
0: O seu Nelson.
1: O seu Nelson também é falecido. Então tem muita gente aí que passou na história do Unidos do Mé e começou como time de futebol ali no bar do Marreca, né? E
0: o falecido Nilson também.
1: Filho do Nelson, né? E na quarta-feira de cinza tinha o tradicional jogo de futebol travestido. Então,
0: cara,
1: assim, ó, a gurizada se vestia de mulher e ia jogar futebol.
0: E depois saiu com um tamborzão no meio da quadra pedindo dinheiro pra tomar mais cachaça.
2: É.
0: Não, isso não pode dizer.
1: Não pode dizer. Inclusive, teve uma das primeiras vezes que o Mé desfilou no carnaval, né? Ele saiu distribuindo suco de limão. O tema de enredo era suco de limão. E o pessoal ficava muito cabreiro com o Unidos do Mé porque achava que era caipira. Não, gente, era suco de limão mesmo. E a gente saiu distribuindo isso na avenida. Era uma coisa muito interessante.
0: Muito legal. O Unidos do Mé era muito legal. Então, assim, ó, FURG convida. Fim da escala 6x1 com, daqui a pouco, entrando aqui nos nossos estúdios, Paulo Arruda e também Lucas Feijó Vaz, do Sindicato de Turismo e Hospitalidade. E o Paulo Arruda, já conhecido Sindicato dos Empregados do Comércio. Né?
2: O Lucas já tá aí, já vou lá buscar ele.
0: Então tá. E curiosidades, o impacto invisível no tempo de deslocamento, estudos de mobilidade urbana mostram que o trabalhador da escala 6x1 é o que mais sofre com o chamado tempo de trânsito. Como ele precisa ir ao trabalho 6 vezes por semana em vez de 5. Gasta-se mais dinheiro com transporte, além de perder preciosas horas semanais apenas no deslocamento de ida e volta, reduzindo drasticamente o tempo líquido de descanso real na sua única folga.
2: Então, é o spoiler pro nosso assunto de daqui a pouco.
0: É, daqui a pouquinho a gente vai estar entrevistando aí o pessoal sobre o final da escala 6x1, né?
1: Eu vou divulgar aqui um evento aqui, Fernando, tá?
0: Manda.
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0: Everton, já está entrando aqui nos nossos estúdios o pessoal do Paulo Arruda e também o Lucas Feijó para falar do fim da escala 6x1. E eu vou te pedir licença, vamos tocar, que a gente não tocou hoje, né? A música da Bate no Peito, né? Porque já tocou. Já tô ficando até. Então vamos tocar o bloco de apoiadores, né? Vamos lá.
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0: Já estamos no ar aqui com o Paulo Feijó e também...
2: Não. Paulo Arruda.
0: Paulo Arruda. Troquei. Paulo Arruda e Lucas Feijó Vaz. O Paulo Arruda que representa aí já há muitos anos, né, Paulo? O Sindicato dos Empregados do Comércio e o Lucas Feijó Vaz do Sindicato do Turismo e Hospitalidade. Muito bom dia, pessoal. Tudo tranquilo?
3: Bom dia. É um prazer enorme retornar aqui, porque eu já estive quando era outras instalações lá no centro, né? E estamos aqui para debater um assunto tão importante que essa...
0: Final da escala 6x1.
3: 6x1.
0: Então vamos ter mais descanso para a gurizada ficar em casa, né?
3: É verdade. É tudo isso que a gente precisa aqui. Os trabalhadores precisam, a população em geral precisa, né?
0: É mais
3: descanso. Nós regrar esse negócio aí para que a gente possa ter... um horário de mais horário de lazer, né? Que infelizmente hoje nós não temos, né? Temos o compromisso do trabalho praticamente dia e noite e acabamos esquecendo da gente, né?
0: Do descanso. Bom dia, Lucas, tudo tranquilo?
4: Bom dia a vocês todos aqui, bom dia a todos os ouvintes da rádio. A gente vem aqui para fazer esse debate importante, né? A gente traz a pauta aqui da juventude, o Sindicato de Turismo e Hospitalidade. A hospitalidade que pega o setor da gastronomia, da hotelaria, né? Que às vezes as pessoas confundem, a gente é bom falar também. E a gente traz essa pauta, que é importante, que tem que ser falada e tem que ser trago. Aqui tem hoje os dois sindicatos mais impactados por essa escala 6x1.
0: Três. O Everton também representa um dos sindicatos, embora seja da AFURG. O Everton também na mesa representa a APROFURG, né?
1: APTAFURG.
0: Então o Everton também representa um sindicato.
1: Hoje... Mas aí, ó, dois sindicatos importantes que a gente tem aqui que são... não são vítimas, né? Até porque não dá para esse nível, mas eles serão muito beneficiados com o fim dessa escala. E eu lembro que a CUT, o ano passado, tinha uma campanha de dizer: a vida não faz hora extra. E efetivamente a vida não faz hora extra. Então tu não pode dedicar a tua vida inteira pro labor e esquecer da tua vida pessoal. Tu tens filho, tu tens família, tu tens uma vida, tu já convive diariamente mais com teus colegas de trabalho do que com a tua própria família. E o fim da escala 6x1 passa por essa linha de tentar dar mais qualidade de vida para o trabalhador brasileiro, não é isso?
3: Só para te ajudar, nós quando herdamos lá o sindicato e começamos a fazer os dissídios coletivos e as convenções coletivas, uma das pautas importantes que nós colocamos nas mesas de negociação, que a gente sabe que travamos essa luta e é muito difícil de avançar, é proibir os trabalhadores fazer hora extra ou limitar os trabalhadores fazer hora extra. E nós conseguimos alguns artifícios implantar na convenção coletiva, tipo hora extra 100%, que nós conseguimos colocar...
1: É no bolso que o patrão
3: tipo,
1: sente, né?
3: Exatamente. Tipo também fazer o trabalhador não compensar a hora, tipo vendedor, no estado do Rio Grande do Sul, na área do comércio, o único sindicato que tem na convenção que o vendedor não pode compensar a hora, o vendedor tem que ser... fez a hora, ele recebe a hora no final do mês, e nós conseguimos implantar isso. Então, o que nós queríamos? Nós queríamos que nenhum trabalhador fizesse hora extra. E se fizesse, era uma ou máximo 2 horas.
2: Uma eventualidade, né? Não
3: eventualidade.
2: Uma coisa de todo dia.
3: Por que isso? Porque a gente entendia que o trabalhador, principalmente no comércio, nesses segmentos, né? O trabalhador sai cansado, ele sai muito estafado, porque no outro dia ele precisa vir trabalhar e ele não tem nem vontade de retornar ao serviço. Então, por isso que a gente queria implantar isso, mas sabe que é uma pauta difícil de discutir isso e de implantar para os empresários. Prova está que nós temos hoje aí uma luta para fechar o acordo coletivo. Inclusive no shopping, os trabalhadores recebem um vale alimentação de R$12 por dia, que não consegue tomar
1: Deus
3: um café. Nós queremos passar um vale alimentação para R$20, pelo menos, para conseguir comprar um lanche decente para as pessoas almoçarem. E nós temos essa certa dificuldade no shopping. Então, eu digo, para tu arrancar dinheiro do segmento empresarial, é muito difícil. E tu arrancar alguma coisa que beneficie os trabalhadores, muito mais difícil ainda. Agora, essa escala, fim da escala 6x1, e o início da 5x2, ela vai beneficiar essas categorias, e uma das categorias que vai gerar emprego vai ser a categoria do turismo e hospitalidade, porque eu tenho certeza que nós comerciários e o pessoal que de outras categorias vão ter mais tempo para lazer, e vai fomentar restaurante, bares e essas outras atividades que no qual o meu amigo Lucas representa. Então, acho que isso é muito importante para a comunidade, para a população. E esse projeto tem que ser aprovado até o final do ano, antes das eleições. Porque se não passar as eleições, eu sei que esse negócio vai ser engavetado.
1: Dependendo do próximo projeto que venha ganhar as eleições, a gente pode ter um prejuízo muito grande.
3: E mesmo que seja esse projeto que a gente defende que ganhe as eleições, eu tenho certeza também que vão enrolar, vão botar a emenda lá para que esse projeto do fim da escala 6x1 não seja tão vantajoso como está sendo posto hoje na realidade. Então, por isso que eu entendo que tem que fazer a pressão para que esse projeto seja aprovado antes das eleições, porque nós aí vamos saber em quem vamos votar. A gente já sabe.
1: A
3: gente já sabe. Mas aí a gente pode fazer campanha abertamente dizendo qual as pessoas que são inimiga do povo. Porque esse projeto, eu não vejo ninguém que não seja beneficiado. E essa lolota aí que os empresários dizem que vai quebrar as empresas, que vai aumentar os preços da mercadoria, isso aí os caras fizeram quando aprovaram a Constituição de 88. Isso eles fazem na mesa de negociação, quando tu pede centavos para eles, e aí eles fazem essa conversa fiada toda vez que os trabalhadores pleiteiam algum ganho para sua categoria ou para o seu benefício. Então a gente já conhece essa história bem feita aí deles, que eles tramam bem e tentam enganar a população, que é o pior ainda, que a população ainda acha, tem algumas pessoas da população que ainda acha que vai aumentar os preços das mercadorias e vai ter massa de desemprego. Não vai ter nada.
1: Não vai ter nada, né?
3: Vai ter geração de emprego. Eu digo assim, ó, vai ter geração de emprego.
1: Com qualidade de vida, né?
3: Com qualidade de vida, vai ter o desafogamento do INSS lá das pessoas doentes, que se encostam lá no ramo do comércio, tem muito isso, muito isso. Doença psicológica lá nem se fala, porque hoje é só pressão, né? Tu ganha um salário de R$1.910 e eles te botam uma meta lá para tu vender X e eles só querem ganhar. Agora, quando tu fala para pagar lá 200, 300 pila de vale alimentação, os caras choram.
5: Meta então, assim, inatingível, né?
3: Meta inatingível. E se tu não atingiu a meta, 3 meses vai pra rua da empresa.
1: Não, e se atingiu, a meta dobra, né?
3: É sempre assim, não tem fim isso, né?
2: Pra completar o que o Paulo tava falando, né? A gente tava até botando ali nas curiosidades, além desse trabalhador que tá cansado no outro dia, não tem vontade de trabalhar, é o que pega o ônibus, né? O que acorda às 5 da manhã, né? Então tem tudo isso. E a PEC, né? Porque não virou lei ainda. Vem com esse argumento, né? Dos especialistas, que é a saúde mental, né? Que a gente tem que começar a cuidar.
3: Esse é um grande índice. É um grande índice de trabalhadores hoje que atulham a previdência. É a saúde mental, sabia? Muita gente doente. No ramo do comércio, então, nem se fala. Por essas pressões, você vai para casa hoje e se não vendeu amanhã, você não sabe se está empregado ou não. Infelizmente, ainda se usa esse artifício, a maioria das empresas usa esse artifício ainda de pressão psicológica para fazer com que o trabalhador atinja as metas das suas empresas, que às vezes não é nem culpa do trabalhador, às vezes é culpa do produto. Hoje temos aí as internet da vida, as shoppies da vida, que concorre com o comércio local e que não tem condição de tu fazer um enfrentamento, o vendedor fazer um enfrentamento de vender um produto hoje dentro da loja com preço mais barato do que tu compra na internet hoje.
1: Então, e tu consegue comprar na internet e pegar na própria loja.
3: Então, essa pressão psicológica está colocando muita gente na previdência, atulhando a previdência de pessoas doentes. Quem paga essa conta é nós todos, né? Quem paga essa conta é nós todos. E o empresário não paga essa conta direito. Por quê? Porque ele adoeceu, manda para a previdência e pega outro para fazer essa nova exploração. Então, isso a gente tem que acabar. E eu entendo que tinha que ter um projeto de lei que, quando o empresário fosse responsável por um acidente de trabalho ou pelo... Porque eu também considero a situação psicológica acidente de trabalho. Ele tem que pagar a previdência.
1: E não jogar para a previdência,
3: ele não tem que,
1: né?
3: Jogar, ele tem que pagar o trabalhador lá, período que ele for lá de recuperação. Por
2: agora
3: quê? Porque
2: tem
3: é fácil
2: a
3: isso,
2: né? Entrando, né?
3: Barbada isso, né?
2: Isso
3: adoece, manda pro estaleiro e pega outro e diga assim, vamos lá, o nosso negócio é ganhar dinheiro. Essas multinacional, essas multinacionais fazem muito isso. Eles não têm compromisso com cidade, eles não têm compromisso com a população, eles não têm compromisso com ninguém. Eles têm compromisso de pegar o dinheiro e ir embora para a cidade de origem. Inclusive, quando tem que fechar uma loja, nós temos que correr atrás para pegar as indenizações, entrar no judiciário para buscar as indenizações para os trabalhadores. Isso é o cúmulo. Isso é o cúmulo, os caras não têm compromisso social com ninguém. Então, assim, é fácil essa barbada, né, tipo,
0: de tudo. Ainda vão com aquela história de dizer assim: ah, fechou mais uma loja em Rio Grande, que nada. Pararam de ter lucro e foram embora.
3: É. E eu digo assim, ó, cara, pra fazer esse proporcionar esse emprego aí. Eu prefiro que não venha.
1: Se é exploração, não, né?
3: Não, não. Primeiro faz concorrência com o empresário local, porque eles abrem 24 horas lá.
1: Eles quebram o local, né?
3: Eles quebram o local, né? E depois que quebram, vão embora. Tem compromisso, não deixa dormir o dinheiro aqui. Quando eles fazem uma obra nos estabelecimentos deles, eles trazem uma equipe da cidade de origem.
0: É verdade.
3: E aí não empregam ninguém, eles pegam os trabalhadores aí, os comerciários, porque eles não têm condição de trazer da cidade de origem. Então é isso que eles fazem. Então, assim, ó, nós temos brigar para aprovar esse projeto e denunciar quem não está a fim de votar nesse projeto, porque esse projeto é importante para o país, é importante não é só para a categoria dos comerciários, nem para a categoria do turismo e hospitalidade, nem para o pessoal da Aptafurg, para ninguém. Ele é importante para a população brasileira. As mulheres com dupla jornada... Nem se fala, as mulheres chegam em casa, ainda tem que fazer os seus afazeres, imagina cuidar dos filhos ainda...
0: Cansado do trabalho.
3: Quando a gente diz assim, cuidar do marido, tá, por menos que cuide
2: também,
3: do marido...
2: Às vezes é outro filho, né?
3: É outro filho, e tem que cuidar mesmo, né? Porque nós somos...
1: dependentes,
3: nós somos dependentes
0: muitos,
3: mesmo.
0: Muitos então, homens assim, ó, são inúteis,
3: exatamente,
0: dentro de casa,
3: tem,
0: né?
3: Que, tem que cuidar mesmo. Então, assim, ó... nós temos uma extrema necessidade, e eu digo assim, ó, tu falou agora, ainda é PEC, pra mim já esse projeto tá aprovado, né? Eu não vejo quem vota contra, qual é o monstro que vota contra.
1: E ainda mais no período pré-eleitoral, né?
3: Eu não vejo, né? Não vejo qual é a pessoa que vai se arriscar a votar contra uma coisa que beneficia a família dele, os amigos dele e o colégio eleitoral dele. Então, assim, ó, é um projeto pro Brasil, é um projeto essencial para a nossa economia. Essencial para a nossa economia. E essa questão do desemprego é conversa fiada. A categoria do Lucas, que é o turismo e hospitalidade, eu tenho certeza que vai aumentar, porque vai fomentar esse segmento.
2: Esse ponto que ia trazer, ironicamente, né, talvez, né, vai aquecer um outro setor.
3: É o setor que vai mais aquecer.
2: Que é ótimo, queria escutar um pouquinho o Lucas também.
1: Lucas, assim, ó, esse teu sindicato aí, ele teve por muito tempo meio que apagado aqui na cidade do
6: ele
1: Rio Grande.
6: Ele teve por praticamente 10 anos fechado, né?
1: Porque nós temos aqui dentro do contexto da universidade, nós temos categorias, tipo, nós temos um complexo de museus e que a gestão trabalhista é feita com o sindicato de vocês. E a gente tinha dificuldade de fechar acordo coletivo, de tudo mais. Como é que está esse sangue novo de reativar um sindicato que é tão importante para a cidade do Rio Grande e principalmente com essa pauta hoje do fim da escala 6x1?
6: Eu acho que a retomada do sindicato foi um ponto muito importante, porque o sindicato foi fechado durante 10 anos, né? Então essa classe trabalhadora, ela ficou desassistida e sem ser ouvida durante todo esse tempo. A gente teve denúncias diversas lá no sindicato de trabalhadores, um salário abaixo do salário mínimo, muitos, e em setor de restaurante, em hotéis na cidade, né? Então a gente retomou, a gente conseguiu já fechar 3 convenções coletivas do setor da gastronomia, do setor do turismo e lavanderias, esses já estão fechadas, então esses trabalhadores tiveram de novo os seus direitos assistidos por uma CCT, né, que tem que ser cumprida, muitos empresários da cidade não querem cumprir, mas ela está fechada e tem que ser cumprida, e que nem o Paulo falou, o nosso setor, ele é um setor de trabalhadores e trabalhadoras, que eles trabalham direto domingo, todos feriados, então quando outras categorias estão descansando, o restaurante está aberto, o hotel está aberto, é onde a gente vai, é onde a gente vai passear. Quem vai ter mais dia de folga é onde vai ir. Vai levar a família para comer fora, vai sair para comer, vai pedir uma comida em casa no frio que está hoje, entende? Então, como o Paulo falou, ele vai fomentar muito mais a economia, vai fomentar muito mais esse trabalho. E é um setor que tem muita rotatividade. Dentro de um restaurante, o pessoal que trabalha de noite, principalmente, que solta 1, 2 horas da manhã, já não tem transporte público para voltar para casa. Na cidade não tem, o ônibus vai até 11 horas, meia-noite. Não tem esse transporte público. Pegar o pessoal que trabalha no centro e vem do Parque Marinha. Eu gerenciei loja do Partage e lá a gente não tinha como. pessoal soltava 11 horas do restaurante, como é que eles iam ir embora se não tinha mais ônibus para voltar para a cidade? Então, vai fomentar essa questão toda econômica dentro da cidade, né? E esses trabalhadores, eles vão ter mais tempo para descansar. Tendo mais tempo para descansar, eles rendem mais, produz mais, a qualidade melhora, consegue ter uma retenção melhor. Então, que nem o Paulo falou, é balela que vai acabar quebrando, que não vai, que vai trazer prejuízo. Isso é história, a gente já comprovou e a gente tem restaurantes na cidade que trabalham em escala 5x2 e já estão nessa escala há mais de ano. E não quebrou, né?
2: Só se ajustar, né? Tem esse momento de transição também para todo mundo se adequar.
6: Segue aberto. A gente tem restaurantes que respeitam o 386, que é a legislação que fala que a mulher tem que ter dois domingos, né? Um domingo sim, um domingo não. É uma lei federal que tem que ser cumprida. E alguns não cumprem, mas é uma lei federal que deve ser cumprida. E tem restaurantes que estão fazendo e eles não quebram. Pelo contrário, eles aumentam.
1: Sim, aumenta a produtividade, né? O trabalhador trabalha com mais vontade, né?
6: O restaurante tem mais de 4 unidades só na cidade de Rio Grande, fora unidades em Pelotas e em outras cidades, que eles já trabalham nessa escala, nesse formato de escala de trabalho. E não quebra, pelo contrário, os trabalhadores estão mais felizes, estão mais contentes, produz melhor, gera menos absenteísmo, gera menos afastamento por doença, né? Então, diversas... qualidade de vida que melhora das pessoas, né?
0: E a gente vai tocando aqui, são 8 horas e 25 minutos, né? Já estamos terminando o nosso horário, porque a gente encerra aqui 8h30, né? A gente sempre passa um pouquinho.
1: Até,
0: né?
1: Porque o assunto é muito importante.
0: É muito importante, né? E a gente vai continuando aí com o assunto do fim da escala 6x1. Então, a importância que tem essa lei é de ser aprovada aqui, pelo que a Raquel está nos dizendo aqui e pelo que o Paulo estava dizendo, tu já estás contando com ela sendo aprovada, né? Mas ela ainda não foi aprovada, né? Falta qual processo para aprovar essa lei, Paulo?
3: Ela tem que passar no Congresso Nacional, ainda agora no Senado, né? Mas na realidade, o seguinte, existe uma pressão aí, ela passou na Câmara, né? E aí agora vai para o Senado. Na realidade, existe uma pressão do segmento empresarial para que deixe depois das eleições, né? E outra pressão é que, se passar, aplicar essa lei um ano depois, né? Tem várias emendas aí, tem vários...
1: É gradual a aplicação dela,
3: ela,
1: né?
3: Ela é gradual, passou na Câmara gradual, mas eles querem que suspenda, faça uma emenda dizendo que ela só pode ser aplicada daqui a um ano. Então, claro, são os mecanismos do pessoal da direita, empresarial, que querem, mais uma vez, massacrar o trabalhador no sentido de aprovar um projeto importante desses, que ele resolve, muitas vezes, a vida do trabalhador imediato, e postergar ela para um ano depois. Então, esses mecanismos estão acontecendo nos bastidores do Senado. Mas eu acho, e esse espaço aqui que nós estamos tendo, e os meios de comunicação e os sindicatos, as organizações de sindicato têm que fazer pressão para que isso não aconteça e que seja aprovado antes das eleições e que também não seja colocado em prática essa lei do jeito que eles querem colocar um ano depois.
1: Não, e eles já colocaram, inclusive, emendas nesse projeto. Primeiro que eles sempre quiseram acabar com o movimento sindical.
3: Sim, sim.
1: Né? Então eles botaram emenda que a jornada de trabalho pode ser até de 60 horas, bastando ter um acordo entre empregado e empregador. Um acordo simples, assim, daqueles assim, ó,
3: sim, sim.
1: Eu te pago se tu assinar. Ah, eu não vou assinar, então tu não vai receber. Exato. Porque eu não vou te contratar. E eles acham que isso é livre negociação. Cara, sem um sindicato, não existe livre negociação.
3: Isso tem uma palavra feia ainda para dizer disso, né? Não é livre negociação, é uma palavra feia. Mas, claro, eles estão fazendo do lado deles. A gente tem que ficar atento, né? E a população tem que ficar atento e denunciar essas manobras, né? Porque essas manobras, elas só servem para fazer com que o projeto seja esvaziado, né? Porque essa livre negociação aí é uma delas, né? Tu prensa lá o sindicato que não tem poder de barganha e faz o cara assinar uma convenção do jeito que ele quer. Prova está que nós hoje temos dificuldades. Ó, fechamos o shopping através de uma ação na justiça para fechar o acordo coletivo. Nós temos há 2 anos e 4 meses sem fechar acordo coletivo. A categoria está sem o reajuste porque os empresários não querem dar R$20 para nós comer, não querem pagar o domingo R$110 para nós trabalhar lá no shopping, não querem pagar um salário de R$2.012, que é um salário que tu consegue mal pagar a luz e a água e um pouco da comida.
1: Então, se pagar aluguel, então nem
3: se
1: dá.
3: Se pagar aluguel, não tem. Graças não a Deus tem até as casas populares aí que o Lula fez e essas aí beneficiou muito os trabalhadores do comércio. Mas se não fosse isso, nós morávamos embaixo da ponte. Então, assim, ó, é muita sacanagem, é muita pressão para tirar de quem não tem.
7: É muito
3: porque, desrespeito. Na realidade, tirar de quem não tem. Eu tava numa mesa de negociação e esses dias eu disse pro Tiago, nós queremos comer batata, nós queremos comer feijão, nós não queremos enriquecer no teu comércio, nós queremos só comer.
1: Sobreviver, né?
3: É, só comer lá. Tem condição de fazer isso? Não tem, me diz, não tem. Porque é impossível tu sobreviver com R$12 para almoçar. No shopping não tem lugar
7: não
3: pra
7: tem,
3: almoçar.
7: Não tem.
3: Ou leva a marmita e come
7: não
3: na
7: é
3: calçada.
2: R$12 é o refrigerante.
7: Não é no shopping.
3: Não,
7: né?
3: Não, não, não é em lugar nenhum.
7: Sim, lugar nenhum.
3: Mas aí tu leva a marmita reais. E come na calçada, né? É. Ou senão tu não come, né? Toma um café preto ali com um pão torrado, porque é a única coisa que a gente
1: faz. E essa, Paulo,
2: almoço, né?
1: A realidade do fechamento de acordo não é necessariamente só dificuldade de vocês. A gente tem um parceiro aqui do programa, que é o Sindicato dos Marítimos de Rio Grande e São José do Norte, também. Que tem o mesmíssimo problema. Tem diversas empresas grandes, né? Que não fecham acordo coletivo há mais de 3 anos, né? E a gente, daqui a pouco, a gente vai nominar essas empresas. E empresas multinacional, como é o caso da Wilson Sons, que tem a cara de pau de demitir líder sindical.
3: Eu vi isso é criminoso, né? Isso não podemos admitir. O cara que se levanta, um trabalhador que se levanta, reclama da empresa e é demitido. Nós temos, isso aí é na época da pedra, né? Nós não temos nesse estágio mais, né? Então, assim, ó, isso tem que repudiar, não podemos concordar com isso. E eu acho que isso merece, acho, não tenho certeza, que isso merece uma atenção especial do movimento sindical e dos trabalhadores de Rio Grande. Porque quando demite um representante sindical, está demitindo a categoria.
1: Tá, exatamente.
3: Está atingindo a categoria.
7: É verdade.
3: Está de mal com a categoria. Nós não podemos permitir que isso aconteça.
7: E a gente vai sempre apoiar isso, né, Paulo? A gente sempre vai apoiar isso, né? Porque, afinal de contas, trabalhamos dentro de uma rádio que é da Universidade Federal de Rio Grande, né? E que traz essa pauta, né? Trazer assuntos importantes como esse do final da escala 6x1. E a gente vê cada vez mais isso ser desrespeitado, né? Isso tentar ser burlado pelas classes que dominam o poder, né? Então a gente fica sempre atento a isso. Me lembro muito bem que quando trabalhava numa loja, que já citamos aqui em off, né? Os caras já vêm para tu assinar o contrato já. Ah, tens 20 minutos para ler e é um calhamaço de folhas do tamanho de um bonde. E, aliás, a folha que vem separado é para tu sair do sindicato. Ó, essa folha aqui tu tem que assinar. Tá, mas para que é isso aqui? Não, é para tu desistir do sindicato. Como é que tu vai dizer? Aí tu desiste do sindicato, tu perde a força que tu tem, né?
3: Desistir do sindicato e se desfiliar do sindicato é a mesma coisa que tu perder o teu pai e a mãe, cara, a tua casa. O sindicato tem que ser a tua casa, a casa do trabalhador. É quem representa ele, quem ele vai levar os problemas para a direção do sindicato tomar providência no nome dele. Então, assim, ó, tu não pode repudiar isso, tu não pode te desligar do sindicato, tu não pode te afastar do sindicato. O sindicato tem um instrumento de luta para ti, para qualquer trabalhador.
1: Tu não precisa reclamar, o sindicato reclama por ti.
3: O sindicato que tem que reclamar por ti. Tu só tem que levar a informação. E pode ser sigilosa. E eu digo assim, ó, os meios de comunicação, por exemplo, a rádio, o Facebook, as internet da vida aí, os meios de comunicação estão melhorando muito isso. Então hoje a gente consegue ter um pouco mais de voz e eu digo assim, ó, a luta dos trabalhadores está avançando por causa dos meios de comunicação. Então, assim, ela avança lentamente, não é no passo que a gente gostaria, no compasso que a gente gostaria, mas ela está avançando. Por quê? Porque hoje nós temos algumas ferramentas que nós colocamos aí, o mau empresário, ou acontecimento desse tipo que tu acabou de dizer, demitir um dirigente sindical, tem que colocar na mídia, tem que colocar nos meios de comunicação para que essa empresa se retrate para a comunidade, para por que que ela fez esse ato criminoso de demitir um representante da categoria. E então esses meios de comunicação vai fazer a diferença e faz a diferença. Então eu quero te agradecer a oportunidade deste veículo, né, que seria a Rádio FM da FURG, e porque isso faz nós trabalhadores ter voz, nós trabalhadores colocar isso para a comunidade, esses problemas tão, como é que eu quero dizer, tão latente nas categorias, que nós podemos expor isso através dos meios de comunicação.
7: E a Rádio FURG FM com certeza está sempre aberto para escutar todo mundo, né?
1: Nós já temos hoje alguns grandes parceiros. A gente buscou justamente os sindicatos para buscar parcerias, porque a gente entende que nós somos o canal de comunicação do povo trabalhador rio-grandino, né? Então a gente já tem, por exemplo, o Paralelo 30 é bancado pela APTAFURG hoje, que é o programa que começa logo a seguir a partir das 9h30, mas já temos o Sindicato dos Marítimos, já é hoje um dos nossos apoiadores, né? Os sindicatos da educação, Sintergues, a gente já procurou o Sismurg também, enfim, a gente está aqui como... E a gente precisa de vocês, porque sem esses apoios a Rádio FURG não consegue ir ao ar. Né? A universidade está quebrada. Estou chorando no ar aqui, mas isso é uma verdade. Tá? E a gente precisa de parceiros e a gente precisa dar voz a isso. E a gente não procura parceiros só por uma questão financeira. A gente procura parceiros por afinidade, por entender que esse é um canal e é um canal que deve ser usado por pessoas tipo os trabalhadores, que são aqueles que fazem o Brasil andar.
7: Fortalecer esses elos todos é muito importante, né? Nós, como veículos de comunicação, somos obrigados a transmitir a verdade, e o Paulo está aqui fazendo isso com maestria, e também o Lucas falando da importância que é o final da escala 6x1 e por toda essa essa parte toda de, como é que eu vou dizer, me ajuda, Everton. Toda essa parte de dominação, né? De dominação, realmente, que os grandes empresários têm sobre os funcionários.
1: Exploração, né, Fernando? Exploração é a palavra.
7: Pura, né? Então, assim, ó, para cada um do comércio que pensa em largar o sindicato, né, e que cada um da área da hotelaria e também do entretenimento pense em largar o seu sindicato, pense duas vezes a importância que tem, né? Não é só aquele churrasco maravilhoso que vocês servem lá no dia do comerciário, que eu já participei algumas vezes, e é maravilhoso, com certeza.
1: É a tua voz, né?
7: É, mas é a tua voz, cara. Tu tá dando final, tu tá ali naquele momento acabando com a tua voz, acabando com o teu direito, né? Porque se não tiver ninguém pra falar por ti, quem vai falar? Essa que é a realidade, né, Paulo?
3: Exatamente. As pessoas não conseguem fazer a negociação de condição de trabalho, de salário com o próprio patrão, né? E na hora que sentar na mesa com eles, ele demite ele, né? Então,
7: demite. Pô,
3: através do sindicato, é a oportunidade e a clareza melhor para que ele procure a sua entidade para que fazer o seu pleito, né? De que a empresa não está cumprindo com a legislação. Porque nós não inventamos nada, nós só cobramos das empresas que estão fora da legislação. Nós não inventamos legislação, nós não inventamos moda. Nós só fizemos com que a empresa cumpre a legislação. E para isso, o sindicato tem que estar atento às denúncias, tem que estar atento a esse processo e tem que ir para a linha de frente para fazer com que a empresa cumpra. Claro que a gente sabe disso, que tem muitas empresas, é muita demanda. A gente sabe que tem vezes que a gente não consegue fazer da noite para o dia isso, né? Mas a gente encaminha. A gente encaminha para o Ministério do Trabalho, a gente encaminha para o Ministério Público do Trabalho, a gente encaminha para a Justiça do Trabalho, a gente vai na empresa, briga com o empresário, a gente pega aquela demanda, muitas vezes, e tenta colocar lá nas convenções coletivas, né? Demandas que eu quero dizer que é pertinente da categoria toda, tipo, por exemplo, 15 minutos de manhã, 15 minutos de tarde para fazer lanche. A gente conquistou isso na convenção coletiva. Os trabalhadores têm 15 minutos de manhã, 15 minutos de tarde. Não está na legislação, mas é uma conquista do sindicato. Então, assim, tem várias conquistas do sindicato através desse instrumento de luta que a gente faz. E com demanda da categoria que a gente busca para a convenção coletiva, que também que é importantíssimo.
7: Né? Então, assim, a gente vai terminando aqui o nosso programa, né? São 8 horas e

0: Graças a Deus, tem o Lucas que está incumbido disso, tá comprometido disso e tem demonstrado isso nos primeiros passos da sua vida sindical, de que está comprometido com a categoria e quer fazer o melhor para a categoria. Então, assim, eu quero parabenizar, isso é importante, nós, já veteranos, estamos lá pendurando a chuteira muitas vezes e chega um sangue novo, assim, com um comprometimento direto para a sua categoria. Isso tem que valorizar e isso nós temos que ajudar esse rapaz a fazer essa representação da melhor forma possível. Então, quero parabenizar esse rapaz novo aí e dizer para o movimento sindical, para os trabalhadores da categoria dele, que tem que valorizar essa pessoa que coloca o nome à disposição e está disposto a defender a sua categoria. Parabéns, Lucas.
1: Antes de... Vou pedir para tu fazer uma consideração, Paulo. O que a gente tem que estar alerta nesse momento do processo que está caminhando lá no Senado para efeito de... possibilitar que isso aconteça, que seja aprovado. O que a gente tem que estar alerta?
0: Nós temos que estar alerta nos meios de comunicação, né? Porque o meio de comunicação é tudo, né? A gente tá
1: e os longe, nossos representantes?
0: E os nossos representantes também. Nós temos que fazer com que as federações, né, nós passe o que está acontecendo nos bastidores lá, porque nos bastidores a gente não sabe, a gente está aqui, está longe, está distante. Mas as federações, as centrais sindicais, a CUT, a CTB, todas as centrais sindicais que estão lá, a gente tem que estar nesse contato com eles para fazer esse movimento na base. Nós precisamos lá, qualquer coisa que se mexa contra nós, nós temos que fazer esse movimento aqui para saber... para os deputados, para os senadores, deputados, saber que nós subimos do
1: Estamos Congresso. Atentos, né?
0: Estamos atentos. Então, cada vez que eles dizem que vão nós passar a perna, nós temos, opa, aqui não. Nós não vamos passar a perna em nós, porque nós não queremos isso. Isso não foi o combinado, isso não queremos isso para a categoria ou para os trabalhadores da população em geral. Então, isso, esse meio de comunicação e essa interligação com as federações, com as centrais sindicais, é muito importante, para que nós podemos, na base, espalhar isso. Quer dizer, a fofoca cai lá, nós temos que espalhar na base. Nós temos que mostrar para aquele eleitor que vota no tal senador lá, que é bonitinho, fala direitinho e que não sei o quê, que tá dando uma bola nas costas dele. Isso nós temos que fazer, esse é o nosso papel, nossa obrigação. Abre os olhos dos trabalhadores, da população em geral, que aquele cara que tu votou, que era bonito, que era isso, que falava bem, ele tá te engatando, tá te enganando.
2: Então, é isso que a gente tem que fazer. Que, geralmente, a política que os caras estão pregando hoje é uma política em nome de Deus. Né? Aí os caras vêm com um papinho de que o trabalhador tem que ser dono de si, o trabalhador não sei o quê, o trabalhador não sei o quê. E esquece que atrás dele tem que ter um sindicato.
0: Nós tínhamos um presidente artista até há pouco tempo aí que falava muito nisso, no Deus, e levava o Deus para fazer todas as bandidagens.
2: O Deus dele, né?
0: O Deus dele. É. Ele levava o Deus, ele estava acompanhado por Deus para fazer todas as bandidagens.
1: Armai-vos uns aos outros.
0: E, então, claro, ele tem que enganar, né? Tem que enganar, então. Tu tem que trazer um nome de uma coisa séria, né? Que é a religião, que é a pregação. Então aí tu faz lá em nome de Deus e faz o sinal da cruz e tira os direitos dos trabalhadores e vende o país e rouba e faz qualquer outra
2: atrocidade
0: dessa em nome de Deus. É fácil isso, né?
2: Fácil.
0: É fácil de enganar as pessoas. É
1: e muito a história, fácil a história nos prova isso, né?
0: A gente tem que estar atento. Eu sou um cara que acredito em todas as religiões, eu acho que a gente tem que ter uma crença, né? Todos nós, seres humanos, tem que ter uma crença, tem que acreditar em alguma coisa, é que nem acreditar num amigo. Se não acreditar em alguém para tu confidenciar, perdeu o sentido da vida.
2: É verdade.
0: Então tu tens que acreditar numa religião. Todas são bem-vindo para nós, ser humano. Mas a gente também não pode ser cego, né? Porque o cara pega lá e fala em nome de Deus
2: para fazer uma atrocidade.
0: Pra te fazer essas coisas, a gente sabe quem é. As atitudes das pessoas que mostram, não é o discurso. Eu digo assim, ó, discurso é fácil, agora atitude...
2: Fazer
0: é diferente.
2: É difícil.
0: Fazer é diferente.
1: E tu, Lucas, qual é a tua consideração final aí, já que o Paulo tomou conta
3: do espaço? Tomou conta do espaço, né? A minha consideração final é assim, ó. Em 2017, a gente teve reforma trabalhista e foi tirado direitos dos trabalhadores no estalar de dedos. Foi muito rápido, né, pra tirar direito.
1: E pior que muitos trabalhadores concordando com isso, que me deixa mais doente ainda.
0: Mas ia gerar emprego, né?
3: Né? Vamos lá. Lá sim, né, que a gente quebrou, a gente tirou direitos dos trabalhadores. Agora, a pauta é pra trazer mais descanso, mais qualidade.

0: de vida. Então essa pauta a gente tem que colocar à frente, tem que ser votada, tem que ser
1: aprovada,
0: né? Levada em consideração. Ainda trago muito embrulho na voz quando vou falar em espaços assim, né? É uma juventude, é um espaço...
1: Mas tu tá com um dinossauro do lado, não te preocupa.
0: A gente vai encostando em quem tem história e quem sabe o que faz, né? Mas ainda trago, sim, embrulho na voz muitas vezes, nas falas assim. E...
2: Lucas, só pra te ajudar, Lucas, em 2017 foi muito fácil de tirar o direito, né? Agora a gente quer botar só um pouquinho de lazer e qualidade de vida. Tá uma dificuldade enorme, rapaz. Uma dificuldade
3: enorme.
2: Parece
3: que ninguém quer descansar, né?
2: Parece que ninguém quer descansar, parece que os trabalhadores parece que estão contra.
1: Não, e detalhe, né?
2: Vai quebrar, vai não sei o quê. Cara, que dificuldade. 2017 foi fácil, agora tá uma dificuldade.
1: Não, e detalhe, sei pra porque isso. As criaturas que estão votando nisso, eles trabalham no máximo 3 dias por semana. No máximo que eles trabalham.
4: Tem senador
1: comentando a Copa,
4: cara. Ganhando pelo povo brasileiro lá, com tudo
3: pago. Tá de férias, gente. Tá de férias.
4: É, com certeza.
2: Olha, eu não sou contra que eles trabalhem 2 dias por semana. Agora só não vote contra o povo, não vote contra o país, não vote... Pá, faça um trabalho decente, cara.
1: E você que é eleitor, fica ligado, né?
2: Trabalha 3 dias na semana, mas trabalha 3 dias na semana em pró a população, o país, essas coisas sérias. Não fica jogando contra a massa, contra as coisas do
4: mas isso país. Não é uma particularidade do partido A, B ou C, né? É o que o Planalto em si propõe ao cara. Então assim, ó, o cara vira senador ou vira deputado federal, ele é um semideus, né, cara? Ele não trabalha o tempo todo, ele faz viagem o tempo todo, ele ganha pra isso e ele ainda tem auxílio paletó, auxílio automóvel, auxílio não sei o que, auxílio combustível, ele tem a torta direita. Agora, pra dar R$12 para comida do trabalhador.
1: Um dia mais de descanso, que não vai quebrar ninguém.
4: É difícil.
1: E a gente tá falando em 4 horas de trabalho, né?
2: Eu já discordo um pouco de ti, que isso é um assunto polêmico, assim. Eu acho que eles trabalham bastante, porque...
3: O dia do Congresso, trabalhar, né? Que são
2: não, mas mesmo exatamente. Não o dia do Congresso.
4: Eles trabalham pra arrebentar o povo.
2: Eu acho que assim, pra tu trabalhar... Pra fazer coisas, assim, às vezes contra o povo, isso dá trabalho.
4: Dá trabalho. Pensar nisso dá trabalho.
2: Tu acha que não dá trabalho? Dá trabalho. Então eles trabalham bastante. O que nós queremos é que eles trabalhem bastante, que trabalhem bem, trabalhem bastante ou trabalhem menos, mas trabalhem a favor do povo, só isso.
1: Em prol do povo,
2: em
1: né?
2: Em prol do povo, só isso. Cara, essa escala 6x1... fim da escala 6x1, isso não precisava, esse debate todo, esse dilema todo, e como o Lucas colocou, 2017 tiraram um piscar de olho numa negociação de mesa. Agora, para nós ter 2 dias de descanso, tem que fazer movimento de rua.
4: É verdade.
2: Para, tia, eu acho que tá errado as coisas, tá? É uma coisa desproporcional, né? Pra nós devolver um pedacinho esse choro todo,
4: tirado,
2: né? não dá. Então, assim, eu acho que eles trabalham muito mesmo. Eu acho que trabalham muito. Mas se trabalhasse todo esse tempo que eles trabalham lá e dedicasse as coisas do povo brasileiro, do Brasil, entendesse? Não dos partido A, do partido B, não do seu quinhão, entendesse? De um coletivo, olha, o que é bom pro Brasil, eu vou fazer, não importa quem for o
4: doa quem doer, eu vou fazer.
2: Eu vou fazer, tá bem, é isso que nós queremos.
4: É verdade. E aí, o Everton,
1: vamos ter que encerrar, né?
4: Infelizmente, o papo tá bom, né?
1: Mas daqui a pouco tem paralelo 30, né?
4: Não dá. São 8 horas e 48 minutos e a gente vai encerrando aqui o programa Primeira Página, né? Pedindo aí, agradecendo ao Paulo e também ao Lucas terem vindo aqui para poder falar bastante sobre o fim da escala 6x1, né? Não espere pelas condições perfeitas. O trabalho cria oportunidade. De quem é essa frase, Raquel?
3: Não encontrei.
1: Anônima.
4: É uma frase anônima.
1: Dito popular. Então, vou fazer só mais uma lembrança aqui. 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
4: São 8 horas e 49 minutos e a gente vai encerrando o programa Primeira Página através das ondas da AFURG FM 106,7
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4: Até amanhã.
1: Até amanhã.
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1: Muito obrigado por vocês estarem aqui e vamos curtir Cidade Negra Acústico MTV.

0: O Nando, no disco Com Você Meu Mundo Ficaria Completo, me deu essa maravilha aqui. Que não sei nem se ele deu ou se eu roubei, né? Acho que eu roubei de você. Que é o segundo som.
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0: dia, 9:34, tá no ar o Paralelo 30 na 106,7 FURG FM. Estamos por aqui com mais uma manhã de muita notícia, música, informes para vocês da comunidade. Eu sou Rafael Viana e a gente vai juntos e juntas aqui até às 11 horas da manhã com este programa ao vivo de segunda a sexta. Vamos embora, minha gente. Comigo aqui nesta bancada, Deca Santoro, minha companheira. Como estamos? Muito bom dia neste friozinho do inverno.
1: É, Rafa. Bom dia. Bom dia a todas, todos, todes que vão chegando com a gente no Paralelo 30 nesta manhã congelante de inverno. Terceiro dia.
0: 7 graus.
1: Deste inverno. Sim, 7 graus e a sensação térmica é 2.
0: Tá friozinho.
1: 10 para as 8 da manhã.
0: Olha, os guris não acreditaram.
1: Estava, 10 para as 8 da manhã.
0: Não acreditou, não botou fé.
1: Estava na frente do sindicato Aptafurg e a sensação térmica era 0,6, que o sol ainda não havia levantado.
0: É isso aí. Em cada 6 por 1, trabalhador.
1: Ah, não, gente.
0: É,
1: não
0: é mole.
1: Ah, não, aí.
0: Não é mole.
1: Aí fica difícil, Rafa.
0: É.
1: Aí reclamo mesmo.
0: Pelo menos deu uma secada no tempo também, pra dar uma ajudada, né? Tem um sol hoje.
1: Ufa.
0: Aqui em Rio Grande, né? De onde transmitimos.
1: Não tem muito
0: mas
1: vento.
0: Mas passamos ontem com um tempo bem ruim também, com chuva, né? Final de semana, hein? Foi. Mas é isso. Inverno recém começou, minha gente. Vai ser potente. Não vem puro, não.
1: Temos um inverno.
0: Dizem os adolescentes.
1: Clássico.
0: Não vem puro.
1: Né?
0: É, vai ser.
1: Inverno clássico. Tivemos aí durante um período, né? Invernos mais amenos. Que em vários momentos conversamos, ouvimos aí também análises, né? De uma certa preocupação, né? Um receio aí, né? Porque não é a característica do nosso inverno ser mais ameno. Mas agora tá aí, né?
0: Agasalhe.
1: Vivenciando este inverno. Sim, falando nisso, em frio extremo, em se agasalhar. E aí todos os cuidados em relação às síndromes respiratórias, né, Rafa? Que a gente sabe que aumentam muito nessas condições. Também é importante alertar e lembrar que temos campanha do agasalho rolando aí na cidade do Rio Grande. A prefeitura está divulgando amplamente a campanha do agasalho e temos também aí na universidade diversas ações que estão também aí se propondo, né, a esse movimento aí de movimento social, movimento de cidadania e solidariedade, né? Então, quem puder doar agasalho, coberta, alimentos, sempre que possível, vamos fazer esse movimento, esse gesto, porque ele é fundamental, né, para as pessoas em situação de vulnerabilidade.
0: Sem
1: nesse clima extremo.
0: Tem ponto de coleta aqui na reitoria.
1: Olha aí.
0: Tá? Para quem quiser deixar, tá? Os estudantes da universidade aqui estão necessitados também, pessoal que mora na casa estudante aí, que vem às vezes, né, com pouquíssima roupa, pouquíssimo mantimento. Então, o pessoal passa bastante frio aqui na universidade, é muito frio, né? Então, também podemos deixar aqui para os e as estudantes da casa do estudante. Ontem vi notícia sobre massa de ar polar, realmente, que vem aí mais potente para esses próximos dias. Então, ainda teremos aí alguma queda na temperatura. A previsão, pelo que eu estou olhando aqui, é de que os próximos dias a gente mantém as mínimas aí entre 5 e 6 graus. Bem baixo, então sensação térmica bem abaixo disso, né?
1: Uhum.
0: Mínimas de 5, máximas de 13 graus aí para hoje, amanhã, e na quinta-feira sobe mínima para 6 graus e máxima de 15.
1: Tá, fica quentinho aí.
0: Já dá uma praia se fizer 15. Não, não dá não, gente. Não dá. Dentro do carro, olhando o mar, dá. Mas fora disso, não dá não. Deca, vamos chamar uma música para começar esse programa com Lineker, para a gente começar em alto astral por aqui.
1: Aquela aquecida na alma.
0: Vai dar aquela aquecida aqui, a gente vai tomando um cafezinho, em seguidinho a gente já traz algumas notícias e vamos embora com muito som também naquela playlist que só o Paralelo traz para ti.

0: Muito bem, Cissa Laval, Ricardo Cordeiro, Devaneio e escutamos Lineker com Tua por aqui, playlist Paralelo 30. Estamos aí, 9 horas 48 minutos neste instante. Vamos embora com notícia, com informe por aqui, Deca Santorum.
1: Vamos, né, Rafinha, retornando aí. E que sonzeiras ouvimos, né, Lineker com Tua ali, eu tava super curtindo. E bom, agora essa parceria aí de milhões, parceria de duas referências aí, né, de Rio Grande, na composição, na voz, Ricardo Cordeiro e Cissa Laval. Uhum. Muito bacana de ouvir, Rafinha.
0: Maravilha. Deca, temos notícias aqui sobre uma operação da Polícia Federal, tá, que está na rua hoje, fazendo movimento contra fraudes no sistema financeiro. Bloqueou 670 milhões de reais do Banco Digimais, que é de propriedade de Edir Macedo. A Polícia Federal deflagrou nessa manhã de terça-feira 23, então, a Operação Miragem, para investigar supostos crimes contra o sistema financeiro nacional relacionados à gestão do Banco Digimais. A instituição controlada pelo Bispo Edir Macedo, fundador da Igreja Universal do Reino de Deus. Mais de 50 policiais federais cumprem 9 mandados de busca expedidos pela Justiça Federal de São Paulo. A decisão também autorizou o afastamento dos sigilos bancário e fiscal dos investigados, além do bloqueio de bens e valores de 670 milhões. Segundo a Polícia Federal, as investigações tiveram como base relatórios produzidos pelo Banco Central, que apontaram indícios de irregularidades na condução de negócios da instituição financeira. De acordo com os investigadores, os administradores do banco teriam manipulado demonstrativos contábeis e registros regulatórios para ocultar a real situação econômico-financeira da instituição, aparentar uma solvência perante os órgãos de controle e viabilizar operações consideradas irregulares. As operações apontam ainda que o esquema teria permitido a supervalorização de ativos e a geração artificial de receitas na casa de centenas de milhões de reais. A Polícia Federal também investiga supostas operações financeiras realizadas em benefício da empresa controladora do banco, além da possível inserção de informações falsas em sistemas oficiais do órgão regulador. Os investigados poderão responder, na medida de suas responsabilidades, pelos crimes de gestão fraudulenta, inserção de dados falsos em demonstrativos contábeis e realização de operações de crédito vedadas aí previstos na Lei 7.492 de 1986, que trata dos crimes contra o sistema financeiro nacional. Em relação a Edir Macedo, tá, ele passou a controlar integralmente a instituição em 2020, quando ele adquiriu a totalidade das ações do Banco Renner, que posteriormente adotou o nome Digimais. Ele já era acionista minoritário da instituição desde 2009. Edir Macedo, até uma informação que não traz aqui na matéria, mas que acho que é bacana de trazer, é que ele não mora no Brasil, tá? Então, talvez por isso não tenha sido expedido mandado de busca e apreensão contra ele. Teria que ser feito um mandado internacional, um pedido internacional de busca e apreensão. Edir Macedo não reside no Brasil, mas é o dono do Banco Digimais. Mais um escândalo aí, né, envolvendo instituições financeiras e esses grupos aí que estão ligados, né, geralmente a financiamento político da extrema-direita.
1: Pois é. E aí, né, Rafa, a gente viu, acompanhou ali todo aquele espetáculo midiático da Lava Jato, onde tinha também, né, pessoas ali, políticos da direita, mas sobretudo a investigação voltada para membros, na sua maioria, podemos dizer assim, do PT, né? E longe de dizer que as investigações não devam acontecer, que as pessoas que cometeram crimes não devam ser punidas, não é sobre isso. É sobre o espetáculo midiático que foi utilizado, sim, como estratégia política para descredibilizar uma proposta, um projeto para além é do personalismo para além de pessoas específicas, para conduzir aí, né, os rumos da nossa política para a extrema-direita. E aí, foi uma das coisas que facilitou o golpe contra a presidenta Dilma e por aí vai, né? E aí, quando a gente vê de forma recorrente, né, essas notícias, investigações, muitos já no momento do indiciamento, passa rápido. É algo que a gente não vê repercutir, permanecer aí nas mídias e nos espaços de redes sociais, em todos os espaços, né, de propagação de informação, como a gente viu ali o espetáculo midiático da Lava Jato, o espetáculo midiático político da Lava Jato, não tem como chamar, conceituar de outra forma, né?
0: Com
1: então,
0: certeza.
1: É isso, né, Rafinha? Reitero, né? Independente da investigação, nosso questionamento não é, nunca vai ser, quem deve ser investigado ou não, quem deve ser indiciado ou não. Toda pessoa, independente de lado político, sigla partidária, que cometer crime ou que tiver aí a suspeita, deve ser investigado e deve ser, indiciado, criminalizado, enfim. Mas é a forma como se conduz política e midiaticamente as informações, né, que a gente precisa ficar atentos e atentas.
0: Com certeza. Mas é isso, né? Mais uma, a gente segue atento aí para saber o que vai se desalinhar, ainda assim, se descosturar dessa.
1: Os desdobramentos dessa coisa toda, né?
0: Para ver a quantas anda, mas a gente tem visto várias, né? Esse escândalo do Vorkaro, né? Também aí. Eu acho que as coisas acabam estando todas muito conectadas, assim, né? Umas com as outras. Vamos ver até onde isso vai. Bom saber que temos uma instituição forte, né, que a Polícia Federal está investigando, ao invés de estar sendo barrada ou sendo impedida de fazer investigações, como tivemos já no passado, em alguns anos atrás, onde diversas investigações deixaram de ser feitas porque havia uma força política impedindo que isso acontecesse.
1: É isso.
0: Deca, a gente tem um... Não, tu quer trazer?
1: Não.
0: O problema que a gente tem falado recorrentemente aqui no paralelo e que tem sido discutido aí pelas mais diversos órgãos e entidades de saúde, que é o problema com jogadores compulsivos e com as bets. Já falamos sobre isso aqui no programa, falamos sobre o quanto essa Copa do Mundo, né, acho que foi tu que leste uma reportagem outro dia, quanto essa Copa do Mundo vai causar uma endemia, aí, um problema, né, gravíssimo na população brasileira, porque as bets estão patrocinando esse evento de maneira fortíssima. As transmissões mais democráticas, digamos assim, abertas ali, que estão disponíveis, estão assim, ó, tomadas por isso. Eu adoro ali aquelas transmissões do YouTube, gosto muito do jornalismo arejado que eles fazem, né? Diferente de assistir ali, né, com aqueles dinossauros que a gente sempre assistiu. Então, tenho gostado de acompanhar. Mas, ao mesmo tempo, cara, é um absurdo o tanto de propaganda de bet que se faz naqueles canais do YouTube que estão transmitindo a Copa.
1: É
0: assim, ó, é dois nomes de jogador que pegaram a bola e um comentário sobre bolão, sobre qual é a bet que tá com mais odds, qual é o melhor resultado que deve ser apostado e incentivo a fazer-se aposta, sempre com aquela hipocrisia no final de dizer aposte com responsabilidade.
1: Uhum.
0: E isso faz, isso faz causa um problema que vai ser, nós vamos perceber ele depois da Copa do Mundo.
1: Com certeza.
0: Quando centenas de milhares de brasileiros estarão endividados por causa desse incentivo completamente inconsequente.
1: Danoso, absurdamente danoso.
0: Ao uso das plataformas de apostas aí durante esses jogos da Copa.
1: Temos já, né, Rafa, estou tentando resgatar aqui, temos já registros, né, o Ministério da Saúde já precisou aumentar.
0: Pois é, que eu ia trazer aqui
1: o atendimento
0: agora.
1: Isso, né?
0: Mesmo.
1: A proporção, né, como tu bem diz, assim, essa proporção, conseguir mensurar isso, vai ser aí a médio prazo após a Copa, né, de fato. Mas agora, de imediato, a gente já consegue aí visualizar o estrago que está fazendo.
0: Exatamente.
1: Pode trazer aí.
0: Rapidamente, assim, só por cima, eu tinha aberto aqui Brasil de Fato, ó. Alta demanda faz o SUS ampliar teleatendimento a jogadores compulsivos. Conforme a Agência Brasil apurou, a atual estratégia de teleatendimento vai ser reforçada por meio da Agência Brasileira de Apoio à Gestão do Sistema Único de Saúde, para contratar empresas especializadas, ampliar assistência gratuita a jogadores compulsivos. Tá? A ampliação vai exigir cerca de 70 milhões de investimento até o final desse ano, integra o plano de ações de prevenção, qualificação profissional e ampliação do acesso populacional aos serviços da rede de atenção psicossocial que o Ministério implementou esse ano. Tá? A pasta vai aplicar também 6 milhões para custear a realização de uma pesquisa nacional inédita para entender como os jogos e as apostas afetam a saúde dos brasileiros. É um absurdo, né? É um absurdo o que essas apostas têm feito. A Organização Mundial da Saúde reconhece os problemas com jogos de apostas como um comportamento potencialmente prejudicial à saúde mental, claro, com associação direta à ansiedade, depressão e outros comportamentos compulsivos e ao risco aumentado de suicídio e autolesão. No Brasil, o número de atendimentos pelo SUS de casos de jogo patológico e de mania de jogo aumentou em 104% entre janeiro de 2018 e maio de 2025. Do total, mais de 10 mil ocorrências atendidas no período, 4.300 foram ambulatoriais, tá? Mais de 6 mil na atenção primária à saúde, com alta prevalência entre homens e pessoas entre 20 e 49 anos. Ainda que o crescimento do número de casos envolvendo jovens chame a atenção de especialistas. O problema já suscitou uma série de iniciativas públicas. Em dezembro de 25, por exemplo, o governo federal lançou a plataforma centralizada de autoexclusão, né? Aquela que te permite bloquear o teu próprio acesso a todos os sites de aposta, né? Funcionar no país. Uhum. Até o fim de maio, mais de 500 mil de pessoas já tinham recorrido a essa ferramenta. Em janeiro desse ano, o Ministério da Saúde disponibilizou também o Guia de Cuidado para pessoas com problemas relacionados a jogos de apostas, com o objetivo de orientar o acolhimento, o acompanhamento e o tratamento de pessoas afetadas por esses jogos. O material pode ser acessado no site do Ministério. O presidente Lula também já assinou um decreto, tá? Decreto de número 13.033, que visa reforçar o combate ao mercado ilegal de apostas. Entre outras medidas, o decreto estabelece que o dinheiro confiscado de bets ilegais deve ser utilizado no combate ao crime organizado. Mas quero dizer que não é o suficiente, o que a gente esperava do presidente Lula é que fosse vetadas as bets deste país, porque a gente passou anos e anos com os jogos de apostas sendo proibidos na legislação brasileira. A gente não era permitido, né? Pouquíssimos tipos de jogos conseguiam passar por causa de alguns loopholes, alguns buracos na legislação ali, né? Que faziam com que eles não fossem considerados jogos de apostas, né? Jogos de azar, né? O termo. Uhum. Mas a gente, que era o caso, acho que do pôquer, se não me engano, que, né, ainda era permitido porque era considerado um jogo de estratégia e tal. Uhum. Mas, cara, essas bets, essas casas de apostas, né? Que nem tu via nos filmes, aquelas coisas dos turf, de tu ficar apostando em cavalo vencedor, apostando em jogo, em gol. Isso não só está causando um problema de saúde pública, como isso também está influenciando os esportes, diga-se de passagem, nos quais tu faz as apostas. Porque o que tu tem tido de casos aí de corrupção envolvendo essas apostas aí, com os atletas, às vezes as pessoas aí manipulando resultados para que as apostas tenham resultados favoráveis a eles e aos seus, também tem sido um problema. Então, o que a gente precisava era reverter essa permissividade que demos para as casas de apostas atuarem no país, retornar aí para um momento em que a gente não tinha essa profusão de apostas que, na minha opinião, né, mais humilde opinião, são tão equivalentes a outras drogas, tá, que afetam famílias, afetam pessoas, afetam a tua condição comportamental, psicossocial. Uhum. Então, não vejo isso muito diferente de outras drogas mais pesadas ou até de drogas legalizadas como o álcool, por exemplo, que causam aí vício também.
1: Então, Rafa, tem, já dialogando aí com a notícia que tu traz, né, que é preocupante, A gente vê aí um aumento significativo mesmo de sofrimento, né, em relação a, né, essa compulsão, a essa, esse vício, sim, em jogos. E aí tem uma campanha, o governo federal lançou a campanha e a gente já trouxe aqui no Paralelo. Agora eu trago a campanha divulgada aí pelas redes sociais do 342 Artes e junto o arroba @BlocNoTigrinho. Então, traz aí para a gente um conteúdo bacana, como se prevenir das bets durante a Copa do Mundo. Então, tem aí a notícia que vou trazer aqui, né, um resuminho aqui, um destaque. As casas de aposta estão em todos os lugares nesta Copa, mas aqui sabemos o quanto elas podem ser prejudiciais para a população. Por isso, aí tem algumas dicas para não cair em furadas e aproveitar os jogos sem estresse. E aí vou fazer os destaques. Dê bloque no seu CPF, no site oficial da autoexclusão de apostas. E aí o site para bloquear o CPF é gov.br/autoexclusão apostas. Tá? Então, entra ali no site gov.br/autoexclusão apostas e bloqueia o teu CPF neste site para que não esteja aí ligado a nenhuma plataforma, a nenhum espaço de bets. Diz ainda, dê unfollow ou silencie as páginas de bets que você segue. E muitas vezes as que a gente não segue, né, que aparece ali no algoritmo como sugestão, tem como a gente colocar ali, não tenho interesse, não mostrar conteúdos que tratem desse assunto. Fala ainda, né, o alerta, o dobro de publicidades é igual ao dobro de perdas, tá? Então, não confie nas roletas, apostas mínimas e promoções excessivas. Novamente, não confie. Evite, isso é bem importante, ó. Brasileiro que ferve o sangue, se empolga durante os jogos, vai aí o alerta. Evite apostas impulsivas durante os jogos. Evite. Manda esse post aí, tá? O convite eu vou colocar nas redes sociais para, né, quem quiser mandar o post para um amigo, para um conhecido, um familiar que sabe que faz essas apostas esportivas e daqui a pouco pode estar aí passando por uma situação difícil. Vou colocar no story do Paralelo 30 e para quem queira ir direto aí no perfil, @BlocNoTigrinho, bloque com CK, né? BlocNoTigrinho, junto aí a collab, a parceria da 342 Artes, fazendo aí esse alerta, esse serviço de extrema importância para a nossa população, para que a gente consiga vivenciar e curtir essa Copa com mais leveza, né? Com mais tranquilidade aí para a nossa população.
0: É isso. Deca, 10 horas 6 minutos. Vou chamar a música aqui, mas rapidinho antes de entrar no bloco musical, quero dizer que o município de Rio Grande está com alerta contra a dengue. O município já contabilizou aí 661 focos de mosquito Aedes aegypti em 2026, o maior número dos últimos anos. Os bairros com mais registros são o Centro, com 122 registros, Cidade Nova, com 71, o Distrito Industrial, com 69 e a Quinta, com 62. Nos últimos 15 dias, novos focos foram identificados em 9 localidades, com destaque para o Bolacha, com 5 focos, e a Quinta, com 3. Mesmo com apenas 2 casos autóctones confirmados nesse ano, a grande quantidade de focos aumenta o risco de transmissão da dengue. Por isso, a participação da população é fundamental. Então, fica aqui as dicas. Elimine recipientes que acumulam água, coloque areia nos vasos de plantas, mantenha garrafas viradas para baixo e descarte corretamente pneus e lixo. Combater o mosquito é uma responsabilidade de todos e todas. Juntos podemos prevenir a dengue e proteger a saúde da nossa comunidade. Estamos cansados de saber isso. E tu que está escutando em casa também está. Assim, precisa cuidar essa água parada, cuidar os recipientes, cuidar as garrafas. A gente sabe que tem muitas localidades, aí, principalmente centro e Cidade Nova, com casas abandonadas, né, casas que estão fechadas. Mas aí tu chama a vigilância, tu chama a saúde, que eles vão dar um jeito, tá? Se tem foco aí de mosquitos, se estão, né, com água parada, tá percebendo que tem uma casa fechada de um vizinho com água parada, chama aí a prefeitura, que se dará algum jeito para conseguir tirar isso. Mas tem que denunciar e tem que cuidar do teu próprio pátio, da tua própria casa, para não deixar essa água aí proliferando, né, o mosquito da dengue.
1: Importante, Rafinha.
0: Vamos embora de som, 10 horas e 8 minutos.
1: Bora?
0: A gente vai com o Ian Ramil, segue o bloco, em seguidinha a gente tá de volta.

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0: Tá aí, 10 horas 18 minutos, a gente escutou Maíra Baldaia com Insubmissa. É e linda. Também escutamos aí, o que escutamos antes?
1: Escutamos antes... Ah, não lembro o nome daquele artista que tu...
0: Segue o Bloco, Ian Ramil.
1: Ian Ramil, poxa, como não lembro.
0: Segue o Bloco, olha aí, né? Não, eu tava olhando aqui a música no, na botoneira aqui, mas é que a música... Essa tá só com o nome da música, não tá com o nome do artista aqui. Aí eu fiquei olhando assim, parado um tempo, eu disse, cara,
1: segue
0: qual é?
1: Segue o Bloco.
0: Segue o Bloco, é ele. Ian Ramil. Estamos de volta
1: direto
0: com mais
1: de Pelotas,
0: notícias.
1: Né?
0: É isso aí,
1: direto de Pelotas. Pelotas.
0: Maravilhoso.
1: Nosso vizinho aqui.
0: Deca Moraes, ministro Alexandre de Moraes vai decidir se prorroga ou não a prisão domiciliar de Jair Bolsonaro aí, depois deste... Este último problema que tivemos aí com uma arma registrada em nome dele. Vou trazer a notícia da Rádio Agência Nacional, do repórter Pedro Lacerda. A gente escuta por aqui.
2: Na próxima quinta-feira, dia 25 de junho, vence o prazo da prisão domiciliar do ex-presidente Jair Bolsonaro. Até lá, o ministro Alexandre de Moraes, do Supremo Tribunal Federal, precisa decidir se prorroga o benefício ou se determina o retorno dele ao regime fechado. Jair Bolsonaro cumpre pena de 27 anos e 3 meses de prisão por tentativa de golpe de Estado. Ele está em casa desde 27 de março, quando deixou o hospital DF estar em Brasília, onde tratou uma broncopneumonia. Para a nova decisão, Moraes vai considerar laudos médicos, o comportamento do ex-presidente durante o período e um episódio recente envolvendo uma arma de fogo. Na semana passada, a Polícia Militar do DF apreendeu em uma blitz uma pistola Glock de Bolsonaro. Segundo o agente, o armamento seria levado para reparos. A defesa alega que a arma foi tornada inoperante por iniciativa da própria segurança, sem conhecimento prévio do ex-presidente, devido a preocupações com a sua saúde mental. Na prisão domiciliar, Bolsonaro usa tornozeleira eletrônica e só pode receber visitas de familiares, advogados e médicos. Está proibido de usar celular ou qualquer meio de comunicação externa. Moraes pode prorrogar o benefício, impor novas condições ou determinar o retorno do ex-presidente a outro regime de cumprimento da pena. Com informações da Agência Brasil, da Rádio Nacional em Brasília, Pedro Lacerda.
0: Tá aí, então, 10 horas e 21 minutos. Eu acho que prorroga.
1: O que a gente estava aí conversando, né? Aqui. Eu acho que prorroga com novas condições ou com reforço aí das condições.
0: Tinha tudo para não prorrogar. Mas Bolsonaro já tem uma certa idade, né? Tem ali aquelas condições de saúde dele.
1: Um ex-presidente. Todo um contexto.
0: Exatamente. Né? Todos os benefícios que este cargo traz, né? Não só sua condição de classe, né?
1: Isso.
0: Já lhe traria, mas o cargo, né? Ser um ex-presidente lhe traz uma série de vantagens, com certeza. Eu acredito que será prorrogada, né, a prisão domiciliar. Eu acho que já é uma prisão já bastante danosa para Bolsonaro, o fato dele não poder usar um telefone, e é já um livramento para todos nós, né? Ele não estar fazendo lives mais no YouTube.
1: Nossa, gente, nossa.
0: Mas é isso, né? Ficaremos aí no aguardo. Tem também mais notícia por aqui, Deca, sobre um pacote de investimentos para fortalecimento da indústria do país. Também da Rádio Agência Nacional, o presidente Luiz Inácio Lula da Silva anunciou nessa última segunda-feira um pacote aí durante a cerimônia de comemoração dos 74 anos do BNDES. Vou trazer para a gente escutar também, inclusive em seguidinha a gente comenta.
3: O presidente Luiz Inácio Lula da Silva anunciou nesta segunda-feira um novo pacote de investimentos para fortalecer a indústria brasileira durante a cerimônia de comemoração dos 74 anos do BNDES, o Banco Nacional de Desenvolvimento Econômico e Social, no Rio de Janeiro. Segundo o presidente, serão disponibilizados ainda este ano 140 bilhões de reais para o setor produtivo dentro do programa Nova Indústria Brasil. Desse total, cerca de 102 bilhões e meio de reais serão liberados pelo BNDES e outros 37 bilhões e meio pela FINEP, a financiadora de estudos e projetos. Com esse anúncio, o volume de recursos previstos pela Nova Indústria Brasil entre 2023 e 2026 supera os 750 bilhões de reais. Os investimentos contemplam segmentos considerados estratégicos para o desenvolvimento do país, entre eles fertilizantes, máquinas agrícolas, produção audiovisual, terapias avançadas, mobilidade sustentável e inteligência artificial. Durante o evento, Lula afirmou que o mais importante é a capacidade de gerar resultados e promover o crescimento econômico, independentemente da atividade ser pública ou privada.
4: O Brasil não pode comportar mais aquele discurso atrasado entre a competência privada e a competência pública. O que é público e que funciona tem que continuar público e funcionando. O que é privado e funciona tem que continuar sendo privado e funcionando. O que importa é que os dois produzam.
3: Outra medida anunciada foi uma parceria para financiar a aquisição de 85 mil bicicletas elétricas destinadas a entregadores de plataformas digitais. O aporte previsto é de 340 milhões de reais. As bicicletas poderão ser alugadas por trabalhadores do setor com custo até 25% menor do que o praticado atualmente. O projeto também prevê condições especiais para a compra dos veículos. A iniciativa será conduzida pela Tembici, empresa referência em micromobilidade na América Latina. De acordo com o cronograma, 42.500 bicicletas elétricas serão incorporadas à frota até o fim de 2027. Outras 42.500 unidades serão adquiridas até 2031 para reposição dos veículos. Também foi divulgada uma parceria entre Petrobras e BNDES voltada ao desenvolvimento de pesquisas e projetos de inovação relacionados a minerais críticos e estratégicos, considerados fundamentais para a transição energética e para as cadeias produtivas dos setores de óleo e gás. Da Rádio Nacional, no Rio de Janeiro, Tatiana Alves.
0: Tá aí, obrigado, Tatiana. Valeu, Lula, então, lançando um novo pacote de investimentos para fortalecer o país. Que maravilha, né?
1: Maravilha, né, Rafinha? Assim vamos seguindo. Rafa, não sei se tu vai puxar uma música ou se trago algum destaque aqui pra gente antes da música.
0: Pode trazer um destaque aí, a gente traz a música então, em seguida.
1: Trazer notícia que a gente tem aí. Já que falei na 342 Artes, vou trazer aqui o destaque deles. Já trouxemos essa informação aí assim que ela saiu, mas vou trazer mais informações aqui do documentário Anatomia do Caos. Então, o documentário sobre a pandemia da Covid-19 chega aos cinemas em julho. E aí, a parceria aqui de divulgação é da 342 Artes e a diretora aí, Dandara Ferreira. A 342 Artes é a produtora, né, que está aí lançando este documentário, e a Dandara Ferreira, diretora. Então, o documentário acompanha os bastidores da CPI da Covid e propõe uma reflexão sobre a pandemia no país. E aí tem o registro inédito da CPI, que nos fala, né, em abril de 2021, em meio às incertezas provocadas pela pandemia, a diretora Dandara Ferreira decidiu acompanhar os trabalhos da CPI da Covid em Brasília. Então, ela, com acesso aos bastidores, né, no Senado Federal, ela registrou a atuação dos parlamentares da comissão e reuniu imagens, relatos que ajudaram aí a reconstruir um dos episódios mais marcantes da crise sanitária no país. Com o roteiro da Dandara Ferreira e Elcio Versosa Filho, direção de fotografia do Roberto Stuckert e trilha original de Fabrício Modesto, a Anatomia do Caos não busca apenas reconstruir os acontecimentos da pandemia. O longa também propõe uma reflexão sobre desinformação, impunidade e a importância de preservar a memória de um dos períodos mais marcantes da história do Brasil. E aí tem a informação, né, das exibições especiais pelo Brasil, além da estreia nos cinemas no dia 2 de julho, o lançamento contará com sessões seguidas de debates em diversas capitais brasileiras. A iniciativa pretende aí ampliar a discussão sobre a pandemia e a história recente do país, com encontros previstos em cidades como São Paulo, Rio de Janeiro, Recife, Salvador, Brasília, Curitiba, Fortaleza e Manaus, e muito provavelmente aumentando aí dia a dia o número de cidades que se colocam aí no interesse desse debate. A Dandara Ferreira, é importante trazer aqui, né? Ela é diretora e roteirista baiana. Ganhou destaque ao comandar a série O Nome Dela é Gal, da HBO, e o longa Meu Nome é Gal, lançado em 2023. Formada em cinema e doutorando em comunicação social, a cineasta também dirigiu videoclipes de artistas como Fagner, Vanessa da Mata e Rick Martin. E atualmente finaliza um documentário sobre a trajetória de Odair José. Então, tá aí nos cinemas, a partir de julho, Anatomia do Caos, um retrato de um período que transformou o Brasil. É o convite da 342 Artes, que é aí um projeto, né? É uma produtora Cultura e Democracia, um movimento, na verdade, né? Que traz aí no seu lema, carrega consigo a proposta, a ideia de cultura e democracia.
0: Muito bem, 10 horas e 30 minutos, fechou lindamente o bloco por aqui. A gente sai para um rápido intervalo musical e em seguida a gente tá de volta.

0: Estamos de volta, 10 horas 40 minutos. Cada voz, Tulipa Ruiz, e a gente musicão. Segue por aqui. Que musicão, hein? Ótima escolha. Deca Santoro, escolha dela. E essa, isso, em Submissa, ele também foi tua escolha. Vamos tocando as músicas.
1: Em Submissa é da
0: Mayra Baldaia.
1: Isso mesmo.
0: Muito bom, né?
1: É isso, Rafinha. Rafa, posso trazer um destaque do Brasil de fato aqui pra gente? Brasil de fato, do Rio Grande do Sul, nos traz aí um alerta sobre a vida das mulheres, né?

0: no nosso estado vem crescendo e preocupam todos os setores da sociedade. Polícia, judiciário, assistência social e toda a rede de proteção estão mobilizados para enfrentar esta realidade. Nós, enquanto oficiais de justiça, que atuamos na linha de frente do cumprimento das medidas protetivas, entendemos que era necessário promover esse diálogo para capacitar a categoria e aproximar os demais setores da sociedade dessa discussão. Esse é o destaque aí da fala e do encontro de oficiais de justiça do Rio Grande do Sul que debateram aí as questões do feminicídio e da falta de rede de proteção, de políticas públicas específicas e efetivas de proteção e prevenção, né, às mulheres. Está aí, né? Os especialistas defendem prevenção e rede integrada contra feminicídios no estado do Rio Grande do Sul. Penso ser de extrema importância a gente ter falas, análises, olhares diversos, né, Rafa, dentro da nossa sociedade, de profissionais que atuam, né, bem como disse a oficial de justiça Cândida, né, na linha de frente, vão até lá para garantir o cumprimento da medida protetiva, para intimar. Então, é uma galera que vivencia ali no dia a dia a falta de estrutura, a falta da rede integrada e, sobretudo, da prevenção, né, dos casos de feminicídios no nosso estado. Então, destaque do Brasil de Fato, Rio Grande do Sul.
1: Importante. É isso, né? Olha, a gente tem tido índices tão alarmantes, né, que o feminicídio tem sido pandemia, um caso endêmico, né? Uhum. E o Rio Grande do Sul está na vanguarda, né, negativamente disso.
0: Infelizmente, né, Rafinha?
1: Infelizmente. Deca, eu vou trazer informe aqui sobre a inscrição para a prova nacional docente, tá? A gente tem inscrições, então, para essa prova que estão abertas e podem ser feitas até o dia 3 de julho. O prazo vale para a solicitação de atendimento também aí, especializado, e o uso de nome social. O procedimento pode ser feito no sistema PND, no endereço pnd.inep.gov.br. A taxa de inscrição do exame é de R$ 85,00, pode ser paga até o dia 8 de julho. Os candidatos que conseguiram a isenção do valor devem ter atenção ao cronograma para se inscreverem dentro do prazo. O exame desse ano contou com a adesão de mais de 2 mil cidades, o que representa a participação de 96% das capitais e 85% dos estados do país. Esse número é 30% maior se comparado com a prova do ano passado. A prova vai ter questões aí de formação geral específica e o INEP aplicará o exame no dia 20 de setembro, com resultado sendo divulgado em 15 de dezembro. Essa prova, a prova nacional docente, auxilia aí os estados e municípios a escolherem professores para suas redes de ensino e faz parte do programa Mais Professores para o Brasil, que tem o objetivo de fortalecer e incentivar a formação docente. Então, é importante etapa aí para quem quer seguir a carreira da docência, ingressar aí nesta bonita e tão importante profissão.
0: Que importante, Rafinha.
1: Também aqui, rapidamente, trazer mais um informe de interesse da comunidade. A consulta ao segundo lote de restituição do imposto de renda está aberta, abriu hoje, nessa terça-feira 23. De acordo com a Receita Federal, esse vai ser o maior lote de todos os tempos na quantidade de contribuintes beneficiados. Serão 9,5 milhões de pessoas que vão receber um total aí somado de 16 bilhões de reais. Com esse pagamento, cerca de 80% das restituições devidas nesse ano serão quitadas. A Receita destaca o esforço para acelerar a devolução dos valores para quem tem direito. A consulta pode ser feita na página do Meu Imposto de Renda, no site gov.br/Receita Federal. Também é possível fazer essa verificação pelo aplicativo da Receita Federal para tablets e celulares. O segundo lote da restituição vai ser pago no dia 30 de junho. Do total, 4,5 bilhões vão para contribuintes com prioridades legais, como idosos, professores e pessoas com deficiência. Cerca de 7,7 milhões de restituições vão para quem ganhou prioridade por usar a declaração

0: declaração pré-preenchida ou optou por receber via Pix. Segundo a Receita, o lote não contempla contribuintes não prioritários. Informação da Agência Brasil.
1: Bem importante, Rafinha. E vou trazer aí um destaque do Sul 21 sobre um tema que a gente vem abordando aqui e que, inclusive, já tivemos aí a confirmação, né, Rafa, da Andrea Nunes, do CEPER Sindicato, para esta quinta-feira. E a gente fala aqui sobre uma pesquisa, um indicador do nosso DIEESE, né? O DIEESE, que é o Departamento Intersindical de Estatística e Estudos Socioeconômicos, apresentou um estudo técnico que avalia aí e aponta falhas e custo superestimado em leilão de escolas estaduais. E aí, para contextualizar, quem ainda não ficou sabendo, o governo Leite pretende aí passar a administração de escolas gaúchas para a empresa privada via concessão, né? Então, trazendo aí, teve uma coletiva na manhã da terça-feira da semana anterior, dia 16, e o DIEESE apresentou então esse estudo técnico, que avalia as parcerias público-privadas, as PPPs, da educação, propostas pelo governo do estado do Rio Grande do Sul. A análise elaborada pelo DIEESE identificou uma série de inconsistências na modelagem econômico-financeira utilizada para justificar as parcerias. Entre os principais pontos do estudo estão a superestimação dos custos, fragilidade na demonstração da suposta economia para o estado e alta proteção financeira a futura concessionária. Pausa, comentário, nada de novo no front, né? Buenas, a proposta do governo de Eduardo Leite, do PSD, prevê que as empresas vencedoras do leilão na B3, em São Paulo, atuem na reforma e adequação de 98 escolas com contratos de até 25 anos. São estimados 4,5 bilhões às empresas privadas. Vamos lá. A estimativa é de que o recurso público do governo do estado, dos gaúchos e gaúchas, seja investido, pago, o valor de 4,5 bilhões de reais para as empresas privadas. O leilão está marcado para o dia 26 de junho e aí tem ainda o destaque sobre serviços, né? Serviços de limpeza, merenda e vigilância também estão incluídos na parceria que vai abranger os ensinos fundamental e médio, ou seja, quase tudo vai ser parceirizado, menos a atividade fim das escolas, que é a pedagogia. Como o Sul 21 mostrou, e aí vem esse resgate, né? Faz 2 anos que o Sul 21 vem, e a gente vem acompanhando também este movimento, né? Então, desde 2024, a Sul 21 faz aí a referência, né, de que trazia que essa iniciativa é criticada por trabalhadores e especialistas em educação que enxergam a escola como um ecossistema movido por todos os alunos, professores e funcionários que exercem as mais diversas funções no ambiente escolar. Tá aí, reportagem do Sul 21, para quem queira acompanhar, tem o app, né, o aplicativo da rede Sul 21, para quem queira baixar, é gratuito, sem anúncios, para quem queira acompanhar aí no dia a dia as notícias em destaque do Sul 21. Rede Sul 21. Tá aí, a gente segue acompanhando esse movimento perigosíssimo, né, de ataque aí às escolas públicas do estado, promovido por Eduardo Leite, do PSD, que ainda governa o estado do Rio Grande do Sul. Quinta-feira, Andréia, cola com a gente para a gente aprofundar um pouco mais essa análise, né, Rafinha?
0: Exatamente. A gente vai estar com ela por aqui na quinta, a partir das 10. Vamos ver se conseguimos outras pessoas aí também do CPR, sindicato, para a gente bater esse papo, vai ser bem bacana. É isso, Deca, 10h50, estamos quase na finaleira do programa. Quero trazer aqui matéria que está na página da universidade, informação aqui também da região, que inicia na próxima quinta-feira, 25, a segunda Conferência do Sul sobre Mudanças Climáticas, a COP Sul. Com atividades em Rio Grande e Pelotas, o evento busca democratizar o acesso às discussões climáticas em temáticas como a economia sustentável, inovação, resiliência climática, transformação urbana, construção de resiliência em cidades e promoção do desenvolvimento humano e social. As inscrições estão abertas e encerram hoje, nesta terça-feira, por meio de um formulário que está disponível, inclusive, na página da universidade. O evento é aberto à comunidade em geral e espera participantes das cidades da região: Pelotas, Rio Grande, São José do Norte, Capão do Leão, São Lourenço do Sul, Santa Vitória do Palmar, Chuí e também Pedro Osório. As atividades vão ser realizadas nos dias 25 e 26 de junho, reunindo universidades, institutos federais, prefeituras, pesquisadores e representantes da sociedade civil para debater pautas ambientais e propostas voltadas ao enfrentamento dos impactos climáticos na região. Entre as temáticas a serem discutidas também estão o desenvolvimento consciente dos municípios e o combate às enchentes, à crise das águas e o risco à biodiversidade. É uma organização aí que envolve as prefeituras de Pelotas e Rio Grande, a UFPEL, a FURG, Institutos Federais de Educação, o IFSU e o IFRS. Então, bem bacana. A gente tem a programação completa do evento, tem a página deles, tá? Que tu pode encontrar, COPSUL. Não vou trazer aqui a programação, tá? Mas está então aí programado para começar nesta quinta, 25, e continuar na sexta-feira, dia 26. É isso, gente. É isso, um ótimo evento, bacana, né? Que as pessoas participem, né? Com certeza os coletivos e os grupos de pesquisa aqui da universidade que estão envolvidos aí com as pautas ambientais estarão presentes. Mas acho que é algo legal para que a população em geral participe, né? Porque são pautas que nos atravessam e de interesse coletivo que a gente precisa estar por lá para discutir quando se fala de mudanças climáticas, principalmente o que afeta aqui as nossas regiões.
1: É isso, Rafa. Rafinha, são 10h52, eu vou trazer um destaque, por óbvio, rapidamente, sem acessar aí a programação inteira da 299ª Festa de São Pedro de Rio Grande. Eu precisei refletir para, né, conseguir...
0: Esse numeral aí.
1: A edição de número 290, pode ser também.
0: Pode
1: mais
0: ser
1: conhecida
0: também,
1: como...
0: Pode ser também. Não, mas demonstrasse um hábil, uma habilidade aí, um domínio da língua portuguesa aí nos seus numerais.
1: Ah, tá aí, né, gente? Então, a Prefeitura do Rio Grande e a Secretaria de Município de Cultura e Economia Criativa faz o chamamento para essa festa que tem em uma semana, Rafa, de atividades. Vai de 23, então iniciará hoje a 1h30 da tarde, 23 de junho, e segue até 29 de junho, próxima segunda, dia de São Pedro, padroeiro de Rio Grande, e justamente em função do dia 29 de junho ser dia de São Pedro e ele ser padroeiro de Rio Grande, é feriado por aqui. Bom, hoje a festa começa 1h30 da tarde e aí tem toda uma estrutura sendo montada ali no Largo, né? Mais conhecido como Largo Doutor Pio e também conhecido como Largo das Quitandeiras, em frente à nossa Catedral de São Pedro. Uma superestrutura sendo montada lá. Tem seminário de abertura, solenidade de abertura às 15h, uma série aí de programações até às 20h40 da noite, tem programação no dia de hoje. Amanhã, quarta-feira, inicia novamente 1h30 da tarde e segue até o início da noite. Tem exibição do Jogo do Brasil e Escócia lá no dia 24, nesta festa de São Pedro, vai provavelmente com um telão aí, né? E antes disso tem um show de pagode do Flavinho. Olha aí a galera que tá afim de curtir um pagode, assistir um show, um jogo, pode colar lá na quarta-feira, dia 24. 25 segue com programação durante toda a tarde. Tem oficinas, tem formação, tem espetáculo de teatro, de apresentação junina, shows para quem quiser curtir de todos os gêneros musicais. E vai aí até o dia 29, segunda-feira, onde a programação inicia às 9h30 da manhã, com procissão. Se estende aí meio-dia, 14h, com invernada, grupo vocal Maturidade Ativa do Sesc Rio Grande, às 14h30, depois tem show com Alexandre Taveira, e encerramento às 17h, show 40 anos de Renato Borghetti, promovido aí por Sesc Rio Grande. Então, 29, segunda-feira, feriado de São Pedro, em Rio Grande, encerra. 17h é aí o horário previsto para a última atividade desta semana de comemorações da 290ª Festa de São Pedro de Rio Grande.
0: Muito bem. 10h57, acho que encerramos por aqui, Deca. Saindo com música, a gente roda ainda um 5 a seco ou não, enquanto a gente vai se despedindo. E o programa volta amanhã. Agora tem bloco musical, aí das 11 até o meio-dia. Meio-dia tem FM Café. Vocês ficam aí na programação com as gurias, trazendo ainda mais pautas, mais entrevista, mais informes por aqui. E a gente se despede, está de volta amanhã ao vivo, 9h30 da manhã, por aqui na emissora, na 106,7. Muito obrigado a vocês que ficaram com a gente.

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0: boa tarde. Começamos mais uma edição do programa FM Café. Hoje, terça-feira, dia 23 de junho. Temperatura em Rio Grande de 9 graus, sensação térmica de 5 e umidade relativa do ar em 78%, segundo o site da Praticagem da Barra. Participe do programa via WhatsApp. O nosso número é 539-9169-8002. Agora, meio-dia, 1 minuto. 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A apresentação do programa hoje é minha, Juliana Rodrigues, nos comentários a partir da 1 da tarde, Péricles Gonçalves, na produção, Clara Aires Fonseca, na mesa de áudio, Érica Xavier. Boa tarde, Érica.
1: Boa tarde, Ju, boa tarde, Clara, boa tarde quem nos ouve.
0: Acompanhe a FURG nos nossos canais de comunicação. O nosso canal no YouTube é FURG Oficial, o nosso portal de notícias é FURG.br e nos siga lá no Instagram, FURG Oficial. E a Universidade Federal do Rio Grande divulgou os nomes dos homenageados ao mérito universitário e institucional de 2026. O anúncio realizado no gabinete da reitora destaca servidores e servidores e instituições que tenham contribuído com ações ou trabalhos que atuaram de forma significativa para o crescimento e o desenvolvimento da FURG. Os homenageados marcaram presença nos 2 dias de anúncio. Entre os homenageados com a distinção de mérito universitário estão Maria de Lourdes Fonseca Lose, mestre em História, servidora aposentada da FURG, e Abel Varela da Silva, chefe da Carpintaria e Marcenaria da Pró-Reitoria de Infraestrutura. E como mérito institucional, a Associação de Amigas do HU. As distinções serão entregues durante a Assembleia Universitária em comemoração aos 57 anos da FURG, que ocorrerá no dia 20 de agosto no SIDEC Sul, em Rio Grande. Na mesma ocasião, também serão homenageados os servidores que completam marcas importantes de tempo de serviço dedicados à instituição. E crianças com 4 anos devem receber mais uma dose da vacina contra pólio. É a notícia que nós vamos ouvir agora.
2: Todas as crianças de 4 anos de idade devem receber mais uma dose de reforço da vacina contra a poliomielite. Com isso, o SUS, o Sistema Único de Saúde, volta a oferecer o esquema que era feito até 2024, mas agora exclusivamente com a vacina injetável. O imunizante estará disponível nos postos de saúde e clínicas da família a partir do próximo dia 3 de agosto. Até 2024, todas as crianças que recebiam 3 doses da vacina injetável, feita com o vírus inativado, e posteriormente 2 doses de reforço com a vacina oral de vírus enfraquecido, a famosa gotinha. No entanto, como em situações muito raras, o vírus atenuado da vacina oral pode sofrer mutações e provocar a doença, o Ministério da Saúde decidiu utilizar exclusivamente a vacina injetável. A diretora da Sociedade Brasileira de Imunizações, Isabela Balalai, enfatizou que a pólio está controlada no Brasil, mas que o reforço é necessário porque a proteção conferida pela vacina cai com o passar do tempo.
3: Segundo o reforço feito aos 4 anos, ele prolonga a proteção oferecida pelo esquema primário, né, de 3 doses e um reforço feito aos 15 meses, e ajuda a garantir os níveis mais adequados de proteção antes da entrada na fase escolar. Então, você tem um prolongamento da proteção contra a paralisia infantil com esquema de 5 doses, com a última sendo aplicada aos 4 anos, que é o chamado segundo reforço.
2: O Brasil não registra casos de poliomielite há 37 anos e em 1994 recebeu certificado de área livre de circulação do vírus. No entanto, apesar de estar erradicado em grande parte do globo, o vírus ainda circula em alguns países e a vacinação é a única forma de prevenir a doença e evitar que ela volte a causar surtos como foi no passado. Entre os anos de 1968 e 1989, o Brasil registrou mais de 26 mil infecções por pólio. Geralmente, o vírus causa sintomas leves, mas ele pode atingir o sistema nervoso central e causar paralisia e morte. Por isso, a poliomielite também é chamada de paralisia infantil. Com informações da Agência Brasil, da Rádio Nacional no Rio de Janeiro, Cristiane Ribeiro.
0: E a Prefeitura do Rio Grande, por meio da Secretaria de Município da Educação, lançou o Programa Municipal de Alfabetização Momentinho que eu consegui a proeza de fechar meu roteiro. Voltando, a Prefeitura do Rio Grande, por meio da Secretaria de Município da Educação, lançou o Programa Municipal de Alfabetização do Rio Grande, Escrevendo Histórias, Transformando Realidades. O evento lotou o auditório do SIDEC Sul, aqui da Universidade Federal do Rio Grande, com a presença de professores, alfabetizadores, coordenadores pedagógicos, orientadores educacionais, equipes diretivas e demais profissionais da rede municipal. O PARG tem como objetivo promover a alfabetização plena dos estudantes da rede municipal até o final do segundo ano do ensino fundamental, por meio da formação continuada dos professores alfabetizadores, do acompanhamento pedagógico e da implementação de práticas fundamentadas em evidências. A meta do programa é assegurar que, ao final do segundo ano do ensino fundamental, todos os estudantes desenvolvam as competências essenciais de leitura, escrita e matemática, reduzindo as defasagens de aprendizagem e qualificando o processo de ensino da rede municipal. Entre os eixos do parque estão a formação continuada dos professores, o acompanhamento pedagógico por meio de assessorias de território, a avaliação e o monitoramento das aprendizagens, além da ampliação dos recursos didáticos utilizados nas escolas. O Programa Municipal de Alfabetização do Rio Grande será desenvolvido por etapas, com ações voltadas à formação continuada dos professores e ao acompanhamento pedagógico, à avaliação das aprendizagens e à disponibilização de materiais e recursos didáticos para qualificar o processo de alfabetização na escola da rede municipal. E agora nós vamos para o primeiro bloco musical do FM Café de hoje, 12:07.

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É o nosso Brasil.

0: E Viva Maria de hoje destaca um decreto que reforça o combate à violência digital contra a mulher. É a notícia que nós vamos ouvir agora, 12:22.
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2: Saudações de força, raça e fé a todas as guerreiras que, sob a inspiração da música de Elza Soares, conseguiram transformar o celular num instrumento de denúncia capaz de quebrar o ciclo da violência que se abate sobre as mulheres do Brasil.
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0: Viva Maria gostaria de homenagear não só as Marias da Vila Matilde, mas igualmente as 370 atendentes entre generalistas e especialistas que trabalham no Ligue 180 e que desde o último dia 9 de junho abraçaram mais um desafio: garantir a liberdade de todas nós diante dos novos cenários digitais que, infelizmente, têm sido alvo de uma violência que atravessa corpos, telas e algoritmos.
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0: Tá aí. Na certeza de que o digital é o nosso lugar, passamos do lema dessa campanha que foi lançada na terça-feira passada, um território seguro de prevenção e proteção das mulheres na internet. Para isso, precisamos fazer valer o decreto 12.976, lançado na última sexta-feira, que estabelece diretrizes para o enfrentamento da violência contra mulheres no ambiente digital. Para a ministra do Ministério das Mulheres, Márcia Lopes, em entrevista coletiva da manhã de ontem, esse decreto é um divisor de águas.
6: Esse decreto veio como uma clara demarcação, não só do presidente Lula, mas do pacto, porque ele está inserido no pacto. Então, não há como, institucionalmente, a Câmara, o Senado, se manifestarem contra, inclusive, esse decreto. Então, o decreto está posto, né? Ele passa a vigir a partir de 20 de julho agora, e aí vem os PDLs, porque é isso que também faz parte, né? Faz parte do posicionamento dos parlamentares, da autonomia que eles têm, e eles vão se apegando aonde tiver, do ponto de vista legal, oficial ou político, muitas vezes. Então, essa é uma primeira questão. A gente entende e a gente tem trabalhado muito isso, os conselhos, a sociedade. Vocês viram o movimento em relação à Câmara assustar a resolução do Conanda. Uma tragédia, e não foi falta de mobilização, houve muita mobilização nacional, né? Mas, obviamente, que eles vão tentando segurar onde dá. Mas a gente sabe que a lei do aborto legal se mantém e pronto, e as crianças vão ter acesso, crianças e adolescentes vítimas de abuso sexual. O que o Conanda fez foi uma facilitação, né? Porque a gente sabe que a grande maioria dos abusos é intrafamiliar. Então, isso para que os pais não precisassem dar consentimento, enfim. Mas, então, essa relação no Congresso, ela é sempre permeada de muito diálogo nas comissões, né, com a presidência, com as representações. Nós temos um comitê interinstitucional no pacto que tem a presença permanente de quem o presidente Hugo Mota ou o presidente Alcolumbre indicaram para estar, né, nesse grupo, nesse comitê. Nós nos reunimos constantemente nesse comitê. Agora teve um novo planejamento das ações dos próximos dias. Então, e essa aprovação dessa lei que criminaliza a misoginia quanto a lei modelo de violência digital, ela está na ordem do dia. Então, nós estamos aí, para e passo, acompanhando isso para que a gente tenha, né, sucesso, êxito na aprovação dessa legislação. Né? Mas é isso, é a vida das mulheres que está em jogo e nós queremos as mulheres vivas e livres.
0: Muito bem dito, ministra. E Viva Maria, ao longo de toda esta semana, vai se manter atento à votação do PL 89 de 2023, que insere a misoginia entre os crimes de discriminação e preconceito, prevendo inclusive punições específicas para condutas que manifestem ódio ou aversão às mulheres. Esperamos, inclusive, que o termo misoginia tal e qual o famigerado misantropia se popularize. A propósito, nunca é demais lembrar o episódio que acordou várias cidades do Brasil com um alerta sonoro acompanhado de uma mensagem com o seguinte texto: Defesa Civil Misantropia. O alerta emitido após uma invasão cibernética dos sistemas da Defesa Civil chamou a atenção para esse termo, que já aparece entre os mais pesquisados pelos usuários nos sites de busca, de acordo com as ferramentas de análise de dados desses buscadores. Segundo os dicionários, a palavra misantropia significa ódio pela humanidade, falta de sociabilidade, melancolia, depressão, tristeza, enfim. Já os antônimos de misantropia são o altruísmo e a filantropia, virtudes capazes de promover o que há de mais humano em nós, tais como o amor ao próximo, a compaixão e a caridade. E até que a lei da misoginia seja votada, estaremos aqui de olho na Câmara dos Deputados, esperando que os parlamentares que lá se encontram não sejam surdos ao nosso grito de alerta na defesa intransigente das mulheres contra todos os tipos de violência, em particular contra a violência digital.
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9: E agora nós vamos para um rápido intervalo. Não saia daí, voltamos já já.
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0: nós voltamos no nosso segundo bloco do FM Café de hoje, agora é 12:35. 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A apresentação do programa hoje é minha, Juliana Rodrigues, nos comentários Péricles Gonçalves. Boa tarde, Péricles.
1: Boa tarde aos membros da mesa e a nossa retaguarda e a quem nos escuta e nos vê em casa.
0: Na produção, Clara Aires Fonseca, na mesa de áudio, Érica Xavier. E agora, no segundo bloco do FM Café, nós vamos conversar sobre o aulão do Programa de Auxílio ao Ingresso nos Ensinos Técnico e Superior, o PAIETS, da Universidade Federal do Rio Grande, que no dia 27 de junho, às 2 horas da tarde, vai realizar um aulão aberto à comunidade. A atividade será realizada no Centro de Convívio dos Jovens Meninos do Mar. E aqui conosco nos estúdios para conversar sobre essa atividade, Leonardo Dornelles. Boa tarde, Leonardo. Bem-vindo.
2: Olá, boa tarde a todos aqui na mesa e todos que nos escutam, nos assistem.
0: A gente pode começar a nossa conversa falando de um pouquinho do trabalho do PAIETS, para depois a gente falar dessa atividade específica que vai acontecer agora no sábado do dia 27.
2: Perfeito. O PAIETS ele é um programa de extensão da universidade, criado em 2007, está completando aí 19 anos já, né? Mas ele é fruto de uma construção anterior de cursos pré-universitários populares, antigamente se chamava pré-vestibulares, né? Agora tende a voltar também em função do vestibular estar retornando. E o papel do PAIETS é articular os cursos pré-universitários populares que dedicam as suas atividades para a preparação para a prova do Enem, do vestibular e também dos processos seletivos dos ensinos técnicos, né, do IFSUL, IFRS, aqui na região. Numa perspectiva da educação popular, né, que parte então dos contextos sociais, políticos e econômicos, né, nos quais os sujeitos se constroem, né, como cidadãos, cidadãs, e desenvolve então práticas educativas no sentido de preparar as pessoas para essas seleções, né. Então, atualmente, o PAIETS conta com 5 contextos, né, 5 cursos aqui na nossa região, no campo saúde, né, na Faculdade de Medicina, na verdade. Lá está o curso PAIDEA, né, um curso muito interessante, porque boa parte dos seus educadores são estudantes da medicina. Aí, aqui no Campus Carreiros, nós temos o curso Fênix, né, no Parque Marinha, o projeto Acreditar, na Vila da Quinta, o curso Quinta Superação, e no Balneário Cassino, no Silva Gama, o curso Poder Popular. Todos os cursos ocorrem de segunda a sexta, à noite, né? 3 deles em parceria com escolas estaduais, né, e 2 nas dependências da própria universidade. Atende prioritariamente jovens oriundos das escolas públicas, né, da própria classe trabalhadora, jovens e adultos, né, não são só adolescentes, né, que procuram as nossas atividades, mas também pessoas que já têm mais uma trajetória de vida. E estamos aí, né, fazendo um trabalho interessante, julgo interessante. Nos últimos anos, nós temos conseguido um bom nível de aprovação, porque os nossos cursos, eles têm muita qualidade. Muita qualidade, assim, eu tenho orgulho de falar sobre isso, porque aqueles que começam conosco no início do ano e terminam conosco, né, no final da preparação, a gente tem tido, assim, média 80... O curso aqui do Campus Carreiros, o curso Fênix, 100% de aprovação. Todos entram, acabam entrando, né? Então, assim, quem faz o processo conosco até o final tem tido a garantia da sua vaga. Isso para nós é motivo de muita alegria, né? O PAIETS acaba dando uma contribuição, assim, para que as pessoas possam vir para a universidade, né, fazer a sua preparação profissional, enfim.
0: E uma coisa que eu acho muito interessante no PAIETS, eu trabalhei em Pelotas 2 anos no desafio pré-vestibular, eu fui trabalhei no projeto de extensão, e o desafio, ele concentra, agora ele está no ângulo, eu acho, mas na época que eu trabalhava era no centro, ele se concentrava no centro da cidade, e aí era disponibilizado o vale-transporte para os alunos, mas eles tinham que se deslocar até o centro da cidade. E o PAIETS vem com essa ideia que ele está espraiado por todos os, basicamente pelos principais bairros da cidade. E eu acho que para quem está estudando, para quem está fazendo ensino médio, para quem é trabalhador, isso faz faz uma total diferença. Porque a gente tinha lá no desafio uma evasão muito grande em alguns períodos do ano em função do deslocamento. Então, eu acho que o Paetes ele é incrível também nesse ponto, além de os alunos da FURG serem, como tu falou ali, da medicina, um exemplo da medicina, que são alunos da medicina que dão aula no Paetes, e acho que em todos os outros também, né?
2: Sim. Os educadores e educadoras que trabalham

0: temos é um público que, assim, ele é um público em vulnerabilidade social, poderíamos pensar assim, né? E na medida em que essas pessoas elas têm uma oportunidade de encontrar um trabalho, um emprego que não consiga conciliar com os estudos, a necessidade de reprodução imediata da vida acaba falando mais alto e as pessoas acabam desistindo. Mas nós não desistimos delas, né? Então a gente mantém o contato com essas pessoas pela rede social, pelo WhatsApp, manda material e tem inúmeros casos de pessoas que, sei lá, não conseguiram mais frequentar as aulas, mas continuaram estudando ao seu modo e conseguiram aprovar, né? Então, esse é uma questão importante, né? O ano passado, tô falando do desafio, né? Eu tive lá conversando com o pessoal do desafio também, a gente tem uma parceria assim com eles. E o ano passado, o governo federal lançou um edital da Rede Nacional de Cursos Populares, o CEPOP, né? E esse ano lançou de novo, né? O ano passado nós conseguimos um financiamento no valor de R$ 160 mil. Que foi destinado para os estudantes que vêm fazer os nossos cursos, uma ajuda de custo de R$ 200, né, para 40 estudantes. E para 22 educadores, nós conseguimos uma bolsa de 6 meses de R$ 740. Isso deu um impacto muito grande no processo de evasão. O curso Quinta Superação, por exemplo, no ano de 2024, ele finalizou com 4 estudantes apenas. Todos entraram na universidade, mas só 4. O ano passado eles finalizaram com 15. Então, assim, quando nós temos um aporte da política educacional, da política pública, acaba facilitando bastante. E tu mencionou o desafio, porque esse ano o desafio está com financiamento, né? Conseguiu acessar o recurso. E nós não conseguimos, porque nós fizemos uma proposta um pouco maior e não foi aprovada. Mas isso tem uma, assim, faz uma diferença muito grande, né? Muito grande, principalmente para mulheres e mães, né? Que muitas vezes precisam alguém para ficar com as crianças e etc. Então, o ano passado nós tivemos e esse ano a gente não tem, né? Mas, bom, a gente tem assim, diria, outras vantagens esse ano, né? Outras questões assim que não estão relacionadas à questão do financiamento, né? Mas nós temos hoje uma assessoria de imprensa, né? De uma galera aí que está dando uma força para nós.
1: Nosso colega da Secom que está aqui nos
0: Isso,
1: bastidores.
0: nós estamos conseguindo fazer um processo mensal de formação de educadores, né? Sábado agora nós tivemos uma boa formação com um educador nosso, Gabriel Lopes. Que ele fez aqui, professor, ele fez aqui na FURG o mestrado em História, mestrado, orientado pela professora Júlia. E ele fez uma análise da composição das questões do Enem na área de História, fazendo um estudo assim bastante relevante, né, que serve diretamente aos educadores para analisar as questões, né, e poder trabalhar em cima das questões aquilo que é mais pertinente. Então, um trabalho fundamental, né, para quem prepara para o Enem é entender como que é formulada a questão, o que que é cobrado, etc. Né? Então, bastante interessante. A gente tem feito essas formações de forma mensal, né, envolvendo temas que se relacionam com a educação popular, o próprio processo seletivo, etc.
2: A minha participação docente no, nos cursinhos, eu estou falando década de 70, início de 70, fins de 60. Nós tínhamos vários, inclusive hoje ainda alguns conhecidos, o Maninho, que dava física, e havia uma disciplina nos cursinhos que era chamava-se Conhecimentos Gerais, que incluía história, geografia, organização política e social brasileira, enfim. Em paralelo, nós tínhamos os cursinhos pagos, preparatórios, mas tínhamos cursinhos gratuitos para quem não tivesse condições de. E nesse caso, a nossa participação era voluntária. Eu dava aula num cursinho que se recebia, mas tinha um outro cursinho que a gente fazia também. E eu estou falando nisso para salientar a importância do voluntariado. Eu acho que

0: isso é fundamental em qualquer atividade de extensão. E quando eu implantei, digamos assim, a extensão na FURG, porque fui o primeiro superintendente de extensão que a universidade teve, uma das coisas que a gente se preocupou ao formar o primeiro comitê de extensão da universidade foi de que se tivesse a possibilidade de levar o conhecimento, digamos assim, né? Estou falando de uma época que era muito mais difícil, porque não se tinha os meios de comunicação da própria universidade, tínhamos que depender das rádios comerciais, digamos assim, né? Só que se conseguiu fazer isso pelo voluntariado. E ele falou ainda há pouco, né, que praticamente quase todos são voluntários, né? Eu acho que isso é algo importantíssimo, porque desenvolve não só, digamos, aquele espírito de comunidade para quem está recebendo a informação, mas também e principalmente, quem sabe, para quem está ministrando, de saber que ele é útil, que ele faz parte de uma comunidade e a comunidade está preocupada com ele e alguém que se preocupa com a comunidade. Eu acho que isso é muito interessante. E essa é uma pergunta que me fazem muito na rua e que possivelmente eu tenha hoje menos condições de responder por não estar atuando como vocês estão. Seguido me perguntaram, por que a volta do vestibular? Não deu certo o Enem? Porque era bem divulgado e bem entusiasmado essa atividade do Enem. Quer dizer, de repente volta o vestibular. O que vocês acham? Vocês que estão trabalhando, digamos, no produto, que será o que será o produto do vestibular, né? Que são os acadêmicos futuros. O que vocês acham? Vocês acham que essa volta do vestibular, ela beneficiará, ela é melhor? Ou porque nós temos universidades que têm mais de um meio de entrada, né? Santa Maria, por exemplo, tem...
1: URGS também. URGS nunca deixou.
0: Mas a Santa Maria tem três meios. Tem um meio que eu não sei como é que é o nome que dão, que os alunos fazem provas durante todo o ensino médio.
2: Né? Em Pelotas tem o PAVE, que é
0: PAVE, exatamente. Eu gostaria de ouvi-los por curiosidade mesmo, sim, porque me perguntam muito isso. Por que voltou ao vestibular? Já não estava superado? Enfim, é isso aí.
2: Bom, assim, acho que primeiro dizer que tem dois pontos de vista para tratar da questão da extensão universitária no sentido do trabalho voluntário, né, Péricles? Semanas atrás, uma educanda nos procurou e estava tentando entender por que as pessoas doam o seu trabalho para preparar outras pessoas para entrar na universidade e o fazem isso sem receber nada em troca, né? Exceto um certificado, que é o que ocorre. E é um pouco desse espírito mesmo, assim, né? Ainda existem pessoas que pensam que têm uma visão de mundo coletiva, né? E que estão preocupadas em construir processos coletivos, né? E doam um pouco as suas atividades para contribuir com a preparação de outras pessoas, sobretudo as pessoas que mais precisam, né? Porque os cursos nossos são todos gratuitos, né? Por outro lado, nós temos feito uma avaliação no sentido, sobretudo depois da curricularização da extensão, nós temos feito uma avaliação de que também o voluntariado, quer dizer, de algum lugar sai o recurso para esses cursos poderem funcionar, né? E tem saído hegemonicamente das famílias dos voluntários, né? Porque muitos voluntários são voluntários, às vezes não tem nenhuma outra fonte de renda, então acabam tendo custos para poder fazer o seu voluntariado. E a nossa luta é para que essas pessoas pelo menos possam empatar, né? Quer dizer, não precisa tirar do orçamento familiar, mas não precisa também receber, sim, um salário, alguma coisa para isso. Eu acho que seria mais justo, né? Sobretudo em função do contexto econômico que a gente vive, né? E as pessoas que trabalham com nós nos cursos são pessoas que muitos vêm dos cursos, né? Foram estudantes dos cursos, né? Então, a gente tem feito um pouco esse balanço, assim, né? Agora, sobre a questão do vestibular, acho que a gente tem que esperar um pouquinho para ver como é que ele vai proceder. Ele prevê 40% das vagas, né?
1: Sim, 1.800.
2: É, isso. E o restante, 60%
1: fica para o Enem. 60%
2: fica para o Enem. Né? Nós, os cursos ainda estão pensando como que vão fazer o processo de preparação, né?
0: Vai ficar uma duplicidade.
2: Que vai ficar, né, uma duplicidade, né? Porque a prova do Enem é antes do vestibular, né? Uhum. Mas o resultado do vestibular sai antes, né? Uhum. Sai antes para não ter o conflito de datas ali, né? Quer dizer, num tempo atrás, né, no período do vestibular, o vestibular ele ainda tinha um caráter muito segregador. Né? Ele tinha bem assim os seus caminhos, os seus itinerários muito bem definidos. A metodologia do SISU, ela não é que ela acabou com isso, mas ela ampliou esse processo, né? Ela permitiu que houvesse outras formas e ela permanece. O receio é que o vestibular retorne a esses modelos, né? Embora vá se usar as mesmas matrizes do Enem no sentido de reserva de vagas e etc. Uhum. Né? E o conteúdo, segundo a professora Suzane falou na semana passada, né?
1: Ela falou no lançamento para a imprensa e teve a FM Café na sexta aqui também.
2: E o conteúdo ele se aproxima. Talvez a forma de construção das questões não seja igual a do Enem, mas a forma do conteúdo em si que vai, ele é muito próximo, né? Porque hoje tem uma padronização curricular que é chamada BNCC, né? Uhum. Então a gente tem que esperar um pouquinho para avaliar, né? Para avaliar num primeiro momento, assim, foi os cursos ficaram um pouco assustados, porque já existe uma tradição de preparação em cima de um modelo de prova. E aí agora a gente vai ter que pensar, e sobretudo esse ano que não tem a prova ainda, né? Não tem as provas anteriores para poder ser uma... Então a gente tem que cuidar. E aí tem uma outra questão, assim, muito rapidamente, que é... aí a gente se alinha um pouco também com a visão que a gestão tem, né? Que é também uma forma, um cuidado de ter uma segunda opção de poder entrar na universidade, né? E tentar, assim, de maneira... resolver o problema da evasão que tem aí e tudo mais. E também localizar um pouco mais o acesso de rio-grandinos e da rio-grandinas na região, nos cursos da nossa universidade, né? O que também pode ser um fator que possa auxiliar na resolução desse problema. Então, acho que, professor Pérez, temos que avaliar um pouco, esperar um pouco, avaliar, ver como é que vai ser, assim, e...
0: Quando me perguntaram, vocês estão avaliando.
2: Nós estamos avaliando. O Paet está avaliando, né? E os educadores um pouco assustados ainda. Os educadores um pouco assustados porque eles... mas por onde que a gente vai andar,
0: sim,
2: né?
0: Pois é.
2: Por exemplo, o vestibular não tem redação. São duas questões discursivas de 5 a 10 linhas. Não vai ter redação. Então, por exemplo, como é que as educadoras de redação vão preparar esse processo? Então, a gente ainda está... analisando ainda.
1: E eu ia entrando na nossa pauta agora, na nossa reta final. A gente estava conversando hoje aqui nos bastidores e pensando que a gente sempre associa aulão do Enem mais próximo da prova do Enem. E aí eu queria que tu falasse um pouquinho sobre essa atividade que vocês vão fazer no sábado lá no CCMAR, que é um aulão do Enem agora em junho. Não sei se já é... Da história do Paetes fazer, se vocês fazem outro no segundo semestre, mais próximo da prova.
2: Sim. O Paetes, ele sofreu um impacto muito forte, muito ruim, muito forte depois da pandemia. O programa, assim, se abalou demais, né? Então, antes da pandemia, havia toda uma mobilização, além das aulas inaugurais, as dicas finais, feira de profissões, o Paetes mobilizava bastante, né? Tinham cursos no Capão do Leão, São José do Norte, tinha aqui no Largo Gaúcho, que todos eles acabaram não acontecendo mais. Então, esse é o primeiro evento, assim, fora as aulas, que a gente vai fazer de maneira mais massiva depois da pandemia. Tá?
0: Só para quem está nos escutando, pode ter a mesma... O que é um aulão? O que significa aulão? Uhum. É com matérias diversas? Como é que
2: sim,
0: é
2: isso? Isso aí. O aulão do Paetes, ele vai acontecer agora e depois ele deve acontecer um outro em setembro. Uhum. Né? Como uma forma dos nossos cursos para os nossos estudantes, mas também aberto à comunidade, ter um primeiro balanço desses primeiros conteúdos que foram trabalhados nesses primeiros meses, né? De modo a fazer uma síntese. Mas um evento mais descontraído, né? Em que a gente está planejando música, uma interação com a gurizada e etc, né? Mas também com um caráter assim, mais formativo. Então, a ideia é fazer um agora, depois em setembro e depois mais para perto do Enem as dicas.
0: Com conteúdos diferentes.
2: Isso, né? Então, ele vai acontecer no dia 27, às 14 horas, né? Ele é aberto à comunidade, né? As pessoas que tiverem interesse em se inscrever, elas devem acessar o Instagram do Paietes, né? Que é paietesfurg, né? Paietes é P-A-I-E-T-S, né? Paietesfurg. E ali na bio tem um link, né? Que leva a um formulário. Até hoje pela manhã nós estávamos com 88 inscrições, né? A gente tem um teto aí de 120 participações em função do espaço do CCMAR. Mas a gente vai aceitar algumas inscrições a mais, 10, 15%, porque sempre há desistências.
0: E como faz a inscrição?
2: Então, a inscrição tem que acessar ali ao Paietes, né? No Instagram do Paietes, aí entra na bio, né? Do Instagram do Paietes, ele tem um link que leva a um formulário online, né? E aí nesse formulário preenche, né? Em algum momento, se passar muito desse número, nós vamos acabar fechando, porque não tem estrutura, né? Não tem, claro. Não tem espaço.
1: Tem que,
2: né,
1: contar com a estrutura do CCMAR.
2: E a gente gostaria que a comunidade pudesse participar, que a gurizada, os estudantes que se inscreveram no Enem possam participar, assim, uma forma de também acessar os conteúdos, mas também conhecer o nosso trabalho. Né, que é um trabalho bastante interessante que a gente faz. Então, a gente vai começar às 14 horas e a previsão de término às 18 horas, né, com uma programação assim, envolvendo as dicas por área do conhecimento. Né, então, linguagens, né, envolvem língua portuguesa, língua estrangeira, redação, literatura, artes, né, aí matemática, né, que é uma área própria, depois ciências humanas envolvendo geografia, história, filosofia e sociologia.
0: E biológicas.
2: E ciência da natureza, então biologia, química e física, né? Então distribuídos aí ao longo dessa tarde, né? Com uma parada ali para um cafezinho, alguma coisa, né? A gente também está preparando aí nesse sentido, tá?
0: A preferência, digamos, a preferência não é bem o termo, porque pode ser um termo que seja entendido como discriminatório. Sim. Não é preferência, eu quero dizer, a ênfase é dada aos alunos de colégios públicos, é isso?
2: Estudantes que são da rede pública.
0: Mas não há restrição para outros estudantes que queiram assistir ao.
2: Não, de forma nenhuma, sim, né? Sim. Não, de forma nenhuma.
0: Não, é porque estou nos escutando, não, e pode ser que isso, a gente motive, né, alguém, né?
2: Não, qualquer pessoa da comunidade tem interesse, vai, sim, fazer o Enem, quer participar, pode se inscrever e lá participar, né? A gente divulgou bastante entre os nossos cursos também, mas é aberto à comunidade e esse é o propósito. Né, da gente fazer essa relação, essa interação com a comunidade aí, por meio dessa proposta.
1: Léo, obrigada pela tua participação no FM Café. A gente vai reforçar até sexta, a gente pode dizer que as inscrições estão abertas?
2: Acho que até sexta, né?
0: Desde que haja.
1: A gente vai reforçar aqui no FM Café as inscrições. Obrigada pela tua participação.
2: Obrigado,
1: agora nós vamos para o rápido intervalo, não saia daí.
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0: nós voltamos com mais um bloco do FM Café de hoje. Agora, 1h03. 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A apresentação do programa hoje é minha, Juliana Rodrigues, nos comentários Péricles Gonçalves, na produção Clara Aires Fonseca e na mesa de áudio Érica Xavier. E agora, nesse nosso terceiro bloco do FM Café de hoje, nós vamos conversar sobre o Rei de Mulheres Empreendedoras. Boa tarde, Adri, bem-vinda.
1: Boa tarde aqui para essa mesa de peso aqui, né? Que está aquecendo, já tirei até o casaco aqui, está muito gostoso. Boa tarde para a produção que está aqui com a gente, que faz esse programa estar no ar. Muito feliz com o retorno, né, da rádio. Eu que sou uma ouvinte assídua, assim, né? Gosto muito pelas redes sociais, fico sempre acompanhando, então fico muito feliz. E de estar olhando aqui essa vista do campus, tão bom sempre vir no Campus Carreiras, né? É lindo aqui, gosto muito.
0: E essa pauta, né, Adri? Essa pauta de falar do Rei de Mulheres Empreendedoras.
1: Então, estamos aqui na nossa casa, né? Sou servidora dessa instituição há quase 32 anos. E estou no último ano e meio cedida gentilmente pela reitora Suzane para atuar na prefeitura, junto à primeira prefeita mulher da nossa cidade, a Darlene, que me convidou para ficar à frente da Rede Mulheres Empreendedoras do Rio Grande. Um desafio, uma área completamente diferente do que eu atuava. Trabalhei com a Darlene nos anos 2000, ainda quando a gente tinha a SUPEST Extensão e a SUPEST Estudantil, né? Hoje temos as novas pró-reitorias e já vamos de novo discutir estatuto e regimento, pois, né? É. Já vamos de novo. É tão bom ver esse movimento da universidade, que a universidade não para, né? E então estou cedida para a prefeitura e com esse trabalho que tem me dado muito prazer nesse um ano e meio, que é a Rede Mulheres Empreendedoras. O que é a rede? Nada mais do que uma rede. Somos uma rede de mulheres que tem como objetivo fomentar o empreendedorismo feminino. Qualquer mulher da cidade do Rio Grande, a partir dos 18 anos, pode ser cadastrada, sem nenhum tipo de custo. Então, nós trabalhamos das seguintes formas. Temos grupos de WhatsApp, um deles de networking, onde as mulheres podem postar até 2 fotos por dia de seus produtos ou dos seus serviços, e uma divulga para outra, uma consome da outra, uma indica para outras pessoas, né? Então, é uma fomentando o trabalho da outra. E pode ser desde uma mulher que tem um bolinho de pote, que trabalha no fim de semana, porque é CLT, como uma grande empresária. O importante é que as mulheres se protejam. Hoje a gente tem dados de que mais da metade da população brasileira, as famílias são chefiadas por mulheres. Mulheres que trazem o sustento para casa, muitas vezes mãe solo, tem com seus filhos, filhos atípicos, e elas precisam às vezes se desdobrar entre um trabalho formal, entre um trabalho informal e o cuidado com a casa e com os filhos, né? Então o objetivo é que essas mulheres possam se ajudar. Uma outra forma de trabalho que a gente tem é um grupo de WhatsApp onde a gente divulga todas as oportunidades, todos os eventos que acontecem na cidade do Rio Grande para essas mulheres poderem participar. Sempre na busca do custo zero dessas participações. Hoje, por exemplo, estamos abrindo a festa de São Pedro. Adoro as festas juninas, gente. Sim, sim. Amo. Amanhã é São João, coisa boa.
2: É uma coisa só isso.
1: É Santo Antônio, adoro. Amanhã, então, a gente tem a abertura da festa de São Pedro. A festa número 290, um número bastante significativo, né? Estamos em frente à catedral. A Rede Mulheres está com 45 empreendedoras dos mais diversos nichos, gastronomia, beleza, artesanato, né? Temos outros empreendedores de outras áreas também, mas estamos com 45 mulheres lá oferecendo seus produtos e serviços. Está muito bonita, estou convidando todo mundo que está ouvindo a gente para ir lá. lá, para comprar local. Isso é muito importante. Comprar de alguém que fez com as próprias mãos, que teve um amor e um cuidado naquele objeto, né? Então, convidar as pessoas para fortalecer a economia local. Fortalecer essas mulheres, muitas delas também passaram pela questão das enchentes, né? Tiveram perdas nas suas casas, imóveis. Então, são mulheres que lutam diariamente para manter, né, sempre a sua autonomia. Então, nesse grupo que eu falei para vocês, a gente divulga essas oportunidades. E as mulheres se inscrevem, participam, né? Estamos com essa. Temos outras feiras, né? Tivemos aqui no sábado, no Sabadou, também somos parceiras. Tudo que é oportunidade que a gente pode oferecer para as mulheres da cidade do Rio Grande, nós estamos juntas.
2: A possibilidade de participar do grupo, ela pressupõe que tu já sejas empreendedora ou aquela que se entusiasmar e também tentar fazer alguma coisa, mas precisa de respaldo, de saber como fazer, essas também podem se inscrever para incentivá-las a tal ponto, né?
1: O grupo da rede são as que já empreendem, sim. Mas nós temos também capacitações e formações em todas as áreas, sim, né? Sim. Eu tenho muito orgulho em dizer que nós tivemos duas turmas de curso de camareiras no ano passado e 100% das mulheres que fizeram os cursos estão empregadas, né? Uhum. Acabamos de ter também a oferta do curso de vigilância, portaria e recepção, que é principalmente para a rede hoteleira. Também, todas as pessoas já encaminhadas. Ontem já me mandaram mensagem: Adriana, precisa de currículo, que a gente está precisando de gente. Então, assim, a gente também tem a abertura, sim, de cursos, sim, na área de beleza, alongamento de cílios, manicure, né? Cabeleireira. As mulheres da Ilha dos Marinheiros, no ano passado, fizeram 120 horas de curso. E para quem não sabe, na Ilha dos Marinheiros, foi um dos nossos locais mais afetados pelas enchentes, né? Uhum. E além da pesca ainda não ter voltado ao normal, né, nós tivemos a terra que salgou com a água. Então, nem a horta do fundo do terreno está conseguindo produzir. Então, nós tivemos uma reunião em 2025, logo no início do ano, lá com as mulheres da ilha. E foi muito lindo conversar com aquelas mulheres, porque elas, além de estarem pedindo uma oportunidade, elas também nos pediram socorro para a saúde mental. Dentro de casa o tempo inteiro, o marido desempregado, não podendo produzir, ainda não tinha saído seguro. Então, toda aquela situação. Então, nós levamos 4 cursos para lá. Inglês básico, levamos informática básica, preparo de doces e também o curso de cabeleireiro. Nós levamos o Senac até a ilha. As mulheres só precisaram dar carona umas para as outras, porque algumas moram do outro lado. Nós fizemos ali na... próximo, né, da, quando a gente chega na estrada, nas escolas, na igreja. Então, as pessoas davam uma carona para as outras para virem do outro lado da ilha, para todos frequentarem, 100% de frequência. Todas as que se inscreveram terminaram os cursos. Fizemos uma cerimônia de certificação linda e a maioria das mulheres que fez curso de cabeleireiro hoje está trabalhando em salões de beleza na Quinta, no Povo Novo e na cidade do Rio Grande. E temos a felicidade de algumas mulheres que fizeram o curso na área da gastronomia já estarem trabalhando também em feiras, levando produtos. Uhum. Eu não sei se vocês sabem, mas nós temos, né, Ferreira, uma senhora, a Neida, lá na Ilha dos Marinheiros, que ela está produzindo assim, picles de bambu. Então, ela planta bambu lá no pátio da casa dela. Ela fazia isso como uma economia local, ali para a família, para os amigos. E agora ela está produzindo comercialmente, porque ela descobriu que ela tinha ali uma riqueza dentro de casa e ela começou a produzir também. Então, assim, ó, eu recomendo muito que passem lá. Ela vai estar conosco lá na feira de São Pedro. Passem lá e conheçam esses produtos que a gente está incentivando. Então, a gente também tem essas aberturas de portas através de capacitação e de qualificação para que essas mulheres se descubram e também passem a fazer parte da rede Mulheres Empreendedoras.
2: Essa feira vai coincidir com a novena?
0: De 23 a 29.
1: Sim, começa hoje, sim. Vai até o dia 29, na segunda-feira, que é o feriado. Terá procissão, terá anchova assada, né? E o encerramento, com apoio do SESC, teremos o grande show do Renato Borghetti.
2: Ah, que beleza.
1: Às 17 horas. Então, tem bastante coisa acontecendo essa semana de frio. Passem lá para tomar um quentão, comer umas guloseimas.
2: E é um trabalho muito gratificante, né? Para quem se envolve e porque
0: a gente vê
2: esse contra-cheque é um contra-cheque que não tem valor que se possa mensurar, não é mesmo?
1: Por isso foi um presente, Péricles, Eu trabalhei 24 anos na assistência estudantil. E quem me conhece sabe do quanto eu amava o meu trabalho ali, né, com as casas do estudante, com o restaurante universitário, transporte, as formaturas, sabe?
0: Eu trabalhei contigo nas formaturas.
1: É, a minha dedicação ali, porque eu sempre acreditei muito no nosso trabalho, né? A assistência estudantil da FURG, ela é reconhecida nacionalmente, nossos processos, todos pensando nos estudantes com maior vulnerabilidade, né? E às vezes a vulnerabilidade ela é também emocional, então a gente sempre teve esse cuidado, eu sempre reconheci, sempre trabalhei bastante nesse sentido. Mas depois de 24 anos era hora de mudar os ventos. E os ventos me levaram para as mulheres empreendedoras. Eu também estou muito contente. É um trabalho muito bonito que nós temos aqui. É um trabalho que iniciou em 2021 na cidade do Rio Grande, mas ele já tem mais de 16 anos no Brasil. Né? E a gente está fortalecendo esse trabalho dia a dia com muitas mulheres, mulheres maravilhosas. Temos uma mulher empreendedora que está prestando serviço hoje aqui na rádio, que é a Raquel Ávila. Né? A Raquel, ela é mentora, ela dá algumas palestras, a gente já contratou a Raquel em algum momento. E a Raquel é uma das nossas mulheres. Para quem não sabe, a cidade do Rio Grande está cheio de grupo de mulheres empreendedoras. Nosso é um deles. O nosso, ele é do Poder Público Municipal, sem nenhum tipo de custo para as mulheres, né? Temos rede social, arroba Rede Mulheres Empreendedoras do Rio Grande, mas nós temos muitos outros. Temos o Núcleo da Mulher Empreendedora da Câmara do Comércio, temos Mulheres Empreendedoras Cristãs, temos o Grupo Empodera, temos o Semente Empreendedoras. Então, são muitas mulheres hoje organizadas, né? Não é simplesmente fazer, né, o seu artesanato ou a sua produção. Não, elas também se juntam para trocar experiências, para ter conexões, para aprender cada vez mais.
0: E eu ia te perguntar, Adri, não tem problema nenhum se uma participa de um grupo, participar de outro também,
1: alguma.
0: Ter trabalhos concomitantes?
1: A Raquel mesmo, ela é participante do grupo Mulheres, Cafés e Negócios. E também é da Rede Mulheres Empreendedoras. Inclusive, a gente tem dois eventos anuais em conjunto, todos os grupos, né? Um deles é o Maré de Empreendedoras, onde a gente fala bastante na economia azul. No ano passado, nossa grande estrela foi a dona Odete, da Petiscaria Silva.
2: Ah, sim.
1: Uma mulher que não é rio-grandina, mas escolheu o Rio Grande como a sua morada, para ter sua família, né? E uma mulher que empreendeu lá, vendendo um pastelzinho de camarão, foi indo, teve uma petiscaria, passou por um problema bastante sério de saúde mental, né? Uma perda na família.
2: Sim, perda bem
1: sim.
2: Forte.
1: E aí, aconteceu do Galvão Bueno resolver ir lá almoçar com ela, e ela dá uma reviravolta, e ela resolver pintar o cabelo, cortar o cabelo, se arrumar de novo,
2: foi o vento, foi o vento que
1: os ventos, esses ventos rio-grandinos, né, Péricles? Pois é. E a dona Odete foi a nossa grande estrela do evento do ano passado. A gente contou cases de sucesso da cidade do Rio Grande. Tivemos uma menina, Mariana Bart, a dona da Plan Madeiras, né, que também trabalha com a sustentabilidade, né, com suas madeiras certificadas. Uma menina que escolheu o Rio Grande, veio cursar engenharia na FURC, moradora da Casa do Estudante, e hoje é uma moradora de Rio Grande, uma empreendedora da cidade do Rio Grande, e também trabalha na área da economia azul. Então, são exemplos que a gente tem e que a gente quer mostrar para outras pessoas seguirem.
0: E a gente também tem quando estava pensando nessa pauta, Adri, a gente também pensou na questão que agora a gente tem um novo projeto de lei do artesanato.
1: Uhum.
0: E que, como às vezes, culturalmente, o artesanato ele fica como uma atividade para complementar a renda, uma atividade por hobby, por saúde mental, mas não é encarado como uma atividade profissional. E
1: sim,
0: agora a gente teve uma lei aprovada agora, no mês de junho, né, certificando o artesão e a artesã como atividade profissional. Então, para a rede Mulheres Empreendedoras, isso também é um passo importante.
1: Com certeza. É importante a gente dizer que hoje, na cidade do Rio Grande, a gente tem uma representação dos artesãos e artesãs, que é a setorial do artesanato da Secretaria de Cultura. Porém, essas mulheres artesãs fazem parte do grupo de mulheres empreendedoras e nós estamos todas juntas, né, nessa mesma empreitada. E com certeza, né, porque o trabalho manual nunca foi muito visto como algo de valor, Né? E sendo que é um trabalho que tem toda uma dedicação, são horas, né? São cursos que as pessoas fazem para se aprimorar, para poder ter um bom trabalho, para poder apresentar, e é um sustento para a família. Então, a gente estava falando, né? Para fazer parte da Rede Mulheres, basta ser mulher moradora de Rio Grande, maior de 18 anos. Não precisa estar formalizada. Formalizada é um segundo momento, se ela assim desejar. E nós desejamos muito. Que elas façam um MEI, que elas, né, transformem o trabalho num trabalho formal. Mas ela tem que ter uma carteira assinada, se for o caso. Ela tem que ter registros, ela tem que ter descontos para poder também ter um futuro garantido. E a lei agora do artesanato veio para colaborar, com certeza. Né?
0: Fala, Pérez.
2: Não, eu acho que essa... Essas atividades... As atividades que envolvem pessoas e faz despertar os dons que a pessoa tem, né? É uma coisa muito gratificante para quem trabalha nisso, né? Porque tu vê a empolgação, né?
1: Depois eu gosto mesmo. De gente, Péricles.
0: Isso
1: eu
0: mesmo.
1: Gosto de gente,
0: é.
1: Eu gosto de histórias.
2: Isso me parece importante, porque se nós deixarmos de gostar de gente, nós deixamos de gostar de nós mesmos,
1: né? Com certeza.
2: E, consequentemente, é uma sequência, é um dominó. Por isso a sociedade muitas vezes carece de amálgama. Parece que cada um vive na sua...
0: No seu nicho,
2: no,
0: né?
2: No seu nicho, na sua turma. No seu... E isso aí não, isso inclui pessoas. Uhum. As pessoas lá do fundo da ilha, que têm dificuldade de chegar do lado de cá da ilha, estão envolvidas hoje lá na Praça Doutor Pio.
1: Uhum. Com um produto que é uma novidade.
2: E da sua, entre aspas, da sua lavra.
1: Sim, com
2: isso,
1: certeza.
2: Isso é uma coisa importante, né? É uma coisa que... até é difícil de explicar o que, que a pessoa sente quando vê o resultado do seu trabalho, da sua, uhum, da sua abnegação, porque nesse caso aí nem é só trabalho, tem que ser abnegado. Assim como do serviço anterior que ela fazia. Não é tão fácil lidar com a Casa do Estudante. Isso traz coisas que incomodam também. E a pessoa tem que estar preparada para fazer com que a alegria do resultado do trabalho seja bem superior às dificuldades que a gente tem durante ele.
1: Com certeza.
2: Ali, né?
1: Isso eu acho. Sabe, Péricles, a gente trabalha com muitos temas, na verdade. Uhum. Né? A gente está trazendo aqui esse exemplo da Ilha dos Marinheiros, e é um exemplo que a gente está falando todo dia, né, das mudanças climáticas. Uhum. Nós estamos falando de uma mulher empreendedora, mas nós estamos falando que essa mulher empreendedora, ela sofreu alguma, sim, ação, sim, que precisou fazer uma mudança na sua vida, né? Elas todas, elas descascam camarão, eu conheço a realidade delas lá.
2: É quando o vento sopra do outro lado.
1: É do outro lado. Aqui Rio Grande tem um redemoinho. E o siri, a carne de siri, né? As mulheres da Torotama, todas elas, né? Da Torotama a gente fez um curso de automaquiagem para elas aprenderem a se maquiar, e agora vamos começar os cursos profissionalizantes. Primeiro a gente foi falar um pouquinho de autoestima. E agora nós vamos começar os outros cursos lá com elas também. Então a gente está com parceiro do Senac, fazendo muitos cursos aqui para a cidade do Rio Grande. Quero dizer que a gente pensa em outras áreas. Por exemplo, nós estivemos juntas no Festmar também. 49 mulheres também expuseram dentro do mercado público, junto do Festmar, né? O evento que aconteceu e que foi o nosso grande auge, né? Que a gente hoje está buscando, que é o Pacto pela Inovação da cidade do Rio Grande, que é a busca da economia azul para a gente poder fortalecer a nossa comunidade, gerar emprego, gerar renda, né? Então, essas mulheres estavam ali no mercado, e alguns vão dizer, mas ficou, deu vida para o mercado? Fui bem atendido. Mas não sabe que por trás disso a gente fez uma exigência de 20 horas de curso de capacitação, né, na excelência no atendimento ao cliente. Algumas mulheres, nós dividimos em grupos, fizeram uma capacitação como atender a pessoa com deficiência, e no caso foram pessoas cegas. Essa atividade que a gente fez junto com o PROCON foi nosso parceiro na realização, ela foi excelente. Porque tu imagina uma pessoa cega chegando no mercado público municipal, se ele é um lugar comum, ele sabia andar por ali. Mas aí a gente encheu de banquinhas com mulheres, com todos os produtos.
0: Eles dos dois lados do corredor.
1: Tudo, a gente ocupou. ocupou, assim, eu adorei, eu amei. Alguns disseram, ai, mas encheu, encheu, ficou lindo. E aí, essa pessoa que não tem a visão, ela pode chegar, e ela é um consumidor como qualquer outro consumidor. Como é que ele sabe que naquela banca tem o pano de prato com a imagem X? Ou se naquela outra, né? E então a gente aprendeu a como atender esta pessoa com a deficiência. E aí, além dessas pessoas aprenderem, terem a formação, nós fizemos um dia, nós botamos uma van e nós levamos pessoas cegas para o Festmar. Então, as pessoas andaram por lá para saber como era a acessibilidade dos espaços, se tinha como circular, como é que faziam, e eles foram atendidos pelas nossas mulheres. Não contente, passou o Festmar, eu fui lá de novo na Escola de Cegos José Álvares de Azevedo para saber como foi. E eu saí de lá chorando, porque uma menina me disse a seguinte frase: eu me senti gente, porque eu fui bem atendida. Me pegaram pelo braço, me levaram nas banquinhas, inclusive me deram uma amostrinha de creme para a mão, eu passei creme para a mão. Qual de nós não passou em alguma vez, em alguma banca, que alguém não deu amostrinha de cheiro disso, cheiro daquilo? E as pessoas cegas, as pessoas fogem porque não sabem como tratar, não sabem como dizer, olha, isso aqui é um perfume, né? Então, foi excelente a capacitação e o resultado que tivemos. Nós vamos para as próximas capacitações com outras deficiências, porque todos são consumidores, né? O Rafael Carneiro, que hoje é da Coordenadoria de Pessoas com Deficiências e Altas Habilidades, a esposa dele, que também é cega, como ele, fazia aniversário e ele queria algum objeto para ela de presente com um gato. E aí, que ela gosta muito de gatos. Então, foi uma disputa entre as mulheres. Eu tenho pano de prato de gato. Eu tenho gato que segura a porta. Então, foi todo mundo a querer mostrar para o Rafael produtos com gato para ele comprar para sua esposa. Então, foi lindo de ver. É simples. Simples, gente. Então, falamos aqui das variações climáticas, falamos aqui da acessibilidade, né, para nossas diferenças que a gente tem que tentar equalizar. E eu quero falar de um outro assunto que para nós sempre é pano de fundo quando a gente fala de mulheres empreendedoras, que é o combate às violências. E uma das violências que muitas mulheres sofrem hoje em dia, né, é a violência patrimonial. Ela é a mulher que fica em casa, que cuida dos filhos, que cuida da casa, né, que é a trabalhadora do lar. E o companheiro é o que sai, trabalha e traz o dinheiro. E na hora do dinheiro entrar, ela não tem poder de decisão. Foi ele que trabalhou como se ela não tivesse trabalhado. E aí ela não tem, às vezes, condições de comprar uma calcinha, né? Tem que pedir para o marido. Então, a gente precisa que as mulheres entendam que esse dinheiro é da casa, que o que ela também ganhou é da casa, é de todos, né? E que muitas precisam se libertar de algumas situações e poder ir à luta. E daqui a pouco, né? Hoje a gente tem duas mulheres no grupo com medidas protetivas, que são mais cuidadas por nós, porque viveram alguma situação que, não, né, que precisaram tomar alguma atitude. Mas essas mulheres precisam ir à luta, elas precisam trabalhar e não vai ser o medo que vai deter elas em casa, né? E nós estamos juntas para isso. Então, esse também é um trabalho que está por trás do nosso empreendedorismo, né? Lutar contra essas violências todas. Feminicídio é inadmissível, né? Qualquer atentado contra a vida é inadmissível, mas porque ela simplesmente é uma mulher é muito pior. Muito pior. Então, a gente está aqui também com esse pano de fundo de trabalho.
0: Agora nós vamos para um rápido intervalo, não saia daí, nós voltamos já já para continuar conversando sobre a rede de mulheres empreendedoras do Rio Grande.
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0: E nós voltamos para o último bloco do FM Café de hoje, aqui conosco nos estúdios a Adri, representando a rede de mulheres empreendedoras. E a gente estava conversando nos bastidores, Adri, que sobre a importância do artesanato. Ali a gente citou o exemplo da ilha, que as atividades da agricultura familiar, elas são sazonais. E que o artesanato vem como uma fonte de renda, que a sazonalidade não é o problema, muito pelo contrário, que a sazonalidade das datas comemorativas contribui para a venda do produto.
1: Teve agora a Fejunca, né? E muitas mulheres já estavam com os produtos todos voltados para o Dia dos Namorados. Então, é uma alternativa que existe, né? Temos mulheres que têm alternativas, por exemplo, ela vende material pedagógico. Mas aí existe um período que o material pedagógico não sai tanto. No Dia da Criança sai bastante, no início do ano letivo, né? Para crianças atípicas em especial. Mas aí ela tem a alternativa de vender tortas de fatia, que agora está na moda, o Festival das Tortas. E a gente tem mulheres lá, inclusive lá na festa de São Pedro, a gente tem mulheres com Festival de Tortas. E o Festival de Tortas é a alternativa. E isso acontece muito também. Natal, principalmente, né? É um dos momentos que mais se vende. E o que, que a gente tem assim, para oferecer para essas mulheres? Elas buscam muito por feiras e exposições. Então, a gente tem uma que é proposta por nós, que acontece no primeiro sábado de cada mês, ou no mercado público, se o tempo não estiver bom, ou no entorno da Chafariz da Praça Xavier, Chafariz da Praça Xavier Ferreira. Que aí a gente vende também ali, as mulheres vendem seus produtos, seus serviços. A gente tem a Didi, que está hoje conosco também na Feira de São Pedro, que ela tem uns sanduíches, cada um deles tem uma temática. E hoje ela me disse, estou trazendo o brasileirinho. E cada um deles tem um sabor diferente, um pão diferenciado. É um lanche simples que alimenta, tudo nutritivo, é uma delícia. Então, a Didi é uma que vai com a gente lá para a Praça Xavier Ferreira, fica ali com o seu stand, seus produtos, e ela tem provinhas dos sabores, dos recheios dos sanduíches. Então, são alternativas. A Didi é uma mulher fotógrafa, mas ela tem uma alternativa para o seu trabalho. Então, precisa ser muito criativo nessa área, né, para poder ter a sua subsistência e da família.
0: E outra coisa que a gente comentava, Péricles, no nosso intervalo, é que essas mulheres, nesses grandes eventos, Festimar, agora a Festa de São Pedro, elas não têm custo para montar o stand e estar lá expondo seus produtos. Então, acho que é um ponto muito importante da gente ressaltar.
1: Algumas feiras que são particulares, algumas festas que são particulares, elas têm valores muito elevados, né? Em torno de R$ 1.500, R$ 800 para tu colocares um stand. Aí tu imagina que tu tem que vender este valor para pagar o custo. Se é uma festa de 3-4 dias, tu tem o custo para te deslocar para comida, sem contar o tempo que tu tem de dedicação. Né? Tu tem que ficar um tempo bem grande nessas feiras. E às vezes tu é uma mulher que tem outro negócio, tu é uma professora, né? Uhum. Hoje a gente tem uma professora que tem uma impressão 3D, está conosco também lá na feira de mulheres. É muito lindo o produto dela, mas ela é professora. Então, ela está durante o turno da manhã, no turno da tarde ela sai, ela deixa alguém cuidando do stand dela, ela vai lá correndo, trabalha na escola, 5:30 ela solta, vai lá, pega de novo. Então, é um trabalho árduo e que as mulheres precisam buscar a correria, né, do dia a dia. Então, quando tu tem uma feira com um valor elevado, é muito difícil. Quando tu tem que te deslocar, principalmente, né? E é porque é custo de combustível, é Uber se tu não tem carro, é um custo alto. Então, a gente sempre busca para que as feiras não tenham nenhum tipo de custo para as mulheres. O Festimar, a gente conseguiu. O espaço do mercado público, ele é da Prefeitura do Rio Grande. Então, é em parceria com a Secretaria de Agricultura e Pecuária, nós colocamos os estandes das mulheres todos lá dentro, sem custo. Isso já ajuda, porque o Festimar mesmo foi um evento que começou no inicinho da tarde e até às 11:30 da noite. Então, elas precisam comer naquele espaço. Nesse ano, a gente criou um espacinho ali, que a gente chamou de regulação, com micro-ondas, geladeira, porque se tu vai comer fora todos os dias, o custo sai muito maior. Se tu tem que trazer um filho junto contigo, a criança fica do lado da banca. A gente vê muito isso, né? Mulheres que são mães, trabalhadoras, quando tu vê o filho tá do lado na banca, olha o frio que a gente está hoje, pois uma criança estar ali. Então é uma estrutura muito grande que uma mulher precisa para poder trabalhar, para poder empreender, para poder criar o seu negócio.
2: O Lago Doutor Pio é frio.
1: É. Muito frio.
2: Tenho a experiência da Feira do Livro.
1: Sim.
2: Que as primeiras nós fizemos lá, E tivemos que trocar de local por dificuldades, porque era chuva, era frio.
0: A nossa previsão é que essa semana seja uma das mais frias do ano.
2: É, mas não choverá.
1: Isso. Sim.
2: Já é uma vantagem.
1: É, a gente estava montando hoje desde 8 da manhã, né? Eu vim correndo para cá, deixei a equipe lá, a Jéssica está lá cuidando de tudo para mim enquanto estou aqui. Estão todas nos ouvindo agora, já passei o link para todo mundo. Mas desde as 8 da manhã nós estávamos lá e o frio é de renguear Cusco, né?
2: Sem dúvida.
1: Então ali bem a neto, parece que emborca um ventinho gelado. As pirâmides desse ano, elas estão com laterais, né, de proteção para o vento, mas mesmo assim é um lugar frio, estamos próximos da água, é umidade, né, então também vão visitar, mas se abriguem bem para ir lá conhecer os nossos produtos e serviços.
0: E a gente tem participação no nosso canal no YouTube. A Conceição colocou boa tarde, parabéns sempre. A Raquel está aqui, oi, na escuta. A Raquel está nos ouvindo. Depois a Conceição botou obrigada na escuta. E também tem parabéns, Adri, pelas esclarecedoras informações. Acho que o pessoal da rede está escutando.
1: A mulherada está firme. Coloquei lá no grupo das mulheres que nós estaríamos aqui. Né? E nós somos todas muito defensoras da Rede Mulheres, né? Uma defende junto com a outra aqui, a gente a nossa casa. Então a gente tem que estar sempre juntas.
0: E tu falasse que já tem previsões, né, Adri, de atividades. Eu queria que tu ouvisse de ti um pouquinho as perspectivas para esse ano de 2026.
1: Isso, assim. A gente tem algumas atividades já programadas para esse ano. As capacitações, elas estão a mil aí. A gente tem bastante coisa junto com a economia criativa, junto com a Secretaria de Assistência Social e Direitos Humanos, né? Pensando muito nas mulheres em situação de vulnerabilidade, nos jovens que estão com medida protetiva, para dar uma oportunidade para esses jovens. Estivemos juntos com essa secretaria nos 15 anos comunitários, que a gente chamou de resenha. Então, as mulheres empreendedoras doaram todos os presentes para as meninas que fizeram 15 anos. Desde o anel, a lingerie, o biquíni, né? Porque elas ganharam um dia de princesa na pousada Esquina do Sol, no cassino, que é uma outra mulher. Então, vejam o que é esta rede. Esta rede consegue, inclusive, programar uns 15 anos comunitários para 13 jovens meninas e 2 jovens meninos, com todos os aluguel do vestido, tudo 100% gratuito com as mulheres que puderam colaborar, né? Então, a gente tivemos agora o casamento também coletivo. Então, a gente está sempre nesse movimento. Para setembro, nós temos as feiras da cidadania, que acontecem na Praça Xavier Ferreira, né? Nos dias de desfile, no 7 e no 20. Então, temos a feira dessas mulheres. A gente ocupa toda a praça com diversos serviços. Tem também infláveis para as crianças, né? Teremos em setembro também no cassino, junto com as mulheres, que para nós é lindo de ver elas, luzes e patas, que são as mulheres que desfilam, nossas cavalarianas. Nossa. Que desfilam no cassino. Nós também temos uma feira de mulheres que fica acompanhando ali em todo o trajeto da Avenida Rio Grande. Temos então, agora, a gente teve em janeiro, eu não posso deixar de falar, um outro grande parceiro que é o SESC. O Sistema S, assim, ó, ele é sensacional, né, junto com a gente, SESC, SENAC, SEST, SENAT. Então, o SESC fez o SESC Música de Verão no cassino. Foram 3 noites de shows, 100% gratuitos, e o SESC nos cede espaço para fazer feira da Rede Mulheres Empreendedoras. Então, nossas mulheres também vão para esses espaços, elas conseguem comercializar com muita tranquilidade, né? Então, a gente consegue buscar espaços em todos os lugares que a gente tem disponibilidade. No Natal, a gente busca também, a gente teve no ano passado a grande novidade da Praça Tamandaré, né? Tivemos as luzes da Tamandaré e nós tivemos também com a Feira de Mulheres nesses espaços.
0: Realmente é uma rede, né, Félix?
1: É uma rede, esse nome é isso aí.
2: Exato.
0: E vocês fazem também intercâmbios com outros municípios, com outras redes?
1: Uhum. A gente tem muita proximidade com o grupo de Pelotas, né? Lá eles não têm esse nome, lá são empreendedoras, né? O grupo que eles têm em Pelotas. E a gente está muito próximo também. O Sebrae é um outro grande parceiro para essas capacitações. A gente vai muito em eventos, assim, em Summit, por exemplo, né? A gente foi numa feira de empreendedorismo em São Paulo para conhecer, que é onde tu bebe da fonte, onde tu conhece todas as outras empreendedoras de todos os outros lugares. Nessa oportunidade, inclusive, a gente teve a alegria, a sorte de conhecer a fundadora da Rede Mulheres, que é a Ana Fontes, e que ela acredita, né, que quando uma mulher prospera, toda uma comunidade cresce junto com ela. E é verdade, né? Porque ela traz consigo seus filhos, os seus amores, todo mundo que está na volta vai junto com elas, né? Elas carregam junto nessa energia. E também conhecemos a Márcia Lopes, a ministra das Mulheres, que prometeu vir a Rio Grande conhecer o nosso trabalho, né? Conhecer a nossa universidade. Então, eu acho que... Não sei se a gente consegue para o segundo semestre, mas a Márcia Lopes vem aí também. São José do Norte, a gente trabalha com a

0: Coisinhas, todo mundo de aventalzinho, igualzinho, muito lindo, e o produto deles. Uma vantagem que São José do Norte, né, conseguiu é parte do auxílio alimentação dos servidores públicos de São José do Norte pode ser utilizado na compra da agricultura familiar dessa feira. Sim. Então é muito interessante, servidores públicos já vão direto lá. Isso é uma conquista muito grande.
1: É uma feira que acontece toda terça-feira e que eles também aproveitam essas datas temáticas para fazer feiras especiais.
0: Isso, a gente está sempre trocando informações com todos os grupos, né? A gente é próximo aqui também do Armazém Eco, da Lucinha ali com as meninas. Temos mulheres empreendedoras da rede que também atuam ali. A Marta de Carli é uma mulher que produz artesanato identitário. Então, ela produz algumas coisas com biojoias, com rede de pesca, o aproveitamento da rede de pesca. Ela tem vários souvenirs da cidade do Rio Grande. Né? Então, são famílias que a gente conhece. Na Ilha dos Marinheiros, a família Dias, que produz a jurupiga. Né? O espumante agora deles, os vinhos. O vinho da uva Niágara é delicioso. Então, a gente também está sempre entrando em todas as áreas para conhecer tudo o que acontece e ver todas as oportunidades que a gente tem. E eu gostaria muito de falar, que foi encabeçada pela Rede Mulheres Empreendedoras, nós tivemos em março deste ano a aprovação na Câmara de Vereadores de um selo chamado Empresa Acolhedora da Mulher. Nós estamos começando os trabalhos, né? Já foi assinada a lei, então hoje nós temos a chancela para as empresas que apoiarem mulheres empreendedoras, para empresas que apoiarem mulheres em situação de vulnerabilidade ou socioeconômica ou de violência, que abrirem vagas de emprego, que incentivarem o aleitamento materno exclusivo até os 6 meses de vida, empresas que tiverem um olhar acolhedor para as mulheres, a partir deste ano vão receber uma chancela municipal, um selo de empresa acolhedora da mulher. Então, em parceria com a Secretaria de Economia Criativa, né, e Cultura, e também com a Secretaria de Assistência Social e Direitos Humanos, nós estamos começando esses trabalhos. E acho que vai ser uma grande mudança na cidade do Rio Grande. Hoje a gente já tem algumas empresas que acolhem mulheres, né, vítimas de violência. Essas mulheres têm todo um sigilo. Essas mulheres, elas são conhecidas apenas pela comissão e pelos recursos humanos da empresa que contrata. E então a gente consegue botar essas mulheres em algum local de trabalho para que ela consiga superar esse momento difícil da sua vida, né, e poder continuar. Isso é muito importante, porque são pessoas que estão muito sensíveis e precisam ter um olhar diferenciado.
1: Adri, acho que a primeira palavra é parabéns. Parabéns, imagina, pelo trabalho, imagina. Parabéns pela rede. É vida longa, rede de mulheres empreendedoras. Mulheres empreendedoras, a gente vai encerrando esse FM Café. Na verdade, vamos para um bloco musical. Depois encerramos. Péricles, obrigada pela parceria de hoje.
2: Eu agradeço.
1: Prometemos lhe avisar quando as entrevistas começarem a meia hora com antecedência. A todos uma ótima tarde. Agora nós vamos ouvir música.
2: Tchau, tchau.
0: Tchau. Ai, ai, ai.

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O Lando no disco Com Você Meu Mundo Ficaria Completo me deu essa maravilha aqui. Que não sei nem se ele deu ou se eu roubei, né? Acho que eu roubei. Que é o segundo sol. Eu vou fazer aqui.

0: Obrigado.
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7: Del Rian, bandolinista carioca.
8: O rádio foi muito importante para mim, né? 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

0: 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Eu fico triste quando chega o carnaval. Isso é Luiz Melodia. Vamos lá.
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7: Telo Borges, cantor e compositor mineiro.
8: 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Eu, a minha introdução à música, ela se deu principalmente pelo rádio. 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Então o rádio para mim ele é fundamental.
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0: Brazuca de hoje termina aqui, mas as memórias continuam. Semana que vem tem mais hits brasileiros que nunca saem de moda. Fica ligado na FURG FM 106,7. Valeu pela companhia!
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11: Douglas Lora, instrumentista e compositor paulista.
12: E eu também era fissurado no rádio, eu escutava. 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
13: Quer dizer, correnteza. Então Maranhã virou Maranhão, que tem na origem o significado de mar grande ou mar que corre.
10: A gente também fala do...
14: Em Brasília, 19 horas.
10: Está no ar a Voz do Brasil. As notícias do governo federal que movimentaram o país no dia de hoje.
15: Olá, boa noite.
14: Boa noite para você que nos acompanha em todo o país.
15: Terça-feira, 23 de junho de 2026.
14: Vamos ao destaque do dia: segurança pública.
15: Novo Banco Nacional de Celulares com restrição vai reunir informações sobre aparelhos roubados, furtados ou extraviados em todo o país.
14: Ao comprar um aparelho, o cidadão também vai poder consultar o cadastro para saber se existe alguma restrição.
15: E notificações serão enviadas para esses celulares que estiverem em uso, para que o comprador entregue voluntariamente.
14: O presidente Lula destaca que nova ferramenta vai ajudar a combater o crime.
16: Se você souber de onde você comprou, melhor ainda, porque a gente quer punir quem rouba, a gente quer punir quem vende, a gente quer punir o crime organizado.
15: E ainda, aparelhos de última geração para tratamento de câncer por radioterapia foram entregues hoje simultaneamente em São Paulo, Ceará e Mato Grosso pelo presidente Lula. Lula e o ministro da Saúde, Alexandre Padilha.
14: Equipamento é capaz de gerar raios-x precisos, exatamente no local do tumor, sem causar maiores danos ao tecido saudável. Graziele Bezerra.
15: Durante o evento, Lula e Padilha assinaram ainda contrato que vai garantir a compra de 20 aparelhos de ressonância magnética para 15 estados. E a gente vai falar também dos impactos do programa de aquisição de alimentos sobre a vida de agricultores.
14: Estudo divulgado pelo Ministério do Desenvolvimento Social mostra aumento da renda e redução da dependência de programas assistenciais.
15: Hoje, na apresentação da Voz do Brasil, eu, Mariana Jungmann e Luciano Seixas.
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15: Que é um bem de consumo, o aparelho celular concentra atualmente a identidade digital do cidadão.
14: Nele estão aplicativos bancários, documentos, senhas, meios de pagamento, autenticações eletrônicas e acesso a serviços públicos.
15: E a cadeia envolvida no roubo desses aparelhos aumenta a violência urbana e abastece o crime organizado.
14: Por isso, o governo lançou hoje a nova fase do Programa Nacional Celular Seguro, criando um banco de dados nacional para consulta sobre aparelhos roubados ou furtados.
17: Foi inaugurada nesta terça-feira uma nova etapa no enfrentamento ao roubo de celulares no Brasil. O presidente Lula assinou o decreto que institui o Banco Nacional de Celulares com Restrição. Essa ferramenta reunirá informações sobre aparelhos roubados, furtados ou extraviados em todo o território nacional. Como detalhou o secretário nacional de Segurança Pública, Chico Lucas.
18: Agora, qualquer policial do Brasil vai ver todos os registros, seja do Amapá, do Piauí, do Rio Grande do Sul, do Amazonas, todos vão ser vistos no mesmo sistema, porque nós vamos colocar o combate ao roubo e furto de celulares como prioridade da agenda nacional.
17: Por meio dessa integração, será possível identificar aparelhos com registro de roubo ou furto em utilização e encaminhar notificações aos usuários para devolução voluntária e regularização da situação junto às autoridades policiais. Desde 2020, já foram registrados cerca de 3 milhões de aparelhos aptos à recuperação. Com essa iniciativa, o governo passa a atuar diretamente sobre a cadeia econômica que sustenta esse tipo de crime, de acordo com o ministro da Justiça e Segurança Pública, Wellington Lima.
19: Não tem efeito apenas no que diz respeito ao celular. A violência urbana dos grandes centros, que é afetado com essa prática, que atemoriza tantos, vai ser modificada completamente na medida em que o programa ganha corpo e adesão. Toda a cadeia criminosa se modifica e esse incentivo diminui da prática do crime.
17: Em outra frente, os próprios cidadãos podem fazer sua parte por meio de uma ferramenta pública de consulta, que permite verificar se o aparelho possui restrição. O presidente Lula destacou a integração de bases públicas e privadas que viabilizou a medida e a importância de cada cidadão fazer a sua parte.
16: Vai ter a participação dos 27 governadores de estado, do governo federal, das agências reguladoras, das empresas de comunicação. Então, o que a gente está dizendo é que se você comprou um telefone sem saber que era roubado, mas comprou, você tem que procurar uma delegacia para entregar. Se você souber de onde você comprou, melhor ainda, porque a gente quer punir quem rouba, a gente quer punir quem vende, a gente quer punir o crime organizado.
17: Por meio do site ou do aplicativo do Programa Celular Seguro, o cidadão pode verificar a procedência de um telefone celular, tendo em mãos o número e-mail, um código de 15 dígitos que é como se fosse a identidade do celular. Esse número pode ser encontrado na caixa do aparelho, atrás da bateria ou discando asterisco Jogo da Velha 06 Jogo da Velha. Nesse último caso, o código aparecerá automaticamente. Reportagem Natália Kozlik.
15: Novos equipamentos para o tratamento de câncer.
14: E aparelhos de ressonância para todas as regiões do país.
15: Investimentos de mais de 160 milhões de reais do Ministério da Saúde para ampliar o atendimento especializado no país.
14: O presidente Lula esteve hoje em São Paulo anunciando os investimentos.
20: O acelerador linear de alta tecnologia entregue ao Hospital Santa Marcelina, na Zona Leste de São Paulo, vai ampliar o tratamento de câncer na unidade. O equipamento é capaz de gerar raios-x precisos, exatamente no local do tumor, sem causar maiores danos no tecido saudável. O presidente Lula, que concluiu sessões de radioterapia este mês, destacou a alta tecnologia do equipamento.
16: A máquina que vocês vão fazer radioterapia aqui na Zona Leste é muito mais moderna do que aquela que eu faço em Brasília e eu acabei de fazer 15 sessões de radioterapia. E nós não estamos fazendo favor. O que nós queremos é que, independentemente do lugar onde mora, independentemente da cor, independentemente da religião, todos têm direito a um tratamento igual, justo e de boa qualidade.
20: Também nesta terça-feira foram entregues aceleradores lineares em Fortaleza, Ceará, e em Sinop, no Mato Grosso. Em Sinop, que tem 500.000 de habitantes, a chegada do aparelho vai facilitar a vida de pacientes que percorriam até 1.800 quilômetros para receber atendimento em cidades como Cuiabá e Barretos. Já em Fortaleza, o acelerador linear vai para o Instituto do Câncer do Ceará, referência na região. A ampliação do cuidado aos pacientes com câncer é uma prioridade do programa Agora Tem Especialistas, que busca reduzir o tempo de espera por consultas, exames e cirurgias, incluindo os procedimentos radioterápicos. O ministro da Saúde, Alexandre Padilha, destacou as entregas dos aceleradores lineares em todo o país.
0: Nós estamos comprando nesses 3 anos 105 aparelhos, nenhum país do mundo está fazendo essa compra. Graças a essa expansão, todos os estados brasileiros têm agora um centro de radioterapia para cuidar da sua população. O último que faltava era o estado de Roraima, o equipamento já chegou lá, tratando a população inteira.
20: Durante o evento, Lula e Padilha assinaram ainda contrato que vai garantir a compra de 20 aparelhos de ressonância magnética para 15 estados. Os novos equipamentos contarão com investimento de 111 milhões de reais. Reportagem Graziele Bezerra.
21: Inaugurada hoje a primeira etapa das obras da nova Serra das Araras, na Via Dutra, no Rio de Janeiro.
22: O trecho de 4 quilômetros no sentido para São Paulo vai dar mais segurança viária e conforto para os motoristas e pedestres.
21: A inauguração contou com a presença do presidente Lula, que ressaltou a importância econômica do investimento para o estado.
23: Com investimento de R$1,5 bilhão, a nova Serra das Araras integra a modernização da Via Dutra. Com mais de 70% das obras executadas, o projeto deve aumentar a segurança e melhorar o fluxo de veículos. Nesta primeira etapa, foram liberados 4 quilômetros da pista de subida, no sentido São Paulo, com 4 faixas de rolamento e 8 novos viadutos. Segundo o ministro dos Transportes, Jorge Santoro, as obras resolvem um problema antigo da região.
24: Resolve um problema de uma rodovia que fica mais de 40 dias do ano fechada, se somar todas as interrupções que acontecem nela todos os dias, por acidente. A ideia aqui é segurança, olhar as pessoas.
23: O trecho recebe cerca de 390 mil veículos por mês, sendo mais de 1/3 de carga. Segundo a ministra-chefe da Casa Civil, Miriam Belchior, os benefícios vão além da infraestrutura.
25: E a gente investe em infraestrutura que a gente chama econômica, mas também infraestrutura social. É aumentar esse tipo de investimento que melhora a economia brasileira e melhora a qualidade de vida das pessoas nas cidades.
23: O presidente Lula destacou os impactos da obra para o desenvolvimento econômico e a geração de empregos no estado.
16: Eu tenho certeza que o resultado dessa obra aqui vai significar mais desenvolvimento para o Rio de Janeiro, mais empresas para o Rio de Janeiro e mais emprego de qualidade para o Rio de Janeiro.
23: Ao todo, serão 16 quilômetros de extensão, 8 em cada sentido. A nova configuração contará com 4 faixas por direção, 24 viadutos, 2 rampas de escape, 3 passarelas, iluminação integral, monitoramento inteligente e cobertura 4G. Reportagem Luciana Colares de Holanda.
22: Um estudo divulgado pelo Ministério do Desenvolvimento e Assistência Social, Família e Combate à Fome apurou os resultados do Programa de Aquisição de Alimentos, o PAA, sobre a vida dos agricultores familiares.
21: E os números apontam aumento da renda de 30%. aumento de cerca de 30% na renda per capita das famílias.
22: E queda da permanência desses agricultores em programas de transferência de renda.
1: Agricultores familiares parceiros do Programa de Aquisição de Alimentos, o PAA, registraram aumento de até 30% na renda per capita. Além disso, estes agricultores reduziram até 57% a probabilidade de permanência no Cadastro Único, porta de entrada de programas sociais. Atualmente, 75% dos agricultores participantes do PAA, na modalidade compra com doação simultânea, estão inscritos no Cade Único. Os dados são de uma pesquisa realizada pela Universidade Federal do ABC e pelo Centro Brasileiro de Análise e Planejamento. Os resultados foram divulgados pelo Ministério do Desenvolvimento e Assistência Social, Família e Combate à Fome, que é gestor do PAA. O secretário de Avaliação, Gestão da Informação e Cadastro Único, Rafael Osório, falou sobre o PAA como ferramenta de emancipação econômica dos agricultores familiares.
2: Então, acessando o PAA, esse agricultor familiar que está no Cadastro Único, ele pode investir na sua produção, ele pode vir acessar outros programas, receber assistência técnica e dessa forma sair de uma forma definitiva do Cadastro Único e da necessidade de ter apoio de programas sociais.
1: A pesquisa mostra que os beneficiários na modalidade compra com doação simultânea tiveram aumento médio de R$ 50,00 na renda per capita. Isso equivale a um crescimento de 30%. Entre os participantes da modalidade PAA Leite, o aumento foi de R$ 32,00 por pessoa, um avanço de 19% na renda destes produtores. A secretária de Segurança Alimentar e Nutricional do MDS, Lilian Raal, destaca a importância do PAA para a garantia de comida na mesa dos brasileiros e para a economia.
3: Recurso público investido no programa de aquisição de alimentos retorna com muitos bons investimentos para a nossa sociedade, para cada pessoa que participa, mas também para a nossa sociedade como um todo, ao promover a venda de alimentos, comprando da agricultura familiar, principalmente agricultores do Cadastro Único, povos e comunidades tradicionais, povos indígenas, incluindo, abrindo a porta do mercado da comercialização para muita gente que vinha ficando para trás, ao mesmo tempo mostrando para os municípios a importância das compras públicas da agricultura familiar e de ações de segurança alimentar e nutricional.
1: O ministro do Desenvolvimento Social, Wellington Dias, elenca como meta para o PAA alcançar uma quantidade maior de pessoas, tanto os que produzem alimentos quanto os que precisam deles.
4: Mas é preciso uma jornada que possa alcançar maior escala e possa, a partir daí, colocar produtores, produtoras em condição de uma linha direto com o mercado. E é claro, com isso, elevar a renda.
1: Em 2024, o PAA alcançou 3.334 municípios brasileiros. 84% deles relataram ampliação da busca ativa de agricultores familiares. 76% apontaram avanços na identificação de pessoas em situação de insegurança alimentar. 29% dos municípios realizaram levantamentos junto a povos e comunidades tradicionais, o que ampliou estratégias de inclusão desses públicos no PAA. 86% dos municípios consideram decisivo o suporte oferecido pelo governo federal para a execução do programa. Para acessar a pesquisa na íntegra e conhecer detalhes sobre o PAA, busque por gov.br/mds. Reportagem Érica Brás.
21: Pois é, e além de melhorar a vida dos agricultores familiares, o programa de aquisição de alimentos também ajuda a melhorar a qualidade da merenda consumida pelos estudantes de todo o país.
22: É que parte dos alimentos frescos comprados pelo PAA é destinada à alimentação escolar, que agora usa menos ultraprocessados.
21: E comida fresca, feita na hora, abre espaço também para a criatividade das merendeiras.
22: Hoje, o governo do Brasil premiou as melhores receitas preparadas por essas profissionais.
5: Tem receita que vai muito além do sabor, tem afeto, cuidado e uma vontade enorme de ver os estudantes bem alimentados. Foi assim que 55 merendeiras de todo o Brasil conquistaram um lugar entre as melhores receitas da alimentação escolar do país. A Vânia Patrícia, de Boa Vista, em Roraima, apostou no frango flambado com creme de abóbora, prato cheio de sabor e memórias da culinária local.
6: Prato foi aprovado, pelas crianças gostaram e querendo, pedindo para repetir mais.
5: Já o Evandro dos Santos, de Francisco Beltrão, no Paraná, levou para a disputa um yakisoba vegano, receita de tradição e sabor.
7: Na composição dele, macarrão, os legumes, que os alunos não tinham tanta saída com os legumes e verdura. Então, veio essa inspiração, vamos fazer alguma coisa com nossos legumes, com a nossa agricultura familiar, que geralmente está com produtos orgânicos.
5: As receitas estão entre as vencedoras da terceira edição do concurso Melhores Receitas da Alimentação Escolar, realizado nesta terça-feira em Brasília. A iniciativa do Fundo Nacional de Desenvolvimento da Educação, o FNDE, valoriza o trabalho das merendeiras que todos os dias ajudam a levar uma alimentação saudável, equilibrada e de qualidade aos estudantes da rede pública. Fernanda Pacobaíba, presidente do FNDE, lembra que o Programa Nacional de Alimentação Escolar repassa anualmente cerca de 6 bilhões de reais para garantir mais de 50 milhões de refeições diárias. Em 2023, após anos sem reajuste, o FNDE elevou os valores para a compra de merenda. Também subiu de 30 para 45% a obrigatoriedade para a compra direta de alimentos da agricultura familiar e restringiu ultraprocessados nas escolas.
8: Cerca de 3 bilhões de reais do orçamento total do programa vão ser destinados à agricultura familiar. Mais oportunidades para pequenos produtores, mais alimentos frescos nas escolas e mais desenvolvimento nos municípios.
5: Com foco em alimentos mais saudáveis, o Programa Nacional de Alimentação Escolar quer mostrar com o prêmio que o principal ingrediente está todos os dias no prato servido aos estudantes. O carinho de quem sabe que alimentar também uma forma de educar, um exemplo para os profissionais que fazem toda a diferença na vida das crianças, disse a primeira-dama Janja Lula da Silva, embaixadora da Aliança Global contra a Fome e a Pobreza.
9: São pessoas que conhecem os estudantes, as estudantes que acolhem com um sorriso, que oferecem afeto e oferecem também uma refeição saudável e ajudam a construir um ambiente escolar mais humano e acolhedor.
5: Além do reconhecimento, cada merendeira vencedora recebe um prêmio de R$5.000. As escolas representadas pelas receitas também recebem R$8.000 para investir em equipamentos e melhorar a estrutura das cozinhas escolares. Reportagem Pablo Mundinho.
21: O Brasil anunciou hoje um pacote integrado de ações voltadas para a população em situação de rua durante a programação da Semana Nacional de Políticas sobre Drogas.
22: A iniciativa interministerial prevê recursos para a qualificação de cozinhas solidárias, ampliação do atendimento em saúde e inclusão social de pessoas em contexto de vulnerabilidade.
21: Durante o evento, a ministra dos Direitos Humanos e da Cidadania, Janine Mello, reforçou que o país precisa avançar nas ações integradas de assistência para garantir direitos à população de rua.
11: A agenda de população em situação de rua, ela não é a agenda de um ministério só. O que importa é que a gente tenha um governo federal todo unido em prol e em defesa da proteção dos direitos da população em situação de rua. Não é um espaço de disputa, é um espaço de construção, é um espaço de avanço.
22: O Ministério da Justiça e Segurança Pública anunciou o maior esforço orçamentário da história para ações voltadas à população de rua.
21: Os repasses vão ser destinados à criação de novos Centros de Acesso a Direitos e Inclusão Social, os CAIS, executados em parceria com a sociedade civil e universidades.
22: O secretário-executivo do Ministério da Justiça, Ademar Borges, detalhou a distribuição dos recursos.
12: Nós aplicamos 46 milhões para 263 centros POP, 27 milhões na implantação de 30 unidades CAIS. Nós também fizemos um investimento para a formação de mais de 5 mil profissionais de segurança pública, para que esses profissionais tenham acesso a uma cultura orientada pela proteção de direitos humanos, além de mais 70 milhões de investimento junto com o Ministério de Direitos Humanos para o programa Cidadania POP.
21: Já na área da saúde, vão ser investidos 120 milhões de reais anuais para as equipes do consultório na rua, o que deve garantir atendimento em todas as unidades da federação.
22: O pacote também engloba o Ministério do Trabalho e Emprego e o Ministério do Desenvolvimento e Assistência Social, com a implantação de novas cozinhas solidárias e a formação profissional.
21: Atenção, contribuinte, a Receita Federal abriu hoje as consultas para o segundo lote de restituição do Imposto de Renda 2026.
22: Trata-se do maior lote de restituição da história do país. Ao todo, o governo federal vai injetar 11 bilhões de reais na economia.
21: O valor vai beneficiar mais de 9 milhões e 500 mil contribuintes em todo o Brasil.
22: Desse total, cerca de 8 milhões e 900 mil pessoas utilizaram a declaração pré-preenchida ou optaram por receber via Pix.
21: A restituição será paga na próxima terça-feira, dia 30 de junho.
22: Para consultar o segundo lote, basta acessar gov.br/Receita Federal ou utilizar o aplicativo do Imposto de Renda no seu celular.
21: Projetos culturais de esporte. Muitas das políticas públicas são patrocinadas por empresas estatais do governo do Brasil.
22: Esse contrato ou esses contratos são acompanhados de perto pela Secretaria de Comunicação Social da Presidência da República.
21: E para isso, a SECOM conta com uma plataforma que permite checar a implementação dos projetos patrocinados em todo o país.
10: É com o patrocínio que muitos projetos conseguem sair do papel. E quando esse patrocínio parte de empresas e órgãos públicos, regras devem ser seguidas para garantir, por exemplo, a transparência do processo. O acompanhamento da gestão desses recursos é feito pela Secretaria de Comunicação Social da Presidência da República, a SECOM, que agora ganhou uma plataforma mais moderna. Como explica Ana Luísa Fraga, diretora de patrocínios da SECOM.
13: O patrocínio hoje agrega muito à política pública. Então a gente está fazendo essa caminhada de melhorar a nossa ferramenta e transformar o patrocínio como política pública, agregando os dados que as estatais nos prestam de informação com relação ao que elas vão fazer.
10: 50 empresas parcial ou completamente controladas pelo governo federal ofertam patrocínios no país. Só em 2025 foram mais de 2.400 ações de patrocínio feitas por estatais. A secretária de Publicidade e Patrocínio da SECOM, Samantha Marchiori, afirma que a expectativa é que a nova ferramenta ajude a identificar onde os investimentos estão chegando e quais resultados estão sendo alcançados.
15: A gente avalia muito isso, se aquele projeto ele faz sentido para aquela região que está recebendo, seja um projeto de esporte, seja um projeto de cultura, e claro, se ele está dentro das condicionantes, né, que a própria governança dos órgãos passa.
10: A ferramenta incorpora recursos de monitoramento, avaliação de resultados e inteligência de dados para tornar a gestão mais transparente e eficiente, permitindo acompanhar em tempo real os impactos sociais, econômicos, culturais, esportivos, ambientais e territoriais dos investimentos. Reportagem Luana Karen.
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22: De 1 bilhão de reais investidos na retomada econômica de comunidades rurais na bacia do Rio Doce.
21: A ação vai beneficiar comunidades rurais de 49 municípios de Minas Gerais e Espírito Santo, atingidos pelo rompimento da barragem do Fundão.
22: O recurso é destinado ao fortalecimento da agricultura familiar, ao incentivo à produção de alimentos saudáveis e à regularização gratuita de propriedades rurais.
21: De acordo com o Ministério do Desenvolvimento Agrário e Agricultura Familiar, o foco também é em recuperar o solo da região e abrir novos mercados para os produtores locais.
22: O governo federal já havia repassado mais de 400 milhões de reais para a retomada das produções rurais.
21: E essas foram as notícias do governo do Brasil.
22: Uma realização da Secretaria de Comunicação Social da Presidência da República.
21: Em produção da empresa Brasil de Comunicação.
22: Fique agora com as notícias do Poder Judiciário e do Congresso Nacional. Boa noite.
21: Boa noite para você e até amanhã.
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19: Você vai ouvir agora notícias do Poder Judiciário.
0: STJ aprova regras para que juízes decidam sobre participação de crianças e adolescentes em conteúdos digitais.
14: TSE determina a remoção de publicações que associavam político e partido a organizações criminosas.
0: TST divulga levantamento sobre risco de endividamento por motoristas por aplicativo.
14: Boa noite, eu sou Marcela Luiza.
0: Eu sou Walter Lima.
14: Conselho Nacional de Justiça aprova regras para a atuação de crianças e adolescentes na produção de conteúdo para plataformas digitais.
0: A medida é uma consequência da entrada em vigor do chamado Estatuto da Criança e do Adolescente Digital em março deste ano. Marta Ferreira.
19: A norma estabeleceu que crianças e adolescentes precisam de autorização judicial em casos de exposição nas redes sociais, tanto em perfil próprio quanto em canais de adultos, e quais são os procedimentos a serem adotados pelos magistrados. Entre os pontos a serem analisados estão o grau de exposição, a carga horária semanal e a remuneração. A resolução define prazos para a validade dessas autorizações. Os alvarás terão duração máxima de 12 meses para crianças e de 18 meses para adolescentes, podendo ser alterados a qualquer momento por decisão judicial.
14: TSE determina a remoção de publicação que associa Flávio Bolsonaro a facções criminosas.
0: Em outra decisão, o tribunal já havia determinado remoção de publicação que associava o PT a organizações criminosas. Mariana Fabre.
20: A ministra Estela Aranha, do Tribunal Superior Eleitoral, determinou a remoção de vídeo e imagens veiculados por diversos perfis em redes sociais que associam o pré-candidato à presidência Flávio Bolsonaro à operação da Polícia Federal denominada Unha e Carne. Para a relatora, o conteúdo extrapola os limites da crítica política admissível e constrói uma narrativa sem indicação de dado concreto, investigação formal ou imputação jurídica. Em outra decisão liminar concedida pelo vice-presidente do TSE, ministro André Mendonça, foi determinada a remoção de vídeo publicado nas redes sociais que associava o Partido dos Trabalhadores ao financiamento de campanhas eleitorais por organizações criminosas. O ministro entendeu que a publicação extrapola os limites da crítica política ao atribuir suspeita ao partido sem demonstração mínima de veracidade. Em ambos os casos, as decisões liminares determinaram a remoção das publicações em até 24 horas, sob pena de multa diária. O plenário do TSE ainda vai analisar os casos.
14: Levantamento do Tribunal Superior do Trabalho aponta que motoristas por aplicativo têm risco maior de se endividarem.
0: O que influencia isso são os custos e riscos com a atividade, além das condições de trabalho. Rossini Gomes.
24: O levantamento concluiu que o motorista tem um custo mensal que gira em torno de R$ 5.600. Para superar esse valor e ter lucro, é preciso trabalhar por no mínimo 8 horas diárias durante 22 dias sob uma condição instável de trabalho. Como o modelo não garante previsão, folga remunerada nem assistência médica, as chances de endividamento aumentam. Segundo o estudo, é possível pegar dinheiro emprestado direto com as plataformas de transporte. E para pagar, os valores são descontados do pagamento recebido pelas corridas.
14: Pessoa relativamente incapaz pode ser sócia em holding familiar, que é um tipo de empresa criada para administrar o patrimônio de uma família, facilitando a gestão e o planejamento sucessório.
0: Essa decisão é do STJ. Fátima Uchoa.
25: Uma mulher curadora do esposo relativamente incapaz ajuizou ação para criar uma sociedade limitada do tipo holding familiar, tendo como sócios ela e o marido, casados em comunhão parcial de bens, cada um titular de 50% das cotas. As instâncias ordinárias julgaram a ação improcedente. No STJ, a terceira turma deu provimento ao recurso especial da mulher. Para a relatora ministra Nancy Andrighi, o incapaz não pode ser impedido de participar de sociedade, pois há previsão expressa no Código Civil que admite isso em contratos sociais.
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14: Uma boa noite.
0: E até amanhã.
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3: Eu sou Paula Groba.
4: E eu sou Humberto Pinheiro.
3: E estes são os destaques de hoje do Jornal do Senado, que começa agora.
4: Congresso vai analisar socorro de 8 bilhões para companhias aéreas.
3: Cota do Senado para vítimas de violência doméstica completa 10 anos e inspira lei federal.
4: Projetos e análise no Senado podem fortalecer combate ao crime organizado.
3: Boa noite.
4: Boa noite.
3: O Congresso vai analisar uma medida provisória que pretende evitar cortes de voos e o fechamento de rotas aéreas no país.
4: O texto prevê um aporte de 8 bilhões de reais para as empresas do setor afetadas pela alta do preço do querosene de aviação. Mais informações com a repórter Marcela Cunha.
16: Segundo o governo, o objetivo é amenizar os impactos da guerra no Oriente Médio sobre o setor, principalmente por causa da alta do querosene de aviação. As companhias aéreas alegam que tiveram uma elevação rápida dos custos, provocada pelo aumento de 70% no preço do combustível. O socorro financeiro busca dar fôlego às empresas para evitar cortes de voo e a descontinuidade de rotas, mas não significa redução automática no preço das passagens. Para o senador Marcos Rogério, do PL de Rondônia, a baixa concorrência no setor aéreo aumenta o risco de prejuízo aos passageiros.
23: Nós estamos vivendo no Brasil hoje quase que um monopólio do sistema de aviação nacional. Nós temos três companhias que se comunicam, que interagem e que têm parcerias, inclusive, econômicas, e há, inclusive, movimentos de fusão que torna esse ambiente ainda mais monopolizado.
16: Os créditos extraordinários não entram no cálculo da meta fiscal, mas aumentam o endividamento público. As empresas que acessarem a linha de crédito terão que devolver os recursos com juros. Segundo regulamentação do Conselho Monetário Nacional, a taxa será de 4% ao ano, com prazo de pagamento de até 5 anos. A medida provisória já está em vigor, mas ainda precisa ser aprovada pelo Congresso Nacional. O texto foi encaminhado à Comissão Mista de Orçamento e, se aprovado, ainda precisa passar pelos plenários da Câmara dos Deputados e do Senado. O prazo de deliberação vai até 31 de agosto.
3: E o presidente do Senado, Davi Alcolumbre, prorrogou por mais 60 dias a validade de 6 medidas provisórias. Entre elas está a que criou o novo Desenrola Brasil, programa do governo federal voltado à renegociação de dívidas. Pelo texto, pessoas com renda mensal de até R$ 8.105 podem refinanciar dívidas de até R$ 15.000 por banco. A proposta também traz regras específicas para beneficiar pequenas e microempresas, além de contemplar estudantes com débitos do FIES, o Fundo de Financiamento Estudantil.
4: As outras medidas prorrogadas são propostas que destinam recursos para a renovação da frota de caminhões, ônibus e micro-ônibus, ampliam as garantias de acesso ao crédito, reforçam o Fundo de Garantia à Exportação, subsidiam a importação de gás de cozinha para conter a alta dos preços e liberam R$ 305 milhões para ações emergenciais de proteção e defesa civil em diferentes regiões do país. A prorrogação garante que as regras continuem em vigor enquanto os textos são analisados por deputados e senadores. As medidas provisórias entram imediatamente em vigor, mas precisam ser analisadas pelo Congresso Nacional antes de perder a vigência.
3: Pichações e atos de vandalismo que danificam prédios, monumentos e outros bens públicos ou privados poderão receber punições mais severas.
4: Um projeto apresentado no Senado propõe o aumento das penas para esses crimes, com o objetivo de reforçar a proteção do patrimônio em todo o país. O repórter Pedro Pincer tem mais informações.
26: A atual legislação prevê detenção de 3 meses a 1 ano e multa para pichação. Pelo projeto, ficaria entre 2 a 5 anos, além da multa. Se o ato afetar monumento ou edificação tombada, a pena atual de 6 meses a 1 ano iria para 3 a 6 anos. mantendo a multa. Para o autor do projeto, senador Hermes Klan, do PL de Santa Catarina, a legislação praticada não tem sido suficiente para enfrentar um problema que afeta cidades de todo o país e gera custos significativos para a população.
5: O que está em discussão é o modelo de cidade que queremos deixar para as nossas próximas gerações. Queremos cidades limpas ou cidades degradadas? Queremos patrimônio preservado ou patrimônio vandalizado? Eu não tenho dúvida da resposta e acredito que a imensa maioria dos brasileiros também não.
26: Pelo projeto, quem financiar ou promover a pichação também passará a ser punido com prisão de 3 a 6 anos e multa. A proposta ainda prevê que os autores sejam obrigados a reparar os prejuízos causados.
21: E o Senado poderá retomar a análise de propostas voltadas ao combate ao crime organizado e à sua influência sobre agentes e estruturas do poder público.
4: São projetos que integravam o relatório final da CPI do crime organizado. A reportagem é de Alexandre Campos.
6: Uma das propostas do senador Alessandro Vieira, do MDB de Sergipe, prevê o monitoramento contínuo e aprofundado de relações econômico-financeiras de pessoas expostas politicamente, com o objetivo de combater a corrupção, a lavagem de dinheiro e outros ilícitos econômicos. Serão submetidos a esse regime detentores de mandatos eletivos nos poderes executivo e legislativo da União, ministros de Estado, integrantes de tribunais superiores, presidentes de partidos políticos, entre outras autoridades estaduais e municipais. O senador ainda propôs sindicâncias patrimoniais aleatórias de agentes públicos para detectar enriquecimento ilícito ou prevenir a prática de crimes.
7: São projetos importantes para que a gente possa avançar no combate ao crime organizado, especialmente na questão da lavagem de dinheiro e na recuperação de ativos. São caminhos importantes, a gente tem identificado isso desde o momento da tramitação do PL antifacção e também da CPI do crime organizado.
6: Para fortalecer o trabalho de comissões parlamentares de inquérito, o senador defende o prazo de 5 dias para que as autoridades policiais e judiciárias atendam à requisição do colegiado de compartilhamento de provas.
21: O Senado vai analisar um projeto aprovado pela Câmara que garante atestado ao trabalhador que precisa acompanhar filho doente. A proposta vale para responsáveis por crianças menores de 12 anos e prevê licença de até 14 dias quando não houver outra forma de conciliar o trabalho com o cuidado.
4: No Senado, um projeto semelhante já está em análise na Comissão de Assuntos Sociais. Repórter Henrique Nascimento.
8: O projeto aprovado na Câmara prevê que o atestado informe o período de repouso da criança e a necessidade de acompanhamento direto. Sempre que possível, o trabalho poderá ser cumprido por teletrabalho, compensação de jornada ou outra forma prevista em lei ou acordo coletivo, como explica a advogada trabalhista Elaine Ruman.
9: O projeto prevê emissão de atestado para acompanhante, ausência justificada no trabalho, proteção ao vínculo empregatício, mais segurança jurídica para as famílias, respeito ao direito da criança de receber cuidados.
8: No Senado, já está em discussão uma proposta semelhante do senador veneziano Vital do Rego, do MDB da Paraíba. O texto permite o abono de faltas de pais e mães que acompanham filhos com patologias graves ou hospitalizados. Quando a proposta passou pela Comissão de Direitos Humanos, o senador Flávio Arns, do PSB do Paraná, defendeu a medida.
11: Não é razoável esperar que o trabalhador continue a trabalhar normalmente caso tenha algum ente querido gravemente enfermo ou hospitalizado. Tal expectativa chega a ser desumana.
8: O projeto está agora na Comissão de Assuntos Sociais.
21: E o Senado celebra 10 anos de uma iniciativa que ajuda mulheres vítimas de violência doméstica a reconstruírem suas vidas por meio do trabalho.
4: Nos contratos de terceirizadas do Senado, 2% das vagas são reservadas para essas trabalhadoras. Repórter Patrícia Oliveira.
12: Desde 2016, contratos terceirizados com 50 ou mais vagas no Senado reservam 2% dos postos para mulheres em situação de vulnerabilidade causada por violência familiar. A seleção das candidatas é feita em parceria com a Secretaria da Mulher do Distrito Federal, que identifica e encaminha mulheres aptas a ocupar essas vagas. Atualmente, 44 trabalhadoras do Senado foram contratadas por meio da cota. A terceirizada Jaqueline Couto Alves é uma delas.
27: Eu passei até uma independência financeira
10: e me livrei do ciclo de violência doméstica. É a libertação da mulher. E além de ser acolhida, tem a questão da proteção aqui dentro. E esse projeto que o Senado criou foi uma coisa maravilhosa.
12: Em 2023, a iniciativa do Senado inspirou a legislação federal, que passou a prever a reserva de 8% das vagas em contratos da administração pública para mulheres vítimas de violência doméstica.
4: Com edição de Paula Groba e trabalhos técnicos de João Lira, o Jornal do Senado fica por aqui. Acompanhe agora as notícias da Câmara dos Deputados. Boa noite.
13: Boa noite e até amanhã.
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15: Câmara aprova incentivo à participação dos jovens em serviço voluntário.
17: Prevenção obrigatória da trombose em hospitais vai à sanção presidencial.
15: Deputados aprovam exigência de qualidade para registro de medicamento.
17: Boa noite. Câmara aprova regras mais rígidas para registro de medicamentos. A repórter Sofia Peçanha tem mais detalhes sobre a proposta, que já foi aprovada também no Senado e segue para a sanção presidencial.
18: A Comissão de Constituição e Justiça da Câmara dos Deputados aprovou o projeto que altera regras para o registro de medicamentos no país. O texto já foi aprovado pelo Senado e altera a Lei de Vigilância Sanitária sobre Produtos Farmacêuticos. A proposta altera a legislação para exigir que todo medicamento e insumo farmacêutico, nacional ou importado, comprove que foi produzido seguindo as regras das boas práticas de fabricação, que são um conjunto de normas que garantem padrões de qualidade, segurança e controle na produção de medicamentos, e são fiscalizadas pela Anvisa, a Agência Nacional de Vigilância Sanitária. Atualmente, no caso de medicamentos importados, prioriza-se principalmente a comprovação de que o medicamento já é registrado no país de origem. Com a mudança, o foco passa a ser a qualidade do processo de fabricação, tanto para produtos nacionais quanto estrangeiros. A relatora na Comissão de Constituição e Justiça, a deputada Laura Carneiro, do PSD do Rio de Janeiro, destacou que a medida reforça a segurança dos pacientes.
19: Seja esse produto nacional ou estrangeiro, para uso da população, ele tenha um certificado de boas práticas, o que é ótimo, porque a gente está tratando de medicamentos, portanto a gente está tratando de saúde, a gente está tratando de vida.
18: Segundo o parecer aprovado na Comissão de Saúde, a regra atual pode dificultar a entrada de novos medicamentos no mercado brasileiro, especialmente quando a produção ocorre em parceria com empresas no exterior. O relator na comissão, o deputado Júnior Mano, do PSB do Ceará, apesar de recomendar a aprovação da proposta, alertou para esse risco em seu parecer. Lido pela deputada Adriana Ventura, do Novo de São Paulo.
22: Aliás, essa é uma barreira que pode impedir que produtos regulares e de efeito comprovado circulem no mercado nacional, prejudicando pacientes e a própria cadeia de comercialização.
18: O projeto pretende fortalecer o sistema de vigilância sanitária no Brasil, coordenado pela Anvisa, e busca garantir a qualidade dos medicamentos sem criar barreiras desnecessárias para o setor. Da Rádio Câmara de Brasília, Sofia Peçanha.
1: Saúde.
15: Os deputados aprovaram a prevenção obrigatória à trombose em hospitais com internação. Depois de aprovado pelo Senado e pela Câmara, o texto aguarda sanção presidencial, como informa a repórter Daniele Lessa.
27: A Comissão de Constituição e Justiça da Câmara dos Deputados aprovou o projeto que torna obrigatória a adoção de medidas de prevenção ao tromboembolismo venoso em hospitais públicos e privados e em unidades de saúde com internação. Pelo projeto, hospitais deverão manter uma estrutura voltada à prevenção da doença. O tromboembolismo venoso acontece quando um coágulo se forma nas veias e se desloca, fazendo obstruções que podem causar a morte. O relator da proposta, deputado Hildo Rocha, do MDB do Maranhão, recomendou a aprovação do projeto com uma mudança de redação. Em vez de estabelecer a criação de uma comissão, como no texto aprovado pelo Senado, o projeto passa a usar o termo estrutura para dar mais flexibilidade às unidades de saúde. Segundo o relator, a proposta pode ajudar a reduzir complicações durante internações hospitalares, especialmente em tratamentos mais complexos.
28: Formar o protocolo para evitar esse tipo de doença, que é uma consequência de um tratamento. Todo tratamento que é feito nos grandes hospitais do Brasil, de combate ao câncer, ele já tem os nossos hospitais públicos não existe.
27: O projeto que obriga hospitais a adotarem medidas de prevenção ao tromboembolismo venoso já foi aprovado pelo Senado e Câmara. Da Rádio Câmara de Brasília, Daniele Lessa.
1: Direitos Humanos.
17: A Câmara dos Deputados aprovou uma proposta que incentiva a participação de jovens em serviço voluntário. A repórter Paula Bittar acompanhou a votação.
0: Uma proposta aprovada pela Câmara busca incentivar a participação de jovens em serviço voluntário voltado ao amparo de idosos, pessoas com deficiência e crianças. De acordo com o texto aprovado, os programas de amparo voltados para crianças e adolescentes, para moradores de rua, para idosos e pessoas com deficiência poderão contar com serviço voluntário de jovens entre 15 e 29 anos. Os jovens que precisarem terão acesso a um serviço de acolhimento durante o voluntariado, conforme regulamentação futura, mas a participação em serviço voluntário não pode ser colocada como condição para esse acolhimento. A relatora na Comissão de Constituição e Justiça, deputada Laura Carneiro, do PSD do Rio de Janeiro, comentou a importância da proposta.
19: É uma tentativa de unir

0: avança na Câmara projeto que garante o uso gratuito de espaços das universidades por estudantes e funcionários. A repórter Júlia Lopes tem mais informações sobre a proposta.
1: A Comissão de Educação da Câmara dos Deputados aprovou o projeto de origem do Senado que autoriza universidades federais a cederem espaços de forma gratuita para associações de estudantes, professores e servidores. Atualmente, a legislação proíbe instituições federais de ensino de doar ou ceder imóveis gratuitamente, independente da finalidade. A proposta altera essa regra ao reconhecer que essas entidades fazem parte da própria comunidade universitária e contribuem para a missão acadêmica, o debate interno e o desenvolvimento institucional. A relatora do projeto, deputada Dandara, do PT de Minas Gerais, explica que hoje esses grupos precisam pagar taxas para utilizar os espaços das universidades, mesmo quando se reúnem para atividades internas. Segundo ela, o projeto vem justamente para garantir esse uso sem custos.
2: A de garantir a cessão de espaços da universidade à sua comunidade acadêmica, ou seja, professores, estudantes, técnicos, sem ter que cobrar uma contrapartida de volta. Porque, infelizmente, alguns regramentos exigiam pagamento de taxas. Então, você imagina os estudantes tendo que fazer uma reunião do conselho do curso, a convocar uma assembleia com todo o custo e ter que pagar para usar aquele espaço que é da universidade.
1: A deputada também destacou que a Constituição Federal assegura a autonomia universitária. Por isso, algumas universidades já resolveram essa questão internamente, por meio de decisões dos conselhos superiores, enquanto outras ainda enfrentam dificuldades para avançar nesse tema. O texto que trata da disponibilização gratuita dos espaços das universidades para suas entidades já foi aprovado pelo Senado e segue agora para análise na Comissão de Constituição e Justiça da Câmara. Da Rádio Câmara de Brasília, Júlia Lopes.
3: Votação.
4: Deputados podem votar proposta que exclui construção e reforma de escolas do limite legal de gastos orçamentários. O repórter Antônio Vital tem as informações.
5: Ganhou o regime de urgência e pode ser votado a qualquer momento no plenário da Câmara, projeto que tira dos limites de gastos do arcabouço fiscal os recursos destinados ao programa do MEC responsável pela construção e reformas de escolas de educação básica. O projeto apresentado pela comissão especial que analisou o Plano Nacional de Educação exclui esses gastos dos cálculos do resultado final, que é a diferença entre as despesas e as receitas do setor público. De acordo com a deputada Tabata Amaral, do PSB de São Paulo, que presidiu a comissão especial e assina o projeto, os recursos do Programa Nacional de Infraestrutura Escolar virão dos royalties de petróleo e gás. A justificativa apresentada para excluir esse total dos limites do arcabouço fiscal decorre da necessidade de ampliar os investimentos nas escolas. Para a presidente da comissão especial, isso vai ajudar a alcançar as metas previstas no Plano Nacional de Educação para os próximos 10 anos. Com regime de urgência, o projeto pode ser votado diretamente no plenário da Câmara, sem passar pela análise das comissões permanentes da Casa. A urgência foi aprovada de maneira simbólica, mas foi criticada por deputados da oposição. Para o deputado Bibo Nunes, do PL do Rio Grande do Sul, a proposta desrespeita os limites dos gastos públicos.
6: O PL orienta não, porque existe aí um aumento velado, indireto, para estourar o teto de gastos públicos. E nós somos contra estourar o teto de gastos públicos. Precisamos colocar ordem, disciplina e respeito aos gastos públicos.
5: Já o relator do projeto, o deputado Moses Rodrigues, do União do Ceará, disse que a exclusão dos gastos do arcabouço vai permitir investimentos de 280 bilhões de reais nas instalações físicas das escolas da educação básica. Segundo ele, 15% do total serão investidos na melhoria das universidades e institutos federais.
7: Nós estamos garantindo 280 bilhões de reais para a educação brasileira nos próximos 10 anos, para que nós possamos garantir que todas as metas do Plano Nacional sejam atingidas. Nós encontramos esse recurso dentro dos recursos extraordinários do pré-sal e aí todo o excedente do pré-sal nos próximos 10 anos, ele seria colocado fora do arcabouço fiscal, viriam a atender toda a demanda de infraestrutura escolar no Brasil.
5: Ainda não há data para votação no plenário da Câmara do projeto que tira dos limites de gastos do arcabouço fiscal os recursos destinados à construção e reformas de escolas públicas. Da Rádio Câmara de Brasília, Antônio Vital.
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1: Transportes. Os deputados analisam proposta que pode aumentar a punição contra a perturbação do sossego com níveis de ruído de caixas de som, carros e motos. O repórter José Carlos Oliveira tem as informações.
2: O deputado Hugo Leal, do PSD do Rio de Janeiro, apresentou projeto de lei para agravar as sanções contra quem perturba o sossego alheio por meio de barulhos estridentes, como o uso de caixas de som com volume elevado ou a descarga aberta de carros e motos. A proposta altera a Lei de Contravenções Penais e o Código de Trânsito Brasileiro. Hugo Leal apelidou o texto de Lei do Sossego.
3: Estamos ampliando essa punição, inclusive saindo a multa de R$1.000 até R$500.000 para aqueles casos, por exemplo, eventos não autorizados no CTB, para som também, carros com som, e para descargas, aqueles aí, as famosas motocicletas que tiram o miolo e fica aquele barulho ensurdecedor. Então nós estamos também ampliando a multa, a suspensão da carteira, né, da carteira de habilitação.
2: Segundo Hugo Leal, dados da Organização Mundial de Saúde mostram que níveis de ruído acima de 50 decibéis podem causar efeitos físicos, como dores de cabeça e irritabilidade, e também emocionais, como ansiedade e depressão. A intenção da proposta de lei do sossego é prevenir esses danos à população.
3: Na realidade, tem a ver com perturbação do sossego lato sensu, ou seja, no seu sentido mais amplo, né? Que há uma coisa que mais incomode e que mais afeta a saúde mental das pessoas é você estar no seu descanso ou até no seu trabalho e ter um som alto, ter um veículo ou uma motocicleta, né? Quem nunca foi cortado dentro da sua fala, dentro da sua casa, com um barulho, aquele barulho estridente. Então, nós propusemos aqui um PL do sossego, ou seja, da perturbação do sossego.
2: A proposta ainda está em fase inicial de análise da Câmara e vai passar pelas comissões de Viação e Transporte, de Constituição e Justiça, antes da votação final no plenário. Da Rádio Câmara de Brasília, José Carlos Oliveira.
1: Agricultura.
4: Avança na Câmara projeto que proíbe conversão de leite em pó importado para a forma líquida pela indústria de alimentos. A repórter Maria Neves explica por que a medida foi proposta.
5: A Comissão de Agricultura da Câmara dos Deputados aprovou o projeto que proíbe a conversão de leite em pó e outros derivados importados para a forma líquida para uso em indústrias, laticínios ou qualquer outra empresa alimentícia. Atualmente, segundo o autor, deputado Zé Silva, do União de Minas Gerais, a indústria alimentícia utiliza leite em pó reconvertido na elaboração de produtos como queijo, iogurtes, leite condensado e creme de leite. Como o leite em pó importado é mais barato, de acordo com o parlamentar, essa prática traz prejuízos para os produtores nacionais. Segundo Zé Silva, os pecuaristas brasileiros estão vendendo o leite a um preço menor que o custo de produção. Produzir um litro de leite, de acordo com ele, custa R$2 e o produto estaria sendo vendido a R$1,50.
6: Ao proibir o consumo e a reconstituição de leite, seus derivados, soro, por exemplo, em pó, de origem importada, nós vamos forçar os laticínios, forçar as indústrias a comprar o leite brasileiro. Esse leite brasileiro, ele tem melhor qualidade, qualidade e vai garantir também ao consumidor um produto de melhor qualidade e também de preço mais baixo. O consumidor brasileiro, ele tem o Brasil entre os 5 maiores produtores de leite do mundo. O mundo inteiro protege os seus produtores e nós precisamos fazer essa mobilização no Brasil. Afinal de contas, é 1.100.000 produtores, 5 milhões de pessoas que estão trabalhando.
5: Zé Silva explica que no ano passado o Paraná adotou uma lei semelhante, que proíbe a conversão para a forma líquida do leite em pó importado para uso industrial. De acordo com o relator do texto, deputado Welter, do PT do Paraná, a medida já apresenta resultados. Segundo afirma, desde a entrada em vigor da lei, houve uma redução de cerca de 50% das importações de leite em pó no estado. Além disso, Welter afirma que ocorreu uma interrupção na trajetória de queda do preço do leite e os preços do produto já começaram a se recuperar no mercado. O projeto que proíbe a conversão de leite em pó importado para a forma líquida pela indústria de alimentos ainda será votado pela Comissão de Constituição e Justiça. Da Rádio Câmara de Brasília, Maria Neves.
7: Relações Exteriores.
1: Plenário da Câmara ratifica acordo internacional sobre compra, venda e manutenção de aeronaves civis e seus componentes. A repórter Daniele Lessa acompanhou a votação e tem os detalhes.
8: A Câmara dos Deputados aprovou o projeto para ratificar a adesão do Brasil a acordo internacional da Organização Mundial do Comércio sobre o comércio de aeronaves civis. O projeto foi enviado ao Congresso pelo Poder Executivo, que defendeu a adesão ao acordo como algo positivo para atrair investimentos na indústria nacional de aviação civil. Com a aprovação, o Brasil passa a integrar um conjunto de regras internacionais que tratam da compra, venda e circulação de aeronaves civis e seus componentes, incluindo serviços de manutenção e reparo. Esse acordo está em vigor desde 1980 e conta hoje com 33 membros, incluindo Estados Unidos, União Europeia e Japão. Entre os principais pontos, o acordo prevê a eliminação de tarifas de importação para aeronaves civis e diversos itens do setor, como turbinas, simuladores de voo e equipamentos de bordo. Também estabelece diretrizes para reduzir barreiras comerciais e garantir condições mais previsíveis para o mercado. Relator da proposta na Comissão de Viação e Transportes, o deputado Júlio Lopes, do PP do Rio de Janeiro, disse que o acordo aumenta a segurança jurídica e insere o Brasil de forma mais ativa nas decisões globais sobre aviação civil. Ele destacou também os efeitos positivos no setor aéreo.
9: Para o setor de transporte, os efeitos são diretos: redução de custos operacionais para as companhias aéreas, facilitação do acesso a insumos e tecnologias, estímulo à modernização e à expansão da frota nacional, com impactos positivos na conectividade e na qualidade dos serviços prestados à população.
8: Na balança comercial brasileira, o comércio de produtos cobertos pelo acordo movimenta cerca de 41 bilhões de dólares por ano. Os principais parceiros do Brasil nesse setor são Estados Unidos, China, Alemanha e Argentina. O país importa a maior parte dos equipamentos, mas também tem presença importante na exportação de aeronaves de médio porte, principalmente por causa da Embraer. O projeto que aprova o Acordo Internacional da Organização Mundial do Comércio sobre o comércio de aeronaves civis seguiu para análise no Senado.
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